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4: 10:29.

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2: 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E a hora certa, 10:42.

0: 10h55.
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0: 11:18.
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0: 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E a hora certa, 1:14.
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0: E a hora certa, 1:38.
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0: 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E a hora certa, 3:02.
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E a hora certa. 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E a hora certa. 3:40.

0: 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E a hora certa, 5 horas. 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
1: Vamos começar o dia rezando. Em nome do Pai, do Filho, do Espírito Santo. Amém. Senhor, obrigado pela noite que passou e pelo dia que começa. O despertar deste dia, Senhor, é renovação da vida, explosão das maravilhas da criação. Senhor, ao despertar nesta manhã, eu me coloco nas tuas mãos e me abandono inteiramente em tua bondade. Me abandono, Senhor, e me ofereço em fazer a tua vontade durante todo este dia. Meu Pai.
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7: Alô, Palmas e Monte Alto e região, estou chegando com mais uma edição aqui do programa Manhã Sertaneja. Hoje é sexta-feira, né? Sextou, dia 15 do mês de maio de 2026. Está no ar mais uma edição do programa Manhã Sertaneja, né? E a todos da escuta, nosso muito obrigado e bom dia.
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7: Muito bom dia, né? Bom dia a todos os nossos amigos ouvintes do programa. Mais uma edição do programa começando, né? Como sempre, a gente começa o programa agradecendo ao nosso bom Deus, ao nosso Papai do Céu, né? A oportunidade de mais um dia de vida, mais um programa e pedindo a Ele sempre a proteção, né? Que nos livre do mal, das coisas ruins, nos dê saúde, paz, é o que nós precisamos, né? E a gente começa, como sempre, também com a oração da manhã, né? Agradecendo, né, ao nosso bom Deus. A oportunidade mais um dia, pedindo a Ele também a proteção. Oração da manhã, querido Deus, em Tuas mãos entrego esse novo dia. Ao Senhor confio minha vida, meus sonhos, meus caminhos, assim como meus filhos, minha família, meus ouvintes e meus amigos. Abençoe poderosamente nossos caminhos, esse novo dia que acabou de nascer. Esteja aí à frente, nos livrando e nos guardando de todo mal. Amém. Aí a oração dessa manhã, né, que o Papai do Céu proteja nós todos. Temos aí uma sexta-feira, final de semana abençoado, com muita paz, muita saúde, é o que nós precisamos, né? Sempre saúde em primeiro lugar. Muito bem, vou dar um giro pra saber quem já acordou. Bora que a hora tá passando uma pressa danada ali, né? Rapaz. Deixa eu dar um bom dia aqui para a dona Nilza, né? Começar com ela, cedeira, como sempre, né? Tá lá ligadinha já no programa, desde antes das quatro. Já tava conectada aqui na Visão, né? Aqui é um ótimo final de semana para você e sua família. Amém, dona Nilza, né? Pra senhora também, né? Pra família aí. Também a Cida lá em Bico Duro, Antônio, o Ailton, né, no Barro Oliveira, João Almeida também está ouvindo a gente, bom dia. Maria Aparecida, Fazenda Brasil Rural, Érica Rocha, bom dia. Luciene lá de Água Branca também, bom dia, Lu. Binho Badaró também está ouvindo a gente. A Tati lá em Mangueira, também a dona Dina, a Naná também já acordou. Deilton, Rez Lisboa, também o Marcelo Lopes, né? Lá Fazenda Lambedouro, né? Ouvindo a gente por lá, através do aplicativo da Visão. Fabíola também tá ligadinha, né, Fabíola? Daqui, ó, aqui temos aí uma sexta-feira abençoada por Deus. Amém, Fabíola. Pra você e família aí, né, Aparecido, toda a família, um bom dia. Rômulo Montalvão tá lá em Indaiatuba, São Paulo, curtindo o Som da Visão e o programa Amanhã Sertaneja. Valeu, Rômulo. O Didi Guarani do Oeste, São Paulo, também o Cláudio José, a Marinalva Santos, né? Essa turma toda aí. Manda também um bom dia pro seu Pedro, que já acordou, né, seu Pedro? Bom dia. Também o nosso amigo Sula, o homem do caminhão das bananas, também já tá na praça do mercado, ali ao lado da central de abastecimento, né, Sula? Diretamente da região de Bom Jesus da Lapa, um dos maiores produtores de banana. Hoje é ali em frente à casa do seu Dilson, e amanhã, ou melhor, hoje é ali ao lado da central de abastecimento, né? Na praça do mercado, e amanhã ali em frente à casa do seu Dilson, dona Cida, não é isso? É o caminhão das bananas diretamente da região de Bom Jesus.
9: Acorda, Maria Bonita.
7: Ouvindo a gente também, tem o nosso amigo mineiro, tá ligadinho com a gente, né, mineiro? Bom dia. Rosaldo e Noia também já estão ouvindo a gente. Nossa amiga Bolão, né? É a Elenilza, carinhosamente chamada, conhecida como Bolão, né? Tá lá ligadinha no programa. O Nelson também tá ouvindo a gente, né, Nelson? Lá na Tuquinha, bom dia. Nelson também é CD, né? Ele tá no curral tirando leite já, né? Ali é cedeiro. Um abraço também pra dona Luz, que deve já tá acordada também. Deve já com o cafezinho, né, Nelson? Já tomou o cafezinho, Nelson? Feito pela dona Lourdes, né? Hein? Rapaz. Tem a boca que manda um dedinho. Que mais? Alan lá em Espraiado também tá ouvindo a gente, né, Alan? Bom dia, Alan e família. O Delso Araújo, né, também tá ouvindo a gente, né, Delso? Bom dia, Delso. Meu amigo Delso Araújo, na escuta do programa.
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7: Que mais? Que mais? O café. O Daniel lá em Curitiba também tá ouvindo a gente, né, Daniel? Tá na escuta do programa também, bom dia. Todos os nossos amigos aí de Curitiba, né, das panificadoras, bom dia. Vamos com o Duque Dalvan. Vamos seguir aqui a programação, que a hora tá rompendo ali numa pressa danada, né? Pirâmide do Amor, do Duque Dalvan. Hoje é sexta-feira, né? Sextou, né? É assim, tem que comer água, né?

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0: Muito bem, programa Manhã Sertaneja, Alegria do Sertão, até às 6h45 nós vamos juntinhos aí, né? 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Quem pede música, o nosso amigo Delcio Araújo, né? Tá pedindo aqui uma música do Barreirito, né? Qualquer uma, né, Delcio? Vai curtir já já. Tem também aqui o Alan, lá em Espraiado, tá aqui, ó. É, bom dia, Naldo, estou ouvindo o programa aqui em Espraiado. Toca aí uma música com os quatro cantos da casa, com o Teodoro e Sampaio, né? Então tá aí a indicação do nosso amigo Alan, lá em Espraiado, né? Também ouvindo o programa, tem aqui o nosso amigo Cláudio José, né? O Cláudio José também já acordou. É, deixa eu falar com ele, né? Meu amigo Cláudio, bom dia.
1: Bom dia, Naldo. Já tô acordado, Naldo. Cafézinho já pronto, Naldo. Quero pedir aquela música de Teodoro e Sampaio, os quatro cantos da casa, oferecer para Dona Dina, Narcisa, Sebastião Lanheira, Dona Cris, Marcelo Lerindo, oferecer também para Cida Batista e oferecer também para Leoné, Dona Duvalina, é o Gilson aí no Curralim, Dona Carmita, é o Paulinho Unha Pintada, Nilson, é, compadre Nilson lá na Curranô, é, Didi ali no Cedro. Obrigado, Didi, pela música, Didi. É, e oferecer também para o Bicudo, é, oferecer também para Zé Boca Rica, é, oferecer também para é, Carlinho Boi na Brasa, oferecer para Lúcia no Braço Capoeira, Lady Nalva ali no Agrespim. E oferecer para toda essa galera, seu Edilson, Dona Cida, Itão e Norma, para toda essa galerinha. Valeu, Naldo, seu programa não é 10, é mil.
0: Valeu, valeu, Cláudio José, né? Falando em Didi, ele tá acordado, né? Tá lá ligadinho no programa, né, Didi? Bom dia, né? Tá na escuta aí do programa, lá no Cedro, né? Um abraço também para Dona Isabel, né? Seu Luiz, toda a família, Ivone, né? Todos vocês do Cedro que estão conectados com a gente, acompanhando aí o programa também. O Serginho lá em Caldeirão, né, Serginho? É, os dois Serginho, o Serginho de Caldeirão e também o Sérgio, né? Nosso amigo Serjão lá da Água Branca, toda a família, Ivone, né? Todos vocês do Cedro que estão conectados com a gente, acompanhando aí o programa também. O Serginho lá em Caldeirão, né, Serginho? É, os dois Serginho.

lá. Hoje eu passei ali, o caminhão já tá ali, ó, lá da central de abastecimento, né? Isso, viu, meu comadre? 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É, falando em Didi, deixa eu mandar um alôzão também aqui para o Júnior, né, Di? Vou mandar um alôzão aqui para o Júnior eletricista, né? Ele colocou minha lâmpada lá, agora não. Agora não cobrar, não. Agora vamos só agradecer, né? Deixa eu mandar um bom dia pro meu amigo Junião. Bom dia, Junião! Junião também é cedeiro, rapaz. O cara pula cedo também, né? É. Mandar também um abraço aqui, um bom dia aqui pro Oscar do Pinga, né? É outro também que diz que acompanha nós lá, né? É. Tá lá ouvindo nós também, né? Bom dia pra essa turma toda aí. É, quem mais aqui tá com a gente? Deixa eu ver quais pedidas já, hein? Adoro Sampaio, Barreirito, né? Pronto. É, ó, o Junião tá ouvindo, ó, já deu aqui um bom dia aqui. Eu falei, Junião, Junião é cedeira, pá. E não dá no ponto, não. O homem pula cedo, né? É, ali pula cedo. É o homem correria, né? Ali vai pra um lado, vai pro outro. É muita coisa pra fazer, né, Junião? É muita correria. Mas com tudo no tempo certo, as coisas acontecem, né? Minha amiga Nivalda também tá ouvindo a gente, né, Nivalda? Bom dia, Nivalda, Nivaldinha, né? É, tá ouvindo a gente lá no Pinga Fogo, não é isso? Tá lá já, ouvindo o programa da Sebastiana, todos os amigos do colégio do Pinga também, bom dia, né? Aí na escuta do programa também, agradeço o carinho de vocês aí. Uma ótima sexta pra todos nós, amém, né? Deus proteja vocês todos aí, pra toda essa turma aí, o Pinga Fogo. É, que mais aqui, ó, Didi, esse é o Didi, lá de Guarani do Oeste, São Paulo. Colocou bom dia, Naldo, manda um bom dia pro meu pai Zé Mineiro, minha mãe Donice, pra todos os meus irmãos, amigos e pra todos aí de Vargem Alta. Ofereço uma música aí com Lio e Léo, Se os Animais Falassem, né? Ô, Didi, vou tocar essa música pra você, Se os Animais Falassem, mas na voz de Cacique Pajé, né? Não é isso? Encontrou a voz de Cacique Pajé aí? Pronto, viu? Não sei se é do seu agrado aí, mas é que nós não encontrou aqui com na voz de Lio e Léo, não, viu? Só não ficar em branco e toca na voz de Cacique Pajé. São 5 horas e 40 minutinhos aqui na programação, programa Manhã Sertanejo, Alegria do Sertão. Vamos com os quatro cantos da casa. Essa o Rez Lisboa também adora, né, Rez? Sempre quando toca essa música eu lembro dele também, né? Nosso amigo Rez, né? Ele gosta demais dessa música, os quatro cantos da casa.

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1: Muito bem, de volta, né? Aqui pela sua, pela nossa, Visão 87.9, meu amigo Albino, tá ouvindo a gente também, né, Albino? Ela é escuta o programa, tem também aqui a Sueli Diamantino, também tá ligadinha, né, Su? Bom dia, tá aí ouvindo o programa também, acompanhando o programa Manhã Sertaneja, Alegria Sertaneja. Aparecida também tá ouvindo a gente, ela tocou essa música que quem gosta é o meu irmão Sérgio lá em Água Branca, né? Manda um abraço pra ele. Ela tá referindo aí a música de Casa Amarela, né? Ele adora mesmo, eu sei disso, né? Nosso amigo Sérgio, né, Sérgio? Casa Amarela, amado Edilson. Deixa eu ver aqui mais aqui, ó. Renato Silqueira tá aqui, bom dia, meu nobre. Bom dia, Renatão. Tá lá ouvindo a gente também. A escuta aí do Manhã Sertaneja, Alegria Sertão. Também ouvindo o programa, tem aqui. Nelson colocou, a mulher acordou, né? Ele tá referindo a Dona Luz, né? Hein? Ô, Nelson, você também é uma figura, viu? Hein? Dona Luz deve ter acordado da hora, mas fica pirraçando a mãe dele, né? Que mais? Valmir Bento também tá ouvindo a gente, tá lá em São Paulo, que tá? Vamos ouvir aí, deixa eu ouvir o Valmir. Fala, Valmir, bom dia.
2: Renato.
1: Yeah.
2: O flamenguista aí, não, como é que tá? O flamenguista tá muito alegre hoje. Gostaria de oferecer aquela música pra todos os flamenguistas aí, ó, arruma a mala aí. Passa pra mim aí, Naldo, essa música aí pra os flamenguistas.
1: Flamengo perdeu, mano? Perdeu? Ah, moço, é por isso que tá aí, ó. Tá aí o Valmir Bento, né? Valmir tá tirando onda aí com os flamenguistas, né? Ah, tá. Eliminado? Rapaz. Perdeu de quanto? 2-0? Por Vitória? Rapaz. Ah. Eita, na vida dura, né, Rodolfo? Seu Rodolfo então deve estar lá pro Gerais hoje, né? Tá aí, ó. Que ele pede, como é que é o nome da música que ele pede? Arruma a mala aí, tem isso aí? Se tiver, manda aí. Toca no trechinho dessa arruma a mala aí, né? É o Valmir Bento. Ele não deixa de dar uma beliscadinha, né? Uma pirraçadinha aí no flamenguista quando perde, né? Aê, Valmir. É o Valmir Bento, né? O irmão mesmo acho que é flamenguista, né? É flamenguista. Então tá aí, ó, pedido aí do nosso amigo Valmir Bento.

0: Muito bem, tá aí a indicação do nosso amigo Valmir Bento, né? Tá aí tirando onda aí com os flamenguistas, né? Muito bem, são 6:21, né? Tá bom, né? Tá bom, isso, tá bom, hein, né? Tá bom, novamente, tá lá ligadinho no programa, tá lá ouvindo a gente, né? A escuta do Manhã Sertaneja, Heleno, fala, Heleno, bom dia.
1: Acordado.
0: Bom dia.
1: Helenozinho, pra mim tá ouvindo o programa. Flamengo dançou com vitória.
0: Pois é, rapaz.
1: Vai te falar, vai Corinthians, vai Flamengo, embora.
0: Vai embora, né? Pois é, rapaz. Flamengo ontem deu boleza, né? 2-0, né, mano? Vitória passa, né? Na Copa do Brasil. O meu Corinthians ontem venceu, né? Tinha vencido o primeiro jogo de 1-0. E venceu ontem de 1-0 também, né? Eu acho que quem foi eliminado também foi o São Paulo, né? Acho que o São Paulo também, eu não. Deixa eu ver a reportagem rápida aqui. Mas parece que o São Paulo também foi eliminado. Se não me engano, parece que o Botafogo. Se eu não estou enganado, parece que o Botafogo também caiu fora, né? Muitos times grandes caindo fora aí. Tá aqui, ó. Deixa eu ver aqui, ó. 4.
2: Que tinha mesmo ido embora.
0: O Ceará também acho que caiu fora, né? Mas daí, né? Quem também tá ligadinho com a gente é o meu amigo Jair da Lagoa da Barra, né? Grande amigo Jairzão. Bom dia, Jairzão!
3: Estou, meu amigo Nauta.
0: Bom dia.
3: Aí, tudo bem?
0: Tudo bem, meu amigo.
3: Tá melhor. Tudo bom. Graças, bom demais.
0: Graças a Deus.
3: Estamos colados mais o Botafogo aí. O campeão da Copa do Brasil esse ano vai ser Corinthians, viu? Pelo que eu tô vendo aí.
0: Será?
3: Eu vou te falar uma coisa pra você, viu?
0: Será, mano?
3: O futebol, não, viu? Se prepare, brasileiro, que essa seleção esse ano, ai, ai, viu? Só que esse ano é o ano da zebra, viu? Tem cuidado, esse ano é o ano da zebra. Pode se cuidar, viu? Os grandão tá começando.
0: Começando a cair.
3: Fala pra os flamenguistas aí que se prepare, esse ano é o ano da zebra.
0: Pronto, né? Tá aí meu amigo Jairzão, Lagoa da Barra, não, né? Eu tô no sentido de Lagoa da Barra, né? Fiquei naquele negócio de Lagoa da Barra, agora ele mudou de endereço, né? Mas o consciente da gente ainda fica ainda, né? Lá na região. Valeu, meu amigo Jair! Lagoa de Canudos, se não me engano, né?
2: Que tinha mesmo ido embora.
0: Lá na terra do mineiro, né? Né? Isso. Então tá aí, né? Nosso amigo Jairzão tá lá conectado com a gente, acompanhando também o programa Manhã Sertaneja, né? Mas é isso, às vezes o torcedor tem que tomar, o torcedor não, o time, se não achar que já ganhou, né? Entrar com um saltinho alto, aí por isso que muitos caem, né? Tem que encarar jogo a jogo como se fosse uma decisão, né? Porque senão o bicho pega, né? Aparecida colocou, os flamenguistas estão tudo aqui no baixio, né? Aparecida. Ela que é flamenguista também, né? Cadê o seu Rodolfo? O seu Rodolfo não deu um bom dia. Oi, rapaz, né? Eu não sabia que por que o seu Rodolfo tinha sumido, não, né? Agora deu. É capaz, será que foi isso? Mas o seu Rodolfo não é muito disso, não. O seu Rodolfo, quando pede, ele aparece, né? Ele sempre gosta de brincar, né? Porque futebol também é assim, né? Uma hora a gente ganha, uma hora a gente perde, né? Tem que aprender a ganhar, né? Também perder também, né? É isso, é tipo aquela coisa, quem não sabe brincar, não brinca, né? É isso, então quem não sabe torcer, não torce, né? Tem que aprender a ganhar, brincar, saber a hora da resenha, né? Saber, tem que resenhar e também acostumar também a ser resenhado também quando perder, né? Muito bem, vamos seguir aqui a programação. Deixa eu ver aqui que mais aqui. A Maria José Zezinha colocou: bom dia, Naldo. Manda um alôzão aí pra mim, pros meus familiares da Fazenda Barra. Meus filhos Genivaldo, Joelson, Matheus. E também pra minha nora Jaqueline, lá. Né? Pra cunhada Isabel, pra toda a galera do CEA, do Sítio Cajirana, Curral Novo, pra todos aí do Café. E todos lá também do Mata Verde. Manda aí. Para minha prima aí, Dalva, né? Deixa eu ver o que mais que ela fala. Para minha. Para Leida, lá na Barra. E toca uma música do Cristiano Neves, Anjo Protetor, né? Aqui a Maria José Zezinha, né? Isso. Tá ligadinho no programa pedindo música aí do Cristiano Neves. Também ouvindo o programa tem nosso amigo Deilton, Deilton Silva. Fala aí, Deilton, bom dia.
4: Bom dia, Nadão.
0: Bom dia.
4: Meus paizinhos, Margarita, Vitor, Manoel, minha mãe que deu a sua velhinha, Daia, Silvivete, Didi do Cedo, Renato Nibaga, Nassandra Nibaga, Gustavo Vitor, São José do Rio Preto, Raimunda, e todos os colegas de trabalho, e tudo que tiver ouvindo na rádio, bom dia. Mas não se tem batalha, não na roupa, não. E quem morre do caminho é esse mesmo, faz parte, né? Valeu, é um gosto esta feira. Valeu. Vou ver pra sua música de Cristiano, né? Pra nós, valeu.
0: Pronto, né? Tá aí, ó, né? Só pra retificar aqui, o nosso amigo Jairzão é Lagoa do Couro, né? Eu trapalho Lagoa de Canudo, Lagoa do Couro, eu nunca ouvi desse jeito, né? Né, Jairzão? Jairzão. Muito bem, pediu qualquer um, a gente toca então. Cristiano Neves, a gente toca Anjo Protetor.

Muito bem, Cristiano Neves, anjo protetor, aqui na programação, programa Manhã Sertaneja. 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Deixa eu mandar também um aqui para o Jovem, né? Jovem, da hora que o Jovem mandou um bom dia ali. Eu esqueci, viu, Jovem? É tanta mensagem que chega, viu, Jovem? Me perdoa aí, né? É muitas participações aí e às vezes acaba demorando um pouquinho para poder registrar. Mas tá aí o nosso amigo Jovelino, né? Jovelino e Zé estão ligados com a gente também. O Haroldo lá em Curralinho também, né, Haroldo? Bom dia. Tá aí na escuta do programa também, acompanhando aí o Manhã Sertaneja, alegria do sertão. Quem mais aqui tá ouvindo o programa? Deixa eu registrar também aqui, ó. Augusto Nova Palmas, também o Nelson, né? Nelson também tá ligadinho. Nelson Silva. Tá aqui, ó. Bom dia, meu amigo Naldo. Tudo bem com você? Fica com Deus. Amém, Nelson. Tudo bem, graças a Deus, né? É o Wilson Magalhães, lá da Tocaia, meu amigo Wilson, também tá ligadinho com a gente. Bom dia, né? O Wilson Romério, né? Um abraço a vocês aí da Tocaia. Ana, lá em Vargem Alta, né, Aninha? Também tá ouvindo a gente pelo aplicativo da Visão, acompanhando aí o Manhã Sertaneja, alegria do sertão. 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
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Paulo Vido. Tá ligadinho com a gente lá em São Paulo. Tá na escuta. Daqui é bom dia. Que mais aqui é bom dia, meu amigo Naldo. Que Deus abençoe. E manda aí um abraço pra minha tia Nalva, minha mãe Nice, meu esposo Beré. E também pra Dimas. E pra todos que estão na sintonia. Gil lá de Goiânia, né, Gil? Tá lá ligadinho no programa também, Gil, lá em Goiânia. Moronha, é isso? Também tá ligadinho com a gente. Aí na escuta do programa também, né? Muito bem, são 6:37. Falando em Expo Guanambi, né? O nosso parque também tá ficando um luxo, não tá? Rapaz, o trem tá ficando bom demais, né? Beleza, né? Você vai pra vaquejada? Hein? Tá cheio, tá perto, né? A grande vaquejada de Palmas de Monte Alto tá pertinho, né? E a turma lá tá a todo vapor, né?

Virgílio também tá ouvindo a gente, né? Tá aqui, bom dia, meu nome, tudo jóia. Tô aqui em Bragança Paulista, tomar um café com Renato e Jurandir. Olha aí, rapaz, que beleza, né? Estão lá curtindo nós, né? Que bom, né? Virgílio, e vai Corinthians, né, Virgílio? Hein? Tem mais aqui, ó. Bom dia, Renato. Deixa eu ver quem é aqui. Bom dia, Renato. Valor pra... fala pra Lucinho, acho que é isso, né? Do tio Genivaldo aí, Joaquim, Jacaré e nós. Nós é flamenguista, manda aí uma música do Teodoro e Sampaio, qualquer um aí, né? Não entendi muito não, mas tá valendo, né?

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1: 6:43.

0: vamos ter que encerrar a programação. Lembrando que o programa que vem a seguir é um programa que tem total responsabilidade dos seus idealizadores, né? É um programa independente, totalmente independente, que tem total responsabilidade dos seus idealizadores. Logo em seguida vem o Jornal da Manhã com Clássio Marcos, né? Trazendo muitas informações aí da região, da Bahia, do Brasil e do mundo, né? Jornal da Manhã com Clássio Marcos. Mandar um abração também aqui para o meu amigo Kink do Cachorro Quente, né, Kink? Tá lá ligadinho no programa também, acompanhando o programa Mãe Sertaneja. Meu amigo Zé Boca Rica, né, lá da Minas Calçados, né, Zé? 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Também conectado com a gente aí na escuta do programa. Meu amigo Mamá, bairro Barrinha, Dudu e família, sempre conectada, né? Gabriel Celeiro, da turma toda do bairro Barrinha aí, um bom dia para todos, né? Acompanhando a gente, bairro Nova Palmas, Jardim Brasil, centro da cidade, né? Bairro Corante, é? Bairro Mota 2, é isso? Pronto, Oliveira. Você, todos os amigos aqui da sede, né, que conecta com a gente e acompanha o programa. Bom fim de semana para todos. Que Deus abençoe a cada um. A gente volta segunda-feira, se Deus quiser. Mas retorna hoje ainda com Rádio Maria, logo mais à tardezinha, né?
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1: Meu Deus, de todo o coração me arrependo dos meus pecados. Odeio-os, detesto-os, porque ofendem a vossa infinita majestade. São causa de morte do vosso divino Filho Jesus Cristo e da minha ruína espiritual. Proponho nunca mais cometê-los no futuro e fugir sempre das ocasiões de pecar. Senhor, tende misericórdia e perdoai-me.
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5: A carta do dia de hoje, a pessoa que me escreve, diz assim: Mestre Manuel de Ogum, eu sou canceriana e amo um cara de Sagitário. Já terminamos nosso casamento e voltamos várias vezes. Tudo por quê? E por conta do meu ciúme. Sei que não combinamos, mas não conseguimos viver longe um do outro. Tem alguma chance de sermos felizes, mestre? Juntos, aqui fica a sua ouvinte de todos os dias, Rafaela. Tem sim, Rafaela. É só você aprender a controlar o seu ciúme. Se não conseguir fazer isso, corre o risco de perder o seu marido de uma vez por todas. Afinal, uma hora ele pode se encher e procurar o amor em outro lugar. E aí, não adianta chorar, pedir desculpas, nem uma nova chance. Você tem razão quando diz que Câncer e Sagitário não combinam. Mas isso não quer dizer que o romance vai dar errado, apenas que vocês precisam superar um ao outro. Superar obstáculos. Os astros influenciam, mas quem decide é você. Quando existe amor de verdade, é possível vencer qualquer que seja o problema. Por isso, aprenda a ser mais confiante e pare de ficar procurando motivos para brigar com o seu marido, porque quem procura acha, né?
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6: Da cidade de Fiscal do Norte, no Espírito Santo, estamos recebendo a cartinha para o programa de hoje da consulente Marilza de Castro Nascimento. Ela conta que recebeu um presente divino. Mestre Manuel, minha família passou por uma fase extremamente difícil no final do ano passado, quando meu companheiro foi demitido da empresa onde trabalhava há 15 anos. Ficamos tão perdidos que não sabíamos o que fazer com todas as nossas dívidas. Então resolvi procurar o Senhor. Quando voltei para minha casa, entrei no meu quarto e comecei a fazer as orações. Já no dia seguinte, fiz a oração novamente e pedi para que meu marido arrumasse um serviço. Vendo toda a nossa dificuldade, pedi com muita devoção e fui atendida. Graças ao Senhor, mestre, hoje ele está empregado e a nossa família vive bem.
5: Não fique aí só ouvindo os testemunhos de pessoas agradecendo a minha pessoa. Não fique aí ouvindo, fazendo plano, imaginando, eu vou hoje, eu vou amanhã. Não fique se amarrando, não. Sabe por quê? Porque isso aí pode ser as forças dos espíritos obsessores. Os espíritos obsessores, eles se apoderam das pessoas. Algumas pessoas que é vítima desses espíritos, veja como eles agem. Interfere na vida das pessoas e até mesmo quando a pessoa sente, o coração às vezes pede para a pessoa me procurar e a pessoa acaba ficando sem saber o que fazer, se vem, se não vem. Sabe o que é isso aí? É os espíritos obsessores. É os espíritos espíritos negativos, é as forças negativas que está amarrando, que está te segurando para que você não consegue, para que você não possa conseguir vir até a mim, falar comigo, porque sabe que se você vir, você vai se libertar, você vai ter a libertação de qualquer problema que você buscar ajuda, sabe por quê? Porque eu sou preparado, foi Deus que me preparou, foi Deus que me deu esse dom, graças a Deus, eu trabalho em nome dele.
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1: Da cidade de Bom Jardim do Goiás, no estado de Goiás, chega a cartinha de hoje da consulente Simone Silva. Na sua carta ela diz: quero relatar um milagre que consegui com a ajuda do mestre Manuel. Meu marido estava trabalhando e ganhava pouco. O dinheiro que ele recebia mal dava para pagar nossas contas. Meu filho também trabalhava, mas foi despedido, pois os seus patrões não aceitaram um atestado médico que ele tinha levado para justificar uma falta. Desesperado e muito triste, pedi para o meu filho se acalmar. Foi quando o telefone da minha casa tocou. Era meu irmão dizendo que havia conhecido um homem, dono de uma firma, e que ele precisava de alguém que soubesse fazer o serviço. Falei com meu marido e no mesmo dia ele foi com meu filho atrás desse emprego. Eu tinha feito uma oração que certa vez o mestre Manuel havia me ensinado, e foi isso que nos ajudou. Quando meu marido foi conversar com o dono da firma, ele já o contratou e pediu para o meu filho trabalhar com ele também. Agradeço muito ao Senhor Mestre Manuel por operar em minha vida milagres e na vida da minha família. Quero dizer a todos, tenham fé, pois o resto acontece naturalmente.
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3: 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Porque o tempo é ouro e ouro vale na balança enquanto pesa. 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Hoje essas pessoas encontram-se felizes e agradecem a bênção que receberam através dos trabalhos espirituais de luz do mestre Manuel de Ogum.
4: Seu nome?
5: Santina.
4: Santina.
5: Santina Rosa Barbosa dos Santos.
4: Moro em Correntina, Bahia.
5: É, em Bahia. É meu lá onde eu moro, lá mesmo, é Correntina, mas é no setor Tamarana.
4: Certo. E a senhora veio agradecer hoje, né?
5: Eu vim, meu irmão.
4: Tá feliz?
5: É.
4: A senhora vivia muito doente, né?
5: Eu vivia muito doente.
4: O que era que a senhora sentia antes da senhora me procurar?
5: Eu sentia muito problema no meu corpo, era dor no meu corpo, dor na cabeça, no corpo todinho.
4: Tonturas, né?
5: Tontura, era
4: dor nas pernas. pernas.
5: Nas pernas, uma enferruada assim que dá em minhas pernas, no meu corpo, sai do lugar, ataca em outro.
4: E a senhora já tinha andado em muitos lugares, né?
5: E eu já andei em muitos lugares.
4: Aí a senhora me escutou pelo rádio, a senhora disse, não, eu vou falar com o mestre, né?
5: É isso, meu.
4: E aí hoje a senhora tá feliz, tá curada?
5: Eu tô.
4: Tá curada, né? Graças a Deus.
5: Graças a Deus.
4: Tá feliz.
5: Graças a Deus.
4: Vem agradecer, né?
5: É, sim.
4: Porque eu lembro que a senhora chegou aqui muito doente, não foi?
5: Foi.
4: E aí, através dos nossos trabalhos espirituais, né? Porque a senhora já tinha andado em médico, né?
5: É, já.
4: Mas o problema da senhora era um problema espiritual.
5: É, né?
4: Então, tinha que ser tratado no lado espiritual, na parte espiritual, não é verdade?
5: É.
4: E aí a senhora me procurou e hoje a senhora está curada de todos os problemas espirituais que a senhora sentia, que a senhora tinha no seu corpo, não é verdade?
5: É, com certeza.
4: Está feliz?
5: Graças a Deus.
4: Vem agradecer, né?
5: É, vem agradecer. E dando graça a Deus, nosso Divino Pai Eterno, e o
4: Mestre Manuel.
5: Seu Mestre Manuel.
4: Certo. Como é o nome da senhora?
5: Santina, é Santina Rosa Barbosa dos Santos.
4: Mora em Correntina.
5: Mora em Correntina.
0: 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Ouviremos agora outra carta de agradecimento.
1: Olá, ouvintes! Estou chegando com mais uma carta no programa Sua Vida e Seus Caminhos. A ouvinte Maria da Conceição Sanches escreve da cidade de Retiro, em Tocantins, para contar o seu testemunho. Venho, por meio deste testemunho, agradecer ao Mestre Manuel por uma bênção alcançada. Graças a esse homem poderoso, consegui recuperar minha família, pois ele trouxe o meu marido de volta para o nosso lar. Obrigada, Mestre Manuel, pela graça concedida. Serei eternamente grata a ti. Obrigada por me abençoar.
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11: Gente boa, gente bonita, meu povão de fé. Chegou o final de mais um programa de sucesso, mais um programa líder de audiência no Brasil inteiro. São várias rádios que a gente tem parceria e por esse Brasil afora, muitas pessoas que participam, muitas cidades aí que eu realizo atendimentos presencial, atendimentos também todos os dias via WhatsApp, tá? Portanto, meu amigo, minha amiga, Deus tocou no seu coração, você sentiu algum arrepio, alguma sensação estranha durante esse programa que você acabou de ouvir? Mexeu com você? Mexeu com você, meu amigo, minha amiga? Pois mande uma mensagem para mim, entre em contato hoje mesmo, tá bom? Vamos resolver a tua situação com o poder de Deus, com a permissão do nosso Senhor Jesus Cristo. Grande abraço a todos.
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12: 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E a hora certa, 7:15. 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
14: Muito bem, 7:16, 7:16 aqui no JM, você mais perto da notícia. Estamos chegando com mais edição do JM, edição dessa sexta-feira, hoje 15, né? De maio. Vamos até as 9 horas para te deixar muito bem informado aqui pelo JM, tá? Deixa eu abraçar aqui toda a Palmas de Monte Alto, toda a região, você ouvindo a gente no centro da cidade, nos bairros, ruas periféricas, no interior do município, distritos, localidades, comunidades quilombolas, uma ótima sexta-feira, um bom prenúncio de final de semana. Internautas conectados com a gente também, muito obrigado pela audiência aqui no JM. A equipe já está completa na bancada juntamente comigo, o eliminado, seu Marcos Paulo. Bom dia, eliminado.
15: Bom dia, seu Clássico. Bom dia aos ouvintes da Visão FM. Para você que acompanha a nossa programação, aumente o volume do rádio, porque a partir de agora até as 9 horas temos muita notícia para você aqui pela sua Visão FM 87.9, a rádio que tem o seu jeito. Já mando aqui um forte abraço aos nossos ouvintes aí no centro da cidade, nos bairros, no comércio, meu amigo na zona rural e também os nossos internautas. Esse é o Jornal da Manhã, chegando com muita informação. Pois é, o Flamengo ontem perdeu 2-0 para o Vitória e foi eliminado da Copa do Brasil, né? Haja visto que o primeiro jogo o Flamengo havia vencido por 2-1. Daqui a pouquinho nós vamos trazer como é que foi os jogos, né? Foram os jogos de ontem na Copa do Brasil. É, minha gente, por falar aqui em informação, já vamos ver como fica o tempo e a temperatura para hoje aqui em Palmas de Monte Alto.
16: Como vai o tempo e a temperatura?
15: Previsão para esta sexta-feira de sol com algumas nuvens e não chove. A temperatura mínima de 19 graus, a máxima 31, e nós não temos nenhuma probabilidade de chuva, tá? A umidade relativa do ar está na casa dos 88%, o vento sopra em 9 km por hora e o sol nasceu às 6h04, irá se pôr às 17h32 e a lua é minguante.
14: Vamos lá, girando os principais destaques das manchetes do programa de hoje.
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14: Olha, a polícia é acionada após briga entre homens e em pousada lá em Guanambi.
15: Ainda em Guanambi, minha gente, adolescente arremessa pedras em escola e danifica veículo.
14: Mulher sofre lesões no pescoço após discussão com um companheiro também em Guanambi.
15: Adolescente de 15 anos de idade é denuncia agressões nas proximidades de escola no distrito de Mutância.
14: E a justiça determina soltura de acusado de homicídio ocorrido na BR-030 em Carianha.
15: Suspeito de tráfico de drogas é preso pela Rondesp em Vitória da Conquista.
14: Homem é preso com revólver após imagens de câmera flagrarem disparos em Macaúbas.
15: Homem é preso por importunação sexual em Mucugi.
14: Olha, homem de 39 anos morre após desabamento de pedreira na zona rural de Ituaçu.
15: Nau diz que Arthur é o deputado que mais coloca emenda em Guanambi. Isso após Jerônimo chamá-lo de quem não tem o que fazer.
14: Ok, temos aqui o áudio, a resposta de Arthur que nós vamos colocar no ar. O governador interrompe entrevista após ser questionado sobre paciente que aguarda regulação há 30 dias na cidade de Gaporã.
15: E o governo da Bahia entrega 30 leitos de enfermaria no Hospital Geral de Guanambi e reúne pacote de investimentos em infraestrutura e desenvolvimento.
14: Justiça determina retirada de estande de escritório de advocacia na Expo Guanambi.
15: CEINFRA realiza levantamento de trecho da 2 de julho entre Carianha e Ponte Guimarães Rosa.
14: A secretária de Estadual de Saúde admite que a Prefeitura de Sebastião Laranjeiras já cumpre exigências para a reforma do hospital e promete solução em até 15 dias.
15: E o Senado aprova a renovação automática da CNH para motoristas sem infrações.
14: Eleições 2026, eleitor pode se inscrever para ser mesário voluntário.
15: Lula veta lei que reconhece estágio como experiência profissional.
14: Essas e outras você confere a partir de agora no JM que já está no ar. Bom dia.

0: Muito bem, 7:22, 7:22, lembrando que nós estamos aqui em nome da Telecom Provider, seu provedor de internet, oferecendo os melhores planos de 200 a 500 mega, 100% fibra ótica. 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
0: Muito bem, você participa com a gente através do nosso WhatsApp 999919742. Fica à vontade para você participar, mandar seu alô, seu abraço, seu bom dia, tá? Também fazer queixas, reclamações, desde que você esteja se identificando aqui para a nossa audiência. Marcos Paulo está ali na tela para receber a sua participação. 999919742. Estamos aguardando a sua participação aqui no JL. Olha, a polícia é acionada após briga entre homens e em pousada lá de Guanambi.
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0: Olha, 7:23, uma ocorrência de desentendimento seguida de agressões, agressões físicas, foi registrada na noite de quarta-feira 13, em um estabelecimento localizado no bairro São Francisco, lá em Guanambi. Conforme informações, uma guarnição do 17º Batalhão de Polícia Militar foi acionada para verificar uma situação envolvendo dois homens em uma pousada. Ao chegar ao local, os policiais conversaram com o proprietário do estabelecimento, um homem de 48 anos. Ele relatou que os dois homens iniciaram uma discussão que acabou envolvendo para a luta corporal. Saíram no braço, seu Marcos Paulo. Ainda conforme o relato, um dos envolvidos, ele deixou o local antes da chegada da equipe da polícia. Outro homem de 50 anos permaneceu no estabelecimento, realizou o pagamento da hospedagem e passou por revista pessoal e verificação de seus pertences. Nenhum material ilícito foi encontrado durante a abordagem e o homem acabou sendo liberado no local. O proprietário foi orientado pela Polícia Militar a entrar em contato novamente caso o outro envolvido retornasse ao estabelecimento. A ocorrência foi registrada e encerrada no próprio local.
1: Olha, minha gente, a Polícia Militar foi acionada na tarde dessa quarta-feira 13, após uma situação de conflito envolvendo alunos no bairro Alvorada, em Guanambi. Um adolescente de 12 anos de idade teria ido até o local fora do horário das aulas e iniciado um comportamento agressivo nas proximidades da instituição. Conforme relato da diretora da unidade, o menor passou a lançar pedras e a dirigir ofensas contra os alunos e profissionais que estavam na unidade escolar. Durante a confusão, um veículo pertencente a uma mulher de 46 anos de idade foi atingido e ficou com danos na porta traseira direita. Uma guarnição do 17º Batalhão de Polícia Militar esteve no local e realizou buscas na região para tentar localizar o adolescente apontado como autor do ato. Porém, ele não foi encontrado. A diretora da escola, 48 anos de idade, ela recebeu orientações da polícia sobre os procedimentos a serem tomados, a serem adotados, que podem ser feitos, né, ali diante da situação. E apesar do tumulto e também dos danos materiais registrados, não houve feridos nesta confusão.
0: Ok, agora são 7:26, 7:26 aqui no JM. Mulher sofre lesões no pescoço após discussão com o companheiro na cidade de Guanambi.
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0: Olha, minha gente, uma ocorrência de vias de fato mobilizou uma guarnição do 17º Batalhão de Polícia Militar na madrugada de ontem, quinta-feira, 14, no bairro Santo André, lá em Guanambi. Segundo informações da Polícia Militar, a equipe foi acionada por volta das 00h40 para averiguar uma situação de agressão envolvendo um casal. No local, a solicitante informou que sua mãe, uma mulher de 44 anos, estaria em confronto com um companheiro, um homem de 56 anos. Olha, durante a averiguação, os policiais constataram que a mulher apresentava marca de agressões na região do pescoço. Ainda conforme relato, a filha da vítima teria presenciado o desentendimento entre os dois. O homem afirmou aos policiais que teria agido em legítima defesa durante a confusão. As partes envolvidas foram conduzidas e apresentadas na delegacia, onde foram adotadas as medidas legais.
1: Mandar aqui um forte abraço para o meu grande amigo Gilvando, lá na Fazenda Lagoa de Pedra, ouvindo aqui o Jornal da Manhã, se mantendo bem informado. Obrigado pelo carinho da audiência, meu irmão. Fiquei na sintonia porque aqui é você mais perto da notícia. O Gilvando é o irmão, o sobrinho, né, na verdade, da minha grande amiga, vizinha, dona Verbena, ali também o seu Evandro, lá em Curral de Pedras. Forte abraço a todos. Meu povo, olha, uma adolescente de 15 anos de idade foi agredida por uma mulher na tarde dessa quarta-feira 13, nas proximidades da escola Pedro Prats, localizada no distrito de Mutans, em Guanambi. A polícia militar foi acionada por volta das 16h30 para averiguar uma situação de desentendimento envolvendo a menor, e no local a equipe policial manteve contato com o solicitante, que relatou que a adolescente havia sido agredida por uma mulher nas imediações da unidade escolar. Após obter as características da suspeita, a guarnição realizou rondas pela região na tentativa de localizá-la, mas ninguém foi encontrado. Diante da situação, a mãe da adolescente foi orientada a registrar uma ocorrência na delegacia e também acionar o conselho tutelar para acompanhamento do caso. A direção da escola recebeu orientações sobre as medidas a serem adotadas e o caso deve ser apurado pelas autoridades competentes em Guanambi.
0: Muito bem, agora são 7h29. A justiça determina soltura de acusados de homicídio ocorrido na B030 em Cariânia.
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0: Olha, o juiz da comarca de Cariânia, ele determinou ontem, quinta-feira, 14, a soltura de 4 homens investigados por envolvimento no homicídio de João Pedro Fogaça Araújo, ocorrido no dia 30 de março de 2026, na BR-030. A decisão revogou as prisões temporárias de José Nogueira Fernandes, Pedro Nogueira Fernandes e Jean Rocha de Santana e também Eduardo Santana da Silva, além de indeferir o pedido de prisão preventiva apresentado pela autoridade policial. Os investigados haviam sido presos no último dia 5 de maio, durante a Operação Cortes, deflagrada para apurar o crime. De acordo com a decisão do magistrado Arthur Antunes Amaro Neves, novos elementos técnicos e laudos periciais enfraqueceram os indícios de que sustentavam a manutenção das prisões. Um dos pontos considerado foi o resultado negativo para a presença de sangue humano em um machado agrícola apreendido no veículo de um dos investigados, conforme laudo emitido pela Polícia Técnica. A justiça também levou em consideração argumentos apresentados pela defesa dos acusados, conduzida pelo advogado Matheus Davi Lima de Souza. Entre os documentos anexados ao processo estão registros bancários e também álibis digitais que indicaram a possível presença de um dos suspeitos no centro urbano de Cariânia em horários próximos ao crime, levantando dúvidas sobre a sua participação no homicídio. Olha, na decisão, O juiz destacou que os elementos reunidos até o momento não atendem aos requisitos legais necessários para justificar a prisão cautelar. O magistrado ressaltou ainda que, em relação a alguns dos investigados, o simples fato de estarem no mesmo veículo dos demais suspeitos não comprova participação direta no assassinato. Apesar da soltura, os quatro investigados deverão cumprir medidas cautelares impostas pela justiça, entre elas comparecimento mensal em juízo, proibição de deixar a comarca por mais de 8 dias sem autorização judicial e proibição de manter contato ou aproximar de testemunhas e familiares da vítima. O inquérito policial continua em andamento para esclarecimento completo do caso, senhor Marcos Paulo.
1: Bem, gente, vamos seguindo com mais notícias aqui no nosso programa. São 7h33. Vamos falar agora lá de Vitória da Conquista, porque um homem suspeito de envolvimento com o tráfico de drogas, ele foi preso pela Rondesp Meio Oeste na noite, né, na noite dessa quarta-feira 13. Isso aconteceu lá em Vitória da Conquista. A guarnição realizava um patrulhamento de rotina quando percebeu dois homens conversando em via pública. Ao notarem a presença da viatura, os indivíduos apresentaram comportamento suspeito e seguiram em direção opostas. Os policiais realizaram a abordagem de um dos homens e encontrou com ele 10 porções de substância análoga à cocaína. Após a localização da droga, os militares deram continuidade à diligência e fizeram buscas na residência do suspeito. No imóvel, foram apreendidos diversas porções de entorpecentes, sendo 52 porções de substância semelhante à maconha, 56 porções de substância análoga à cocaína. Além de drogas, a polícia também apreendeu R$ 230 em espécie e um aparelho celular da marca Motorola. O suspeito e todo o material apreendido foi encaminhado ao Distrito Integrado de Segurança Pública de SEP, juntamente com todo o material apreendido, onde a ocorrência foi registrada.
0: Muito bem, 7h34, homem é preso com revólver após imagens de câmera flagrarem disparos em Macaúba.
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0: Olha, um homem foi preso por policiais da 4ª Companhia Independente de Polícia Militar, CPM, na última terça-feira 12, no bairro Morada Nobre, lá em Macaúbas. A detenção ocorreu após denúncias de que disparos de arma de fogo havia sido efetuado na noite anterior nas proximidades da rua 7, no bairro Nova Macaúbas. Segundo informou a corporação ao site Achei Sudoeste, durante o patrulhamento na região, os policiais localizaram um veículo com as mesmas características identificadas em imagens de câmeras de segurança que registraram a confusão na noite anterior. Ao ser abordado pelas guarnições, o condutor não apenas admitiu ter efetuado os disparos em frente à sua própria residência, como também confessou que guardava o armamento no imóvel. Com o reforço de uma segunda guarnição, os militares se deslocaram até a casa do suspeito. No local foram apreendidos um revólver calibre .38 com coldre de couro e 15 munições. O homem foi conduzido à delegacia territorial lá da cidade de Macaúbas, onde o material foi apresentado e a ocorrência por posse irregular de arma de fogo foi registrada. O suspeito permanece à disposição do Poder Judiciário para as medidas legais cabíveis.
1: Bem, gente, vamos trazendo mais notícias. São aqui no nosso programa. Daqui a pouquinho vamos trazer o placar da rodada da Copa do Brasil. Também atender aqui os nossos ouvintes que participam com a gente, tá? Mas de Macaúbas aqui nós vamos a Mucugê, porque a Polícia Civil do Estado da Bahia cumpriu na quarta-feira 13 o mandado de prisão preventiva por importunação sexual em desfavor de um homem de 58 anos de idade no município de Mucugê, na Chapada Diamantina. E de acordo com a ocorrência, o investigado importunou e perseguiu a vítima, uma criança de 10 anos de idade, por 3 vezes. Após a Polícia Civil ser acionada pelo Conselho Tutelar da cidade, foram iniciadas, as investigações e realizada a escuta especializada da vítima. A criança segue sendo acompanhada por profissionais do Conselho Tutelar e recebendo atendimento psicossocial, conforme previsto no Estatuto da Criança e do Adolescente. A ação foi realizada por equipes da Delegacia de Mucugi e unidade que é vinculada à 13ª Coordenadoria Regional de Polícia do Interior, e o homem permanece à disposição da Justiça.
0: Muito bem, 7 horas e 37 minutos. Já a gente fala que homem de 39 anos, ele morre após desabamento de pedreira, né? Na região lá de Ituaçu, tá? Já. 7h37, deixa eu falar aqui nos parceiros. 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

0: Minha gente, olha, são 7 horas e 42 minutos. 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A gente volta já.
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2: 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Bom, deixa eu dar uma passadinha aqui no nosso WhatsApp, atender os nossos ouvintes. Temos áudio aqui, vamos ouvir.
3: Bom dia, Clássio. Bom dia, Marcos Paulo, aqui é Marinalva Santos. Canta os parabéns pra mim, porque eu vou completar no domingo, né? Pedindo você pra poder cantar os parabéns pra mim. Paulo. Muito obrigado, tenha um bom dia, Deus abençoa.
0: Cantei mais, Paulo, cantei.
4: Parabéns, parabéns pra você.
2: Cantado, ela, parabéns, ela, felicidades, Arinalva.
0: Ela pediu pra você cantar, e
2: rapaz,
0: não tocar.
2: É melhor não.
0: Melhor não?
2: É melhor não, nós vamos perder a audiência.
0: Tá bom.
2: É melhor não.
0: Então tá.
2: Deixa eu só falando aí, é mais vantagem.
0: Então tá.
2: Minha gente, quem está na sintonia do programa também é o Cláudio José, acompanhando aqui o Jornal da Manhã, obrigado pelo carinho da audiência. Temos mais participação aqui, tem áudio, vamos ouvir.
5: Bom dia, Marcos, bom dia, Clássio. Não é sorrindo do Mengão.
2: Lá vem.
5: Mas é sorrindo um dos torcedores. Um dos, não é todo mundo não. Contanto que o São Paulo foi eliminado, tinha uns dois assistindo aqui em casa, tava dando risada. Eu falei, não sorri não. E amanhã vem a vez suas, pode vocês voltar chorando. Eu falei, vocês ouvem o que Marconi fala. Aí, quando foi ontem, o Flamengo perdeu. Eu vou ver o que é que eles vão me dizer hoje, viu? É só um dor, né? Não é o flamenguista todos, não. Valeu, tudo de bom.
2: Valeu, Cocô.
5: Não tô contando vantagem, não, que o meu também foi eliminado.
2: Foi.
5: Valeu, menino, tudo de bom.
2: Valeu, Cocô.
5: Bom dia.
2: Valeu, Cocô, bom dia.
6: Cadê? Minha cabeça tá doendo.
0: Cadê a Kátia, que até agora não apareceu? Rapaz,
2: pois é, né?
0: Bom dia, Kátia, eliminada.
2: Pois é, quem também tá ouvindo aqui o programa é o Marcelo de Thor, tá
0: eliminado também,
2: gente, o homem do vento.
0: Foi eliminado também.
2: É. Bom dia, Marcos Paulo, bom dia, Clássico, estou ouvindo o Jornal da Manhã, manda aí um alô para a minha família, né? Os meus familiares na Fazenda Barra, os meus filhos Genivaldo, Joelson, Matheus, para minha nora Jaqueline, para minha cunhada Isabel e todos lá no sítio Canjirana, Curral Novo e todos do Café Sem Truco. Também toco os parabéns para Juan. Ele é filho de Nabia? Não entendi direito, né?
0: Apareceu
2: e
0: mais
2: o Sandro.
0: Apareceu mais um eliminado ali, ó.
2: Ah, e o Sandro, né? Deseja saúde, paz, amor, felicidades e muitos anos de vida. E a Zezinha aqui participando com a gente. Falamos de futebol. Deixa eu já trazer aqui o que aconteceu ontem, né? Nos jogos da Copa do Brasil. Flamengo foi eliminado. Vamos trazer todos os resultados aqui. Olha, o Atlético Mineiro, seu Clássico, Perdeu para o Ceará ontem, né? O mesmo placar que havia ganhado o primeiro jogo, 2-1, e foi para os pênaltis. Nos pênaltis o Atlético passou. Ficou 4-2 o placar. O Cruzeiro, na terça-feira, venceu o Goiás, né? O primeiro jogo havia empatado 2-2. O Cruzeiro passa para a próxima fase. Quem também empata o jogo é o Atlético Goianiense e o Atlético Paranaense. 0-0 ficou esse resultado. O primeiro jogo havia também terminado em 0-0, foram para os pênaltis e o Atlético passou 4-1. Foram quatro defesas lá do goleiro do Atlético Paranaense, seu Clássico.
0: Fechou tudo lá.
2: Pois é. O Malvadão venceu o primeiro jogo no Maracanã, 2-1, né? Venceu o Vitória, mas ontem lá no Barradão perdeu por 2-0 e foi eliminado. O Grêmio, né, venceu por 3-0 Confiança, passou para a próxima fase, e o Vasco do seu Clássico empatou 2-2 com o Paysandu, né, e passou porque havia vencido o primeiro jogo por 2-0. O
0: agregado 4-2.
2: Isso. O Fortaleza empatou com o CRB, passou também, né, porque havia vencido o primeiro jogo por 2-1, e o Remo venceu o Bahia por 2-1, mas não foi suficiente para seguir na competição, haja visto que perdeu o primeiro jogo por 3-1. O Botafogo perdeu para a Chapecoense, 2-0.
0: Calma. O Remo passou.
2: Passou?
0: Passou.
2: 3-1.
0: O Remo passou.
2: Tá, verdade, porque o Remo que venceu do Bahia por 3-1, venceu os dois jogos. Verdade, verdade. Os dois jogos o Remo venceu, né? Ontem o Botafogo perdeu pra Chapecoense, seu Clássico.
0: Tá vendo aí, Branco? Tá ouvindo, Branco? Branco tá ali na recepção.
2: Tá ali?
0: Tá na recepção.
2: Perdeu pra Chapecoense, 2-0, né? Também foi eliminado, porque o primeiro jogo, o Botafogo venceu por 2-1. Quem mais jogou ontem? Meu Deus, muito jogo, hein?
0: Teve jogo demais.
2: O Mirassol venceu o Red Bull Bragantino, também passa pra próxima fase. Uhum. O Corinthians também passa, venceu o Barra, né? O Fluminense passa também pra próxima fase, venceu o Operário por 2-1. O Palmeiras goleia o Jacuipense, 4-1 foi o placar, também vai para a próxima fase da Copa do Brasil. O Internacional também passou, venceu por 3-2 o seu jogo. O Santos vence o Curitiba por 2-0, vai também para a próxima fase. E o São Paulo foi eliminado pelo Juventude, 3-1 foi o resultado do jogo entre São Paulo e Juventude. E assim o São Paulo foi eliminado, o Flamengo foi eliminado, Botafogo foi eliminado e por aí vai.
0: Aí ficou dois times da Série B, né? O resto da Série A.
2: Certíssimo. Daqui a pouquinho, minha gente, vamos estar falando aqui com o pessoal do Conselho Tutelar, né? Vem aqui ao nosso programa trazer informações relevantes a respeito da campanha Faça Bonito, né? Que vem trazendo aí alusão ao Maio Laranja, né? Maio Laranja, né? Que traz informações importantes sobre a proteção das nossas crianças e adolescentes. Daqui a pouquinho vamos estar falando aqui com os nossos conselheiros tutelares.
0: Ok, 8 horas mais 2 minutos. Homem de 39 anos, ele morre após desabamento de pedreira na zona rural de Ituaçu, Chapada Diamantina.
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0: Olha, na manhã de ontem, quinta-feira, 14, a Polícia Civil tomou conhecimento por meio do Centro Integrado de Comunicação, SICOM, sobre um acidente fatal ocorrido por volta das 9 horas e 20 minutos na localidade de Riacho da Torta, zona rural do município de Ituaçu, na Chapada. O segundo boletim de ocorrência recebido pelo portal Archei Sudoeste, houve um desabamento em uma pedreira situada na referida comunidade. Resultou aí no óbito de Paulo Ferreira Vieira, de 39 anos. O Corpo de Bombeiros de Vitória da Conquista foi acionado para resgatar o corpo do local. A equipe do Departamento de Polícia Técnica, DPT, que realizou o levantamento cadavérico. O corpo de Paulo foi encaminhado ao Instituto Médico Legal IML de Brumado. O caso será investigada pela 20ª Coordenadoria Regional de Polícia do Interior, Corpim de Brumado, através da delegacia também lá de Ituaçu.
2: Certíssimo, minha gente, vamos sair aqui um pouco da área policial, né? Se você quiser, seu Clássico, já pode chamar os meninos do Conselho Tutelar para...
0: Eles estão lá na recepção, pode chegar para cá. Pra cá.
2: Tá na recepção ouvindo a gente lá. Iniciar aqui o nosso bate-papo. Vamos trazer aqui uma informação muito importante da área política. É porque o prefeito lá de Guanambi Ele disse que Arthur é o deputado que mais coloca emenda em Guanambi. E isso aconteceu após Jerônimo Rodrigues chamá-lo de quem não tem o que fazer.
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0: Gente, olha, são 8h04. O prefeito de Guanambi, Nau Azevedo, ele respondeu de forma sutil a declaração do governador do estado da Bahia, Jerônimo Rodrigues, contra o deputado federal Arthur Maia. Isso durante a abertura da Expo Guanambi, que aconteceu na noite de quarta-feira 13. Mais cedo, em entrevista à Rádio Alvorada FM, Jerônimo chamou Arthur Maia de deputado que não tem o que fazer. A fala provocou desconforto no grupo político ligado ao prefeito e para aliados do prefeito Nau, a crítica do governador ao parlamentar acabou colocando a gestão municipal em situação constrangedora. Já Arthur Maia é um dos principais aliados políticos do prefeito. Durante a abertura da feira de negócios da Expo Guanambi, Nau abraçou o deputado e destacou investimentos destinados ao município. Abre aspas, esse aqui tem trabalhado bastante, tem trabalho prestado. Fecha aspas, afirmou o prefeito ao lembrar que Arthur Maia já encaminhou mais de 120 milhões em emendas para o município de Guanambi. Na condição de anonimato, um aliado do prefeito avaliou que a gestão de Nau foi um recado direto ao governador. Segundo ele, Jerônimo Rodrigues poderia ter adotado um tom mais respeitoso, menos ríspido, ao se referir ao deputado Arthur Maia, aliado histórico do grupo político do prefeito. Antes da abertura do evento, Arthur Maia já havia reagido às declarações do governador. O parlamentar afirmou que Jerônimo Rodrigues estaria desesperado após a divulgação de uma pesquisa do Instituto Paraná Pesquisas. Em resposta, Arthur Maia elevou o tom da declaração e diz, não tem o que fazer, seria o próprio governador. O deputado ainda classificou integrantes do governo estadual como preguiçosos e reafirmou ter destinado cerca de 120 milhões de reais em investimentos para o município de Guanambi e diz possuir documentos que comprovam os recursos enviados ao município. Então é polêmica na área política, né, que está circulando aí entre o deputado Arthur Maia, o governador Jerônimo Rodrigues, que fez duras declarações com relação ao deputado.
1: Nós temos a resposta de Arthur aí?
0: Temos sim, vamos reproduzir aqui para os nossos ouvintes entenderem mais ou menos essa situação. Já aqui o pessoal do conselho já está aqui, os nossos amigos, né, os conselheiros. Nós vamos falar sobre o Maio Laranja, tá, a importância de darmos apoio a essa campanha que traz aqui o Faça Bonito, não é isso? Já nós vamos falar com os nossos conselheiros. Deixa eu reproduzir aqui o áudio do deputado Arthur Maia em resposta ao governador Jerônimo Rodrigues.
2: Tem também um deputado federal aqui que não tem o que fazer. Jerônimo, quem não tem o que fazer é você. Se respeite. Preguiçoso e incompetente é você. Preguiçoso e incompetente. Bora fazer aqui uma comparação. Eu sou só um deputado federal, eu sou o governador da Bahia. Em Guanambi, entre 2025 e 2026, eu trouxe cerca de 40 milhões de reais e posso provar. Mostre o que é que você fez até agora. Você é preguiçoso, incompetente e só sabe falar e prometer, mas não faz absolutamente nada. É por isso que você vai ser demitido no dia 4 de outubro. Agora, meu querido amigo, tem outra. Esse nervosinho aí é por quê? É por causa da pesquisa que saiu hoje, que a CM Neto está 10 pontos à sua frente? É porque você já viu que a mamatinha aí petista, da petezada, no governo vai acabar esse ano? Se acalme, tome um chá de camomila. O seu histerismo aí não vai resolver o problema, não. Você vai perder a eleição, porque você é o pior governador da história da nossa Bahia.
0: Aí a resposta do deputado Arthur Maia. Pois é, já vai se aproximando, né, as eleições, e aí o clima começa a ficar calorado, Dodô.
1: Fica quente.
0: Aí começa a esquentar.
1: Só que o deputado Arthur Maia tem um grande trabalho aqui na região, não só em Guanambi, mas em Palmas de Mundial também, né? Haja vista que já destinou vários benefícios para as comunidades aqui de Palmas de Monte Alto. E eu já acompanhei algumas delas, e é muita coisa, Acho que o governador subiu, pegou pesado também, viu?
0: Pegou pesado.
1: O governador pegou pesado também.
0: Minha gente, olha, deixa eu mandar um abraço aqui pra Kátia. A Classe chamou, ela apareceu.
1: Apareceu, né? Kátia?
0: Kátia lá da Barriguda mandou aqui uma figurinha, seu Classe, escondendo o rosto por causa da eliminação do Flamengo ontem, né?
1: Bom dia, eliminado.
0: É, o palmeirense guri também já tá aqui, dando uma cutucadinha no locutor, tá bom? Obrigado, viu? Já chega, já deu. O Bel lá do Corralinho também tá ouvindo o Jornal da Manhã. Pô, ó, aqui não tem, né, só eu que fui eliminado ontem, não, viu? Bel, guri, e também tem aqui um amigo aqui que veio fazer parte do chororô comigo, que é o nosso amigo Branco, né? O conselheiro. Branco de Venceslau.
1: Classificado é que vocês estão, eu e Dodô, né, Dodô?
0: Eu e Dodô, estamos classificados. tá aí, a gente não sabe pra que time que ela torce, então não posso nem falar. É pra quem? É pra seleção brasileira. É? Aí, pronto. Minha gente, vamos agora falar aqui, tratar um assunto muito importante, né? Que é o foco da nossa entrevista aqui hoje no programa. Nós estamos recebendo aqui o conselheiro Dodô de Abílio, né? A nossa conselheira Thaísla e também o conselheiro Branco de Venceslau, né? Pode, a gente chama assim porque popularmente conhecidos.
1: Ele foi eleito com esse nome,
0: pois,
1: né?
0: Pois é. Então, Branco de Venceslau. Nós estamos recebendo eles aqui, que vem trazer, gente, vem tratar de um tema muito importante, onde a nossa população, ela tem que ser bem informada com relação a essas campanhas. Haja visto que traz aqui alusão à proteção das nossas crianças e adolescentes. Então, queria aqui desejar a todos vocês, né, o Branco, também o Dodô e a Thaísla, sejam bem-vindos aqui ao Jornal da Manhã. Deixa eu ver qual é o microfone que vocês vão falar. Pronto, bem-vindos aqui Thaísla, Dodô e também o Branco.
3: Bom dia, Clássio. Bom dia, Marcos. Bom dia aos ouvintes, né, da rádio, jornal, programa Jornal da Manhã. Hoje nós vamos falar um pouco sobre a nossa campanha, né, intitulada Maio Laranja, que tem como dia D o dia 18 de maio.
0: Certíssimo. Deixa eu ver o que aconteceu, seu Clássico, com esse aí.
1: É porque o meu está aberto também. Fecha o meu aí.
0: Deixa eu dar uma controlada aqui nesses microfones. Minha gente, olha, maio chegou e com ele a cor laranja ganha um destaque especial. Maio é o mês nacional do combate ao abuso e à exploração sexual de crianças e adolescentes. E como eu já disse, nós vamos conversar aqui sobre a campanha Faça Bonito com a nossa comunidade, né? Como que a nossa comunidade ela pode proteger as nossas crianças e adolescentes. E para isso, como eu já enfatizei, estamos recebendo hoje os nossos conselheiros, né, aqui do nosso município. E já recebemos aqui, já ouvimos a voz da Thaísla, né, dando um bom dia aqui para os nossos ouvintes. Também estão os dois conselheiros, Dodô e Branco de Venceslau. Para iniciar o nosso bate-papo, meus amigos, gostaria de saber de vocês aqui por que o mês de maio para poder fazer essa campanha e o que representa, afinal, o 18 de maio para o combate à violência sexual contra crianças e adolescentes.
4: Bom dia, Clássio. Bom dia, Marcos. O dia 18 de maio é um dia de comemoração do combate à exploração de sexual de crianças e adolescentes. Um fato que é marcado esse dia por um fato muito triste que aconteceu no ano de 1973 na cidade de Vitória, no Espírito Santo, quando a pequena Araceles foi sequestrada, estuprada, violada e morte. Por esse fato que aconteceu no dia 18 de maio de 1973, no dia 18 de maio, comemora-se o Dia Nacional de Combate ao Abuso Sexual e à Exploração da Criança e do Adolescente.
0: Bom, e os números com relação ao abuso sexual de crianças e adolescentes, né, infelizmente são muito altos, né? Inclusive, aqui no programa a gente traz diariamente, né, fatos relacionados à violência sexual contra crianças e adolescentes. Quais são os dados mais recentes que temos sobre a violência sexual contra crianças e adolescentes?
5: Bom dia, Marcos. Bom dia, Clássio, colegas aqui presentes, ouvintes do programa Jornal da Manhã. Olha, Marcos, a gente tem uns dados de 2024, que o Brasil registrou mais de 87 mil casos de estupro de vulnerável da história, né? Desde 2011, o ano de 2024 foi o maior. E aí, assim, uma média de 240 casos por dia no Brasil. É alarmante esse número, né? Então a campanha ela vem justamente para isso, para a gente diminuir isso ou extinguir, acabar com isso, porque é inadmissível, né, que uma criança de menor de 14 anos tenha qualquer ato libidinoso ou conjunção carnal, né, que a gente sabe que com isso se torna crime. E a gente quer chamar a atenção dos pais, porque às vezes tem casos, Marcos, que a gente vai fazer uma visita em casos relacionado a isso, às vezes parece que o pai desconhece, né? Eles imaginam assim, mas eu permiti que meu filho namore. Então, a lei ela é clara, ela é absoluta, não existe namoro para menor de 14 anos, nem um beijinho, nada. A lei ela é muito clara nesse sentido. Então, o artigo 217A, né, do Código Penal, ele traz, né, esse artigo aí, que deixa claro que menor de 14 anos não pode ter relação, né? E por mais que os pais ali permitem, eles podem responder ali por uma omissão, né? E pode ali responder até pelo próprio estupro, por não denunciar esse crime.
0: Certíssimo. Acompanhando aqui, Branco, essa sua, fugindo aqui um pouco do... Só para poder ligar aqui na sua resposta, o Conselho Tutelar, ele tem, nos últimos dias, feito um acompanhamento muito importante dessas crianças, né? Haja visto que muitas das vezes não é divulgado, até por conta de se tratar de menores de idade, sigilo, né? Total, sigilo, né? Total. Então não se divulga muito as ações do Conselho Tutelar por conta disso, até para proteger a integridade, né, das crianças que são acompanhadas por vocês. Mas você poderia ressaltar para nós aqui algumas ações que o Conselho Tutelar vem trazendo, vem desenvolvendo aqui no nosso município para proteger as nossas crianças?
5: Sim, esses casos, quando chega no Conselho, né, a gente tem todo cuidado e aí a gente encaminha ali para os órgãos competentes, né, que é o Ministério Público, Delegacia. Inclusive, a delegacia, na pessoa do delegado Denner, tem assim compartilhado muito com a gente, tem sido muito sensível nessas causas, né? E diante disso também a gente tem a rede de proteção, que a gente caminha esses casos para acompanhamento psicológico, né? Às vezes para o CREAS, para a saúde. Então são coisas que a gente diariamente, né, vai encaminhando e vai trabalhando em rede, né?
0: Certíssimo. Minha gente, olha, nós sabemos, né, que as crianças muitas das vezes elas sofrem um abuso, sofrem uma violência e não fala, né? Às vezes por medo, às vezes por serem ali pressionadas, ameaçadas. Então, quais são os comportamentos que a gente pode observar numa criança, num adolescente, que pode indicar que algo está errado por ali e falar, opa, é hora da gente investigar e tomar cuidado com isso?
3: Então, Marcos, quando a criança ela é abusada sexualmente, naquele primeiro momento ali, o cérebro dela ela não consegue associar o que aconteceu, né? Então, além de ela ter essa pressão momentânea, né, de assimilar o fato com a realidade, ela sofre medo de retaliação, às vezes ela sente vergonha de falar, culpa, né, negação, ela não acredita que aquilo tenha acontecido com ela e principalmente a crença de que elas não são acreditadas. Muitas vezes a falta de compreensão imediata do crime, ela compromete, né, a proteção da vítima e principalmente se o agressor for alguém próximo, né? Alguns desses sinais mais comuns que a gente vem acompanhando são as mudanças bruscas de comportamento sem causa aparente. Às vezes, do nada, a criança ela se torna agressiva ou ela se isola completamente, ou às vezes ela se tranca dentro de um quarto, né? Tem ali aquela baixa autoestima, insegurança, ela sente medo, né, de sair, por exemplo, aí elas se recusam a sair de casa. E aí podem ser comportamentos que podem ser, confundidos, né, com outras situações. Então é muito importante que a família fique atenta a esses sinais.
0: Que tenha também a liberdade, né, para estar ali conversando com os filhos, que é importante, Dodô, que nós como pais, a gente tem aquela postura de dar liberdade para os nossos filhos contarem pra gente o que acontece no dia a dia, né? Porque a gente também vê, Thaísla, que muitos dos pais às vezes nem conversam, né? Por conta de correria ali, não conversam com seus filhos.
3: Exatamente.
0: Né? Não dão a liberdade para que as crianças elas possam falar, ah, o pai na escola hoje foi assim, mãe, ó, lá aconteceu. Então, hoje a gente vive numa situação que muitas das famílias, elas não dão a liberdade para as crianças. Às vezes elas têm até vontade de chegar e falar, mas ali, às vezes por falta de atenção dos pais, acabam não falando e acaba que acontece aí o que você nos citou, né? As crianças elas se trancam e começam a mudar esses comportamentos. O tema é difícil, mas é necessário. Então, como é que podemos proteger as nossas crianças e adolescentes dessas violências?
3: O abuso sexual, ele nunca parece um perigo, né? Porque a maioria das pessoas ainda imagina que o agressor é alguma pessoa estranha, é uma pessoa violenta, é alguém com cara de criminoso, né? Por assim dizer. Mas o que é que acontece é justamente ao contrário. O abusador é sempre alguém próximo. É alguém que tenha contato com a criança, é alguém que tenha vínculo com a família, é alguém que a criança tenha liberdade dentro do convívio familiar. Então, os dados, né, mostram que 64% dos abusadores são pessoas da família. E é por isso que a família, a comunidade escolar, a sociedade precisa estar atenta. Muitas vezes a criança, por passar uma boa parte do tempo na comunidade escolar, ela se sente mais à vontade em conversar com uma pessoa da escola, né, com um professor, com um monitor, um zelador. Então, e a criança também, ela pode apresentar hematomas, né? Violações físicas. Então, o olhar atento da comunidade escolar ajuda muito quando essas crianças elas são violadas. Porque a criança, ela não muda o comportamento do nada. Sempre tem alguma coisa. E o primeiro passo é ouvir. E em relação ao abuso, criança não mente sobre ser abusada sexualmente, porque ela não conhece o ato sexual. Então, se ele relata uma criança, se ela relata uma situação que fala sobre o assunto, é sempre bom manter-se atento, né? Porque tem alguma coisa de errado. E hoje, nós temos a lei Henri Borel, que é uma lei muito importante, que foi sancionada para proteger imediatamente casos extremos de violência. O Conselho Tutelar pode articular, junto com a autoridade policial, o afastamento imediato do agressor, do lar ali onde a criança está. Então, se tiver uma situação de uma criança que esteja sendo agredida fisicamente, em casos de mais extremos de abuso sexual, a comunidade pode sim acionar o Conselho Tutelar, que a gente vai entrar aí com medidas de proteção imediata para retirar, né, para sanar aquele sofrimento daquela criança.
0: Verdade, você tocou aí um assunto muito importante, né, porque muitas das vezes as pessoas imaginam que o agressor ele está na rua, né? Onde, na maioria dos casos, onde inclusive nós temos relatado aqui no programa, os abusos acontecem na maior parte por um avô, um tio, um primo, um padrasto, né? E também nós temos relato de muitas mães, inclusive eu queria que vocês até tocassem aqui pra gente nesse ponto, né? De que a gente já trouxe aqui no programa informações de mães que os filhos são abusados, né, por companheiros, às vezes por um parente, e não denunciam, né? Acabam ali omitindo aquele fato e trazendo maior sofrimento ainda para a criança. Fala, poxa, eu não posso confiar na minha mãe para me ajudar. Nesse sentido, o que que o Conselho Tutelar orienta para essas famílias?
3: O primeiro passo é não se omitir, né? A gente vive hoje num mundo em que as pessoas, como eu falei, às vezes elas acham ou não querem acreditar quanto que o abuso sexual ela traz para a vida de uma criança ou de um adolescente. E quando a gente encontra situações nesses perfis, né, o Conselho Tutelar, como eu falei, a gente usa, né, essa lei em Iporel, que é como se o Conselho Tutelar representasse a autoridade judicial para afastar esses agressores do lar. Né? A gente acolhe a criança, procura pessoas da família extensa para acolher a criança, mas permitir que a criança viva naquele local em que ela é violentada, isso não pode acontecer.
0: É inadmissível, realmente. E com relação às penalidades, Thaísla. Tem uma mãe que o companheiro, o tio, enfim, violentou a sua criança, né? Ela omitiu. Aí, por um motivo ou outro, a criança foi lá e conseguiu denunciar sozinha, né? E acabou falando, ó, minha mãe ou meu pai sabia disso e não fez. Essa pessoa, ela responde da mesma forma do abusador? Como é que funciona essa logística?
3: Igual e com peso até maior, né? Podemos dizer, ela perde o poder familiar daquela criança, né? A gente viu recentemente nas redes sociais, né, um caso que aconteceu, agora eu não me lembro o local, em Minas, né? De uma criança, de uma adolescente, né? De 12 anos, que estava tendo um relacionamento com um cara de 35 anos, né? Praticamente o dobro da sua idade, com o consentimento da mãe. A criança foi descoberta, a situação foi descoberta porque a criança estava evadida da escola. Então a escola teve esse olhar atento de ver que a criança estava evadida, procurou o conselho tutelar e o conselho tutelar atuante, né, foi até a criança, foi procurar saber o porquê que a criança estava evadida da escola. E aí descobriu a situação. A mãe compactuava, né, com o rapaz com quem ela estava tendo o relacionamento. Então a mãe, ela foi, inicialmente teve até uma repercussão, porque o abusador, ele foi liberto, né? E aí depois ele foi condenado. Não, os desembargadores, né, não acataram a denúncia, liberou o rapaz e teve a repercussão dele voltar junto com a mãe a serem presos. Então é o mesmo crime, né? É o abusador e a pessoa que permite.
0: Até com peso maior. Esse caso que você citou agora, inclusive, nós até trouxemos aqui no programa à época e gerou realmente uma repercussão e uma revolta muito grande na sociedade. Bom, e para quem está nos ouvindo agora, como que eu posso fazer uma denúncia caso eu perceba que algo de estranho está acontecendo ali com a criança, com o adolescente?
4: Nós temos os canais, né, que a pessoa pode estar denunciando, né, no Disque 100, que é na Secretaria de Direitos Humanos, também no diretamente para o Conselho Tutelar, ou fazendo a denúncia na Polícia Civil. Porque o dia 18 de maio, ele fala assim, que é o dia de combate à exploração sexual, pelo um fato que tem ocorrido muito triste. É um fato que ocorreu, e da criança Araceli ser estuprada, violentada e até chegar morta, um fato que ocorreu em 1973 e repercutiu no país e criou uma lei de combate a essa exploração sexual. É um fato que não é de se comemorar, é um fato muito triste, porque tem dias que passa e a gente sabe que tem um dia que era para ser comemorado, era o 13 de julho, que é quando foi criado o Estatuto da Criança e Adolescente, que é o meio de proteger as nossas crianças, é a lei que protege as nossas crianças. E outro dia também que passa esquecido é o 18 de novembro, que é o dia do Conselheiro Tutelar, que também trabalha em prol de defender os direitos da criança e do adolescente. Então nós temos esses três meios, que pode ser o Disque 100, Conselho Tutelar e a Polícia Civil. Certo. E também, aproveitando aqui, queria estar aqui convidando vocês e toda a sociedade montealtense para amanhã estar no nosso estande, que vai ser lá na Praça do Mercado amanhã. Vocês estão lá, que amanhã nós vamos estar lá trabalhando também essa dia do 18 de maio, o dia do Faça Bonito.
0: Isso, inclusive, até essa pergunta que eu iria fazer, né? Nós estamos no mês de maio, o mês laranja, né? E aí tem a campanha que vocês estão fazendo, que é o Faça Bonito. Como é que é a logística dessa campanha? O que que vocês estão fazendo, né, nessa campanha? Vai ter alguma passeata? O Dodô já disse que vai estar ali amanhã na Praça da Feira. Praça da Feira, né, com o estande. Então, como é que funciona essa logística? O que que acontece nessa campanha? O que que vocês promovem, né, para levar informação para os montealtenses? Me explica direitinho como é que é a campanha Faça Bonito.
5: Então, Marcos, esse mês de maio, né, a gente trabalha intensivamente. A gente já produziu um vídeo, né, que a gente vai estar soltando ele aí no dia 19, né, Thais? A gente está usando os meios de comunicação. Hoje a gente está no seu programa. Segunda-feira a gente já agendou que vai, né, no programa de Wilson. Amanhã, como o colega Rogério falou, a gente vai estar com um stand lá na Praça da Feira. Inclusive, reforçar aqui o convite de Dodô, né? para que autoridades, né, secretários, vocês aqui da imprensa, né, em geral, possa estar, né, nos apoiando nessa causa, porque é uma causa que realmente a gente tem que trabalhar, não tem que fechar os olhos para isso, porque é triste você ver uma criança, quando ela é abusada nessa idade, ela praticamente perde a vida. Ela não tem mais, ela não tem mais sentido de viver. Então, assim, a gente, esse mês, a gente divulga muito pelas redes sociais essa campanha no Brasil inteiro, né? E Palmas de Monte Alto não é diferente. E a gente precisa que a sociedade se conscientize para que esses casos a gente consiga zerar isso, para que não ocorra esses crimes contra criança e adolescente.
0: E lembrando que um mês faz alusão, né, ao combate contra a violência sexual de crianças e adolescentes, mas é importante a continuidade, né? Na verdade, a campanha é mais para poder alertar a sociedade, informar o que, deve ser feito, mas nós temos que fazer esse acompanhamento durante todos os dias e todos os meses, né?
5: Exatamente.
0: E de fato que o Conselho Tutelar aqui do nosso município, inclusive, queria até parabenizá-los, né, pelo trabalho que vem prestando à nossa sociedade, às nossas crianças e adolescentes, porque a gente sabe, né, que as ações que vocês vêm desenvolvendo são muitas, né, apesar de não podermos divulgar por conta do sigilo, né, relatando que se envolve crianças e adolescentes. Então é importante que se mantenha realmente em sigilo para garantir a integridade da criança, mas o trabalho de vocês está sendo muito bem feito, muito bem organizado aqui no nosso município, protegendo as nossas crianças. Bom, para finalizar, né, alguma coisa a mais que vocês gostariam de relatar, que a gente não questionou ainda, fique à vontade.
4: Só para complementar, Marcos, a pessoa também, talvez muitas pessoas falam assim, eu não vou denunciar porque eu não quero me expor meu nome. Mas a pessoa pode estar denunciando de forma anônima, tem um Disque 100 que você pode denunciar, que vai chegar lá no Disque 100, eles vão mandar pra gente de volta. Então tem muita gente que fala, eu não quero me comprometer, tem medo, não quero me comprometer. Não, faça a denúncia de forma anônima, o problema vai ser resolvido da mesma forma.
0: Certíssimo.
3: Eu quero aproveitar a oportunidade para poder passar um recado, né, uma orientação para os pais. Né, não vai fugir muito do assunto, porque, né, nos próximos dias aí nós vamos ter, né, os festejos relacionados ao aniversário do nosso município. Né? E o que acontece? A gente vem orientar os pais, né, sobre as recomendações em relação aos cuidados que eles devem ter sobre os seus filhos, não só nesse período festivo, mas em todos os dias do ano. A gente reforça nas questões das festividades, porque acontece muito, né, de acontecer situações que violam os direitos das nossas crianças e dos adolescentes e são provocadas pelos próprios responsáveis, né? Vale lembrar que nosso trabalho enquanto Conselho Tutelar é garantir, é defender que os direitos das crianças e dos adolescentes sejam preservados, sejam garantidos, e o nosso trabalho não substitui a responsabilidade dos pais, né? Então a gente orienta os pais a não deixar os filhos sozinhos em casa. Eu vou citar aqui um caso que repercutiu também nacionalmente, né? O caso de uma mãe que saiu para a festa e deixou, né, seus 4 filhos sozinhos em casa. A mais velha tinha 7 anos, o menorzinho tinha 1 ano, né? E aí aconteceu aquela tragédia, né? As crianças sozinhas, crianças e adolescentes sozinhos em casa, não têm discernimento, não têm maturidade para lidar com a emergência.
0: Sim, com, né, certeza.
3: Então é uma situação, às vezes, né, diante das as atrações que vão vir aí para a festa, muita gente, acredito que todo mundo quer sim ir curtir a festa, e é um direito de todo mundo, mas também, né, tem que ter responsabilidade, e não deixar os filhos sozinhos em casa é um desses, né, uma dessas responsabilidades. Também a gente fala sobre, né, os adolescentes a evitar o consumo de bebida alcoólica e outras substâncias, né, orientar também, alertar também os donos de estabelecimentos, né, a não fornecer bebidas alcoólicas para menores de 18 anos, né. E também a gente fala sobre não deixar os filhos desacompanhados durante os festejos.
0: Durante o evento.
3: Durante, né, o evento. Porque, Marcos, acontece o quê? É um evento grande, né? Muitas pessoas, um aglomerado imenso de pessoas. Crianças e adolescentes desacompanhados correm o risco de se perder dos pais, né? E estão expostos a diversos riscos. Né? Então, o órgão, ele existe para defender os direitos e não substitui a responsabilidade dos pais. Muitas vezes a gente recebe comunicados, né, de filhos que estão nas festas e aí os pais ligam para o conselho: ah, meu filho não vem comigo, eu quero que vocês vão lá buscar. Então assim, como é que um pai, uma mãe deixa um filho de 12, 13, 14 anos altas horas da festa sozinho, desacompanhados, diante de tantos casos de violências que estamos vivendo hoje?
0: E o risco, né, Thais, é iminente, né? Inclusive, semana passada, né, nós reportamos um fato que aconteceu em Candiba, né, lá em Pinhões, onde um adolescente, né, ela ingeriu uma quantidade excessiva de álcool, né, até por conta que os rapazes ali ofereceram para ela, acabou embriagando e foi abusada sexualmente, né? Teve um estupro coletivo. Ela foi abusada por cinco homens.
3: Isso.
0: Né? Então, é importante que as famílias, elas realmente escutem o que a nossa conselheira, o que os nossos conselheiros estão fazendo, porque deixar ali sozinhas crianças de 13, 12 anos de idade, né? Haja visto que o acesso à droga está muito fácil hoje.
3: Exatamente.
0: Né? O cuidado tem que ser redobrado. E você citou muito bem. O aglomerado de pessoas nesse evento vai ser muito grande, até por conta das atrações, né, que estarão se apresentando. Então, que os pais tenham realmente muito cuidado, reforço, a responsabilidade é maior dos pais do que dos conselheiros. Os conselheiros estão para fazer valer a lei, né, se cumprir a lei. E os pais têm a responsabilidade de cuidar dos filhos. Bem colocado.
3: Até porque também, quando os pais, eles não se responsabilizam quando acontece alguma coisa com uma criança ou um adolescente que estão sobre a sua responsabilidade, eles são responsabilizados, né? A lei cai sobre os pais, então não é sobre qualquer outro órgão. Nenhum outro órgão de proteção está acima das responsabilidades dos pais. E é isso que a gente fala, né? A gente orienta os pais, não só no período das festas, né? Mas durante todo o ano, em qualquer situação.
0: Sim, você tocou um assunto importante, Thais, com relação aos comércios, né? Que estarão trabalhando na festa, com relação à venda de bebida alcoólica para menores. O conselho vai estar com a fiscalização mais rígida nesse sentido?
3: A gente vai estar assim, a gente vai no primeiro dia de festa colar, né? A gente tem a portaria sobre a venda de bebidas alcoólicas. O conselho, ele não faz esse trabalho de fiscalização ali durante a festa. Porque o trabalho do conselho tutelar insiste em atender a criança e requisitar os serviços. A gente não executa os serviços de proteção.
0: Entendi.
3: Entendeu? Então a gente vai estar assim, colando os informativos em todas as barracas, assim como a gente tem feito no ano passado. A gente foi na festa de setembro, colou as portarias, né, que o juiz expediu nas barracas. A gente fez um trabalho nas redes sociais orientando a população. Fizemos um vídeo falando sobre as responsabilidades dos pais, como eu estou falando aqui agora. Então o trabalho do conselho é focado mais na prevenção.
0: Certíssimo. Muito bem informado, né? É importante alertar realmente os pais a tomarem cuidado aí com seus filhos. E amanhã, minha gente, reforçando aqui o convite, a partir de que horas que vai estar lá na praça?
3: A partir das 8 horas.
0: A partir das 8 da manhã, o stand lá do conselho vai estar lá com mais informações, mais orientações a respeito da campanha Faça Bonito e trazendo alusão ao Maio Laranja, que traz proteção contra a violência sexual de crianças e adolescentes. Algo mais a se acrescentar?
4: Não, só queremos aqui, eu quero agradecer vocês pela oportunidade e novamente reforçar o convite para amanhã. Estamos lá no stand, lá na Praça da Feira, para estar mais divulgando o Maio Laranja, o Faça Bonito.
3: Agradecemos a oportunidade, Clássio, agradecemos Marcos por ter nos apoiado, né, nessa campanha. A participação da imprensa, da rádio local é muito importante, é um canal de divulgação bastante amplo. E a gente entendeu, né, a gente entende que a gente precisa disso, né, de parcerias para poder garantir que as nossas crianças, os nossos adolescentes sejam protegidos.
5: Só agradecer, né, assim como os colegas disseram aí, a vocês aqui da imprensa, né, e esperamos vocês lá amanhã, né, para abraçar essa causa junto com a gente.
0: Certíssimo. E eu já vou reforçar aqui a campanha, né, o mês já está na metade, a campanha, o dia D, como posso dizer, é dia 18, né, de maio. Tiver algum material lá disponível para a gente vincular aqui no na emissora, sinta à vontade, a gente sim vai ajudar nessa campanha, que é importante, né? O nosso papel é trazer informação à população, né? E também conscientizar os pais com relação ao cuidado com os seus filhos, né? Principalmente em momentos de eventos com um grande número de pessoas. Gente, olha, muito obrigado pela participação de vocês aqui, pela confiança na nossa emissora, tá? Estamos sempre à disposição e mais uma vez parabenizar vocês pelo trabalho que vem desenvolvendo aqui no município, trazendo mais segurança às nossas crianças, aos nossos adolescentes.
3: Obrigado.
0: Bem, gente, olha, esse foi o nosso bate-papo aqui com os conselheiros tutelares aqui do nosso município. Falamos com o Dodó de Abílio, a nossa querida amiga Thaísla e também o Branco de Venceslau. Você não mandou um alô pro seu pai, seu irmão, que deve estar tudo te ouvindo, né? É lá no Boi Morto, sempre dá uma audiência maravilhosa aqui no nosso programa.
1: Velho Vença, velho Vença.
0: Exatamente.
1: Um abração para o velho Vença aí.
0: Valeu.
1: Toda a família.
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2: 8:42, olha só. 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
2: Ok, de volta, 8 horas mais 33 minutos, 8h33. Aliás, 53, né?
3: Vontade de trabalhar, hein?
2: É verdade. Eu fiquei calado na entrevista e não toca pra frente aí. 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
3: Meus amigos, olha, deixa eu mandar aqui um alusão especial para o meu grande amigo Rony. Rony, que está ouvindo aqui o Jornal da Manhã, juntamente com o pessoal lá no Lavador Alto Brilho, né? Alto Brilho, né?
2: Uhum.
3: Isso, lá na Rua Doutor Valdemar Teixeira de Moura, sempre nos dando aqui essa audiência incrível. Valeu ao Rony e a todos aí no Lava Jato Alto Brilho, na Rua Valdemar Teixeira de Moura, acompanhando aqui o Jornal da Manhã. Forte abraço, obrigado pelo carinho da audiência. Minha gente, olha, foi encontrada uma carteira contendo documentos, cartões do SUS, também tem cartões bancários, em nome de Eva Guimarães dos Santos. Eva Guimarães dos Santos, perdeu aí uma carteira contendo todos os documentos, também cartão do SUS, cartão do banco, né? Então, se você conhecer a Eva, ou se a própria Eva estiver nos ouvindo, pode entrar em contato com esse número aqui, ó, 99986-9232. 99986-9232. Foi encontrado aí os documentos de Eva Guimarães dos Santos. Está com essa pessoa do telefone aí que eu acabei de divulgar para vocês, tá certo? Meu povo, não se esqueça, minha gente. 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Seu Clássico, vamos fechar o programa trazendo mais informação do governador?
2: Bora lá, deixa eu falar aqui. 8h56, o governador interrompe entrevista após ser questionado sobre paciente que aguardava regulação há 30 dias lá em Gaporã.
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2: Olha, o governador da Bahia, Jerônimo Rodrigues, ele interrompeu uma entrevista coletiva na tarde de quarta-feira 13, durante a agenda no Hospital Geral de Guanambi, onde entregou a reforma da enfermaria clínica médica com 30 leitos. A interrupção aconteceu após o jornalista Wilson Nunes questionar o governador sobre a demora na regulação de um paciente internado há mais de 30 dias em Gaporã. Ao ser questionado, Jerônimo Rodrigues respondeu, aspas, me dê o nome aí e chame a secretária Roberta, fecha aspas, encerrando a entrevista logo em seguida. O questionamento faz referência ao paciente Jailton Fernandes Silva, 52 anos, internado desde o dia 7 de abril no Hospital Municipal José Olinto Coutrim, lá em Gaporã. Ele aguarda transferência pelo Sistema Único de Saúde, o SUS, para realização de uma cirurgia ortopédica de alta complexidade. Mesmo após decisão judicial determinada que o governo da Bahia providenciasse a transferência do paciente no prazo de 72 horas, Jailton continuava aguardando regulação até a tarde de quarta-feira após o episódio. O governador não voltou a conversa com a imprensa.
3: Inclusive deu vexame, né, governador? Eu cheguei a assistir o vídeo, né, onde o governador foi questionado pelo colega Wilson e por outros radialistas, né, com relação a esse paciente. Né, e o governador, ele usou um tom muito arrogante, seu Clássico. Não gostou, ficou nervoso, ficou brabo.
2: É como diz Arthur, mas ele tá brabinho.
3: Ficou muito nervoso o governador e aí acabou chamando, né, a secretária de saúde para se explicar. E ela também, né, falou com os jornalistas com um tom de arrogância, né, e braba. E procurando nome com um tom de ironia. E esquece que enquanto eles ironizam, enquanto eles chegam aqui nas nossas cidades, falam bonito, falam que faz, que acontece, que vai fazer e acontecer, o povo está padecendo na fila da regulação. Existe, governador, pacientes que esperam muito. E aí não adianta você ironizar e nem ficar nervoso quando os nossos colegas de imprensa vão lá fazer o questionamento, né? Porque muitas das vezes a população, seu Clássico, não tem voz.
2: Não tem.
3: Aí só escuta o que eles querem falar, né? O que o governador vai lá nas redes sociais falar, o que faz um vídeo cortando ali e posta, né? Mas não escutam a realidade da população. Então é importante, em vez de abandonar a entrevista, o governador, o secretário, parar e ouvir o anseio da população para não ficar maquiando e dizendo que está tudo bonito enquanto o negócio está feio. É gente morrendo na fila da regulação. E o governador dizendo que a saúde está a mil maravilha.
2: E antes de for dar a entrevista, eu tomo um
3: calmantezinho.
2: Um chá de camomila.
3: Um para poder ficar mais calmo. Deixa eu fechar o programa aqui trazendo essas últimas participações. Tem áudio aqui, vamos ouvir?
4: Bom dia, seu Crácio. Bom dia, Marco Paulo. Manda um alô aí para meu amigo Dado, meu amigo Romilson, meu amigo. Quem mais?
2: Max Paulo.
4: Tem um rebanho flamenguista aí. O próprio Marco Paulo também manda um alô pra ele aí.
2: Marcelo.
4: Valeu, bom dia.
2: Valeu, Cici.
4: Uma boa vitória essa semana pra vocês aí. Final de semana.
2: Não canta.
4: Valeu, é nóis.
2: Flamengo. Você também foi eliminado. Você também foi eliminado, viu, Cici? Calma lá. Tia Calma Moreno. Você foi eliminado também.
5: Minha cabeça tá doendo.
3: Eita, Cici, tá certo, valeu, viu, meu amigo Calacalu, ouvindo aqui o nosso programa. O Anselmo Souza, lá de Jandira, também tá acompanhando aqui o programa, né, nos mandou um áudio aqui falando a respeito da nossa entrevista, né, da importância de não deixar as crianças sozinhas, né. A gente infelizmente não vai dar tempo de reproduzir o seu áudio, tá, Anselmo? Mas obrigado pelo carinho da audiência. A minha amiga Lady Nalva, seu Clássico, lá na Agrichinho, tá dizendo aqui, o Flamengo tá fora, gostou, hein, Clássico?
2: Gostei.
3: É, pra tocar a vinhetinha de novo, Lady Nalva? Tá bom.
5: Minha cabeça tá doendo. Flamengo!
3: Minha gente, forte abraço a todos, fiquem com Deus, retornamos na segunda-feira, se assim for a vontade do Pai Celestial. Fiquem todos com Deus, um excelente final de semana. Tchau, tchau.
2: Tchau, tchau, gente, até segunda, fica na paz, na graça, que Deus abençoe a todos de forma grandiosa, que Ele fale ao teu coração.

0: 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Bom dia. Bom dia. 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
6: Oi, bom dia, na Visão FM, 9 horas mais 14 minutos, aqui ZYS 607, Rádio Visão FM Estéreo. Operamos na frequência modulada nos 87.9 MHz. Visão FM, a rádio que tem o seu jeito. Bom dia. A partir de agora eu faço companhia com você até o meio-dia com mais edição Zona Livre, edição de sexta-feira. Bom dia. Legal, né?
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6: Muito bem, na Visão FM 914, bom dia pra você, curtindo a programação da Visão FM, aqui você aqui em Palma de Monte Alto, você na zona rural do nosso município, onde quer que você esteja acompanhando a gente, muito obrigado aí pelo carinho da audiência, me dê licença pra poder chegar até a sua residência com a nossa programação, e já chegando, lhe desejando um bom final de semana, pra você e todos os seus ouvintes, toda a sua família, todos os nossos ouvintes, né, toda a sua família, toda a família também Visão, né? Bom dia pra você que curte a programação Visão em outro estado, viu o aplicativo da nossa emissora, muito obrigado aí pelo carinho da audiência, e vamos chegando com a programação Visão FM, a rádio que tem o seu jeito. Começando com Gustavo Lima, 60 segundos. Na Visão 915, bom dia.

0: Bahia.
1: Legal, na Visão FM, 9 horas mais 26 minutos, 9:26 aqui na Visão FM, tá aí as primeiríssimas de hoje, aqui do Zona Livre. Sexta-feira, dia 15/5/2026, uma excelente sexta-feira, um bom fim de semana para todos, acompanhando a programação da Visão, tá bom? 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Na Visão FM 928, bom dia aqui para o Tino Som. 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Bom dia pra você. Muito obrigado aí pela sintonia, viu, meu amigo? Valeu. Vamos lá. Ao som do Gine Geno na programação Visão. Zezé e Mauá, São Paulo também curtindo a gente. Muitíssimo obrigado. 928, churrasco de paixão.

0: 37 aqui na 87 FM. Legal, FM 87, 9 horas mais 38 minutos. Bom dia pra você curtindo a gente. 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Vai lá com nosso amigo Vandilson Rodrigues, VR Oficina, na Visão FM 9:39.
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1: Ok, na Visão FM, 9:41. Olha só, temos aqui convite. Olha só, nosso amigo Potoca e também a Márcia e o nosso amigo Isaac Pereira está convidando todos os amigos para participar aí de um grande torneio de argolinha, né? Torneio de argolinha entre amigos, vai ser nesse final de semana, dia 17 agora, né? Bolão entre amigos, como já falei, bolão entre amigos de argolinha, vai ser lá no Parque Isaac Pereira, no bar do Potoca e também a Márcia. Olha o valor da inscrição. É um kit, R$40, dois kits, R$80. A premiação, de acordo, é 80% do valor arrecadado. Tem aí, vai ter também lá feijoada, buchada, temos também espetinho, cremes de frango e muita cerveja gelada, tá bom? Vai ser no bar do nosso amigo Potoc e a Márcia, ali no sítio Bela Vista, ali ao lado do sítio do vereador Neto. Tá que bom, tem que sentir aqui é o Curral de Pedras, tá certinho? Chama aí a sua galera e venha curtir com a gente esse grande fim de semana, né? Fim de semana, dia domingo, dia 17 de maio, bolão de argolinha entre amigos no Parque Isaac Pereira. Vou repetir aqui, ó, premiação 80% do valor arrecadado, ainda tem aí um kit R$40, dois kits R$80, localização Sítio Bela Vista, ao lado do sítio do vereador Neto, tá bom? Desde já o Potoca e a Márcia agradece e avisa que tem animação aí com o som RJ. Na Visão FM 9:42.
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9: Vamos lá, tem mais participação aqui. Vamos ouvir os áudios, vamos ouvir o que os nossos ouvintes falam.
10: Bom dia, Clássio. Bom dia, Marcos. Aqui é a Adriana do Bairro Porantes.
11: Parabéns também pelo programa Jornal da Manhã. Já fez 8 anos. Ué, traga muita alegria, informação para a população, viu? Valeu.
9: Valeu. Valeu, meu amigo Marcones. Olha só isso, Clássico. E aí a gente...
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1: Legal, bom dia, estamos de volta na Visão FM 9:45. 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

você curtindo a gente. Bom dia pro meu amigo Francisco, tá sempre ouvindo a nossa programação. Francisco aí, o cunhado do nosso amigo Dó, né? Tá sempre ouvindo a nossa programação. Bom dia, Sueli Diamantino também, tá sempre ouvindo a 87 FM. Quem mais aqui? O pessoal lá da, ali da rua, ali no... Entre a rua... A rua do Alto, que não sei o nome daquela rua, aquela rua ali onde o seu Manuel de Rosa mora, né? Aquela rua ali dos fundos ali, né? Bom dia pra vocês aí, muito obrigado, tá bom? Quem mais aqui curte a nossa programação? Todo o pessoal que curte na Praça Tiradentes, muito obrigado. Os amigos que curtem lá na Praça Marcelino Neves, todo mundo aí na Praça Marcelino Neves curtindo a Visão FM. Agradeço pelo carinho da audiência de vocês, viu, gente? Muito obrigado, bom fim de semana pra você curtindo a Visão FM. Quem mais aqui? O pessoal da Avenida Santos Dumont, Travessa Santos Dumont, o pessoal da Rua Riachuelo, muito obrigado aí pela sintonia, todos que curtem a Visão FM ali na região, ali no bairro Planalto, São Vicente, Corante, meu amigo Zé de Silu, sempre ouvindo a nossa programação também, bom dia. Rua Vasco da Gama, pessoal do bairro Jardim Brasil, todo mundo aí do Jardim Brasil, todas as ruas, tá bom? Pessoal do Mota 1 e 2, também pessoas curtindo no Bonfim 1 e 2 também, muito obrigado, tá bom? Pessoal do bairro Girassol, abraço vocês que curtem a programação Visão, aí curtindo, rapando mandioca também, né? Bom dia pra todos, bom dia também aqui pra meu cheiro, tá ouvindo a gente também, bom dia. Vamos lá, meu primo e amigo, né, Zé Felipe, meu grito de amor. Bom dia, na Visão FM 947, bom dia.

0: Essa aqui tem meu jeito. A rádio é boa, hein?
1: Legal, boa, com certeza, viu, meu amigo?
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1: Ok, bom dia pra você.

0: grande amiga. Obrigado a você por ter aceitado o convite de vir aqui em Goiânia, ver esse povo maravilhoso aqui e cantar essa canção comigo. Obrigado, viu?
1: Eu que agradeço. Obrigada mesmo pelo carinho. Galera, amo vocês. Um beijão. 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

0: Bahia. Nem a pau, tá aí o som de Yasmin Santos e a Simone Mendes. Vamos por aqui, Amado Batista e Roberto Miranda. Lá no comecinho tem Zé Felipe, Meu Grito de Amor. Visão FM, música e muito mais. 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Vamos lá, né? 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Na visão, 10 horas.
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0: Legal, hora de informação. Eu chamo aqui a repórter Fabiana Altran. Ela está na Central de Jornalismo da Agência Rádio 2 e deixa o ouvinte bem informado do que acontece no Brasil e no mundo. Fabiana, bom dia.
2: Oi, eu sou Fabiana Altran e estes são os destaques de hoje. A partir deste domingo, as apostas na Mega Sena serão exclusivas para o sorteio especial de 30 anos. O prazo final para esse concurso especial é 10 da noite do dia 23 de maio. Pesquisa Nacional por Amostra de Domicílios Contínua do IBGE mostra que 15 estados e o Distrito Federal tiveram recorde no rendimento médio do trabalhador no primeiro trimestre de 2026. Termina hoje o prazo para inscrição no Exame Nacional para Certificação de Competências de Jovens e Adultos. A prova possibilita obter o diploma do ensino fundamental ou ensino médio a quem não concluiu os estudos na idade certa. Rodada 11 do Brasileirão Feminino começa hoje com Fla-Flu às 9 da noite. No fim de semana, destaque para Bahia e Internacional no sábado e Santos e Bragantino no domingo. Pelo masculino, fim de semana de clássicos regionais. Internacional e Vasco, Fluminense e São Paulo e Palmeiras e Cruzeiro no sábado. E Botafogo e Corinthians, Bahia e Grêmio e Atlético Paranaense e Flamengo no domingo. Da Rádio 2, Fabíola Altran.
0: Beleza, na Visão FM, 10 horas mais 2 minutos, 10 e 2 aqui na Visão FM. É, tá aí a Fabiana, né? Altran. A irmã da Fabiola Altran. Pois é, mais informação logo mais às 11, na segunda e última edição das Últimas Notícias. 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Rede Eletro, na Visão FM 10 e 3, daqui a pouquinho mais cheiroso volta.
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3: Alô pra você, ótima tarde. Boa tarde pra você.
4: Bom dia!
5: Oi, bom dia! Na visão 10 horas mais 9 minutos, aqui ZYS 607. 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Visão FM, a rádio que tem o seu jeito. A partir de agora é você que comanda a nossa programação através do 077-999-919742, tá bom? Gente, fica à vontade para você participar conosco.

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2: Muito bem, de volta na Visão FM. Na Visão FM, 10 horas mais 10 minutos. 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Iniciando o nosso Deixa Rolar de hoje. Vamos lá, né? Cadê aqui? Olha, bom dia, Roger. Tô com a minha música aí de Edgar Mão Branca, Carência e Paixão. Quem participa aqui comigo é o Leandro. É o Leandro mesmo, né? Valeu, Leandro. Bom dia. Obrigado aí pela participação, tá bom, meu amigo? Vamos lá. Bom dia, Roger. Tô com a minha música aí do de Roupa Nova, De Volta Pro Futuro. É a Ana Paula participando com a gente. Valeu, Ana Paula. Bom dia. Obrigado aí pela participação também, tá bom? Vamos lá, de música aqui na programação Visão FM, a rádio que tem o seu jeito, é o Deixa Rolar. Vamos lá, Deixa Rolar. Carência e Paixão, Edgar Mão Branca, Visão FM 10.

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1: Ok, na Visão FM, na Visão FM, na Visão agora, 10h21. Vamos lá, né, com mais participação aqui na programação da Visão FM. 10h21, você curtiu raça, roupa nova. E vamos lá com mais participação. Vamos lá, cadê nosso amigo Naldo? Alô, Naldo. Naldo, cadê Naldo aqui, rapaz? O áudio do nosso amigo Naldo. Bom dia.
2: Olá, Rocha, bom dia.
1: Bom dia.
2: Passa a música pra nós aí, de Leandro e Leonardo. A Rotina.
1: Beleza.
2: Vou mais lá, curtir um pouco aqui, ver se o meu dia chega logo. Estamos aqui no patrão vindo dando um trampo e curtindo a rádio aí. E pra Bill também, eu sei que ele deve estar curtindo também, que ele todo dia ele tá aí. Parecendo que ele é dono da rádio. Pra Bill também aí.
1: Falou. Valeu, nosso amigo Naldo. Beleza? Bom dia pra você. Naldo Souza, lá do bairro Barrinha, participando com a gente. Valeu, Marilene está aqui, ó. Bom dia, tá aqui, é Marilene do Nova Palmas, pede música aqui com a Amado Batista, tá oferecendo pra uma pessoa especial, a música reclamando a sua ausência, pediu, curtiu na programação Visão, ao som de Leandro e Leonardo, na sequência tem o Amado Batista, do ano de 1991, reclamando a sua ausência, deixa rolar.

0: Visão FM, 10:30, 10:30, aqui na Visão FM, a rádio que tem o seu jeito. Bom dia pra você aí, pilotando o tanquinho de lavar roupas, você tá pilotando fogão, você tá piloto aí de rodo também, né? Trabalhando e ouvindo a nossa programação, bom dia, tá bom? Muito obrigado aí pela sintonia. Vamos lá, com mais participação, 077-999-919742. Cadê aqui? Tem áudio aqui, cadê que o áudio? Hello!
1: Bom dia, Rod Bahia, aqui é Marinalva Santos. Gostaria de ouvir a música do Felipe e você cantar os parabéns pra mim, porque eu vou completar no domingo, né?
0: Vai demorar.
1: Ofereço a música também pra você. Tenha um bom dia, Deus abençoe.
0: Amém, bom dia pra você também. Olha, show meu é um pouco caro, né? Um show meu não é esse show aí de R$500, R$1.500, não. O show meu é com a banda, é o conjunto completo. Tem que conversar com a minha assessoria, com minha produção toda bem organizadinha, né? Show meu é tudo bem organizado, certinho? Exigência de segurança, também exigência de comidas tropicais, também, né? Água de coco, não mineral, tá bom? Pois é, o show meu é um pouco caro, né? Vou falar logo.
2: Parabéns, parabéns pra você.
0: Pra ficar mais em conta, a gente toca os parabéns, tá bom?
2: Parabéns pra você.
0: Vamos lá, na Visão FM. 10:30, mandar um bom dia aqui para o nosso amigo Bruno Souza. Daqui a pouco a gente atende seu pedido, viu, Bruno? Quem mais aqui participa com a gente? Olha, Marinalva. Marinalva Santos, parabéns, felicidades, tá bom? Agora show meu, né, esse show aí, só teclado, não, é banda completa. Vamos lá. Cadê aqui, rapaz? Olha, o nosso amigo Reinaldo, né? Ele pede música aqui com a música com Trio Parada Dura, Ternura de Amor. Ele pede pra curtir e oferece pra quem gostar da música. E você que tá ouvindo a nossa programação, eu tô oferecendo também, né? Pois é, vamos lá. Pediu, vai curtir na programação Visão FM. É Reinaldo mesmo, né, Reinaldo? Que mistura Aguinaldo com Reinaldo. É Reinaldo mesmo. Valeu, Reinaldo. Bom dia. Bom final de semana pra você, viu, meu amigo? Valeu, bom dia.

legal, na Visão FM. Na Visão FM, 10h39 aqui na Visão FM, a rádio que tem o seu jeito. 10h39.

Vamos lá, né? Quem mais aqui participa com a gente? 077-999-919-742. É, tem aqui ainda pedido da Soledade, ainda tem pedido aqui de um bocado de gente. Vou nem citar nomes pra não. Olha, bom dia aqui mais uma vez para o Francisco, né? Valeu, Francisco. Bom dia para você. Mandou bom dia logo cedo. A gente manda novamente, tá bom? Bom dia, Roger. Então, para minha música aí de Júlio Nascimento, a música Jeito Atrevido. Pedindo aqui, vai curtir. E tá me mandando aqui um bom dia. Quem participa comigo aqui é o Felipe. Valeu, Felipe. Bom dia. Muito obrigado. Beleza? Meu amigo Bruno Souza, ele manda um bom dia aqui pra dona Djamira e também o Cambota, e pede música aqui com o William Vaqueiro. Ele pediu Blues Amarelo. Você vê se encontra. Se não encontrar, eu tô com a outra, tá bom? É, meu amigo. Bom dia, Bruno. Bom dia. Muito obrigado aí pela participação. Vamos lá. O Júlio Nascimento na programação da Visão FM, a rádio que tem o seu jeito. 10h40. Bom dia.

0: muito bem na Visão FM. Na Visão FM. 10:47, tá aí o primeiro bloco do Deixa Rolar, daqui a pouquinho tem mais o segundo bloco, tá bom? Você que mandou sua mensagem, aguarde um pouquinho que a gente atende após o break comercial, beleza? Já já a gente volta, sai não.
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0: Muito bem, estamos de volta na Visão FM, 10:49, 10:49 aqui na Visão FM, já de volta, oferecimento do Supermercado Economia, Rede Eletro, Oficina Sete Irmãos, também oferecimento da Mina Calçados, nosso amigo Zé Boca Rica, e VR Oficina, são os nossos parceiros, beleza? Vamos lá, né? Quem mais aqui? Meu amigo Reinaldo, né? Só não parou o trabalho ali com aquela música ali do William, porque tem compromisso, né? Valeu. Valeu, o que mais aqui custa a programação da Visão FM? Vamos lá, deixa eu ver quem tá participando aqui comigo. Tem um aqui também que tá do mesmo jeito, quase ali do meu amigo, né? Olha. Bom dia, Roger. Bom dia. Quero ouvir Pablo e Neto Brito pra Não Chorar Um Dia. Dedico pra minha colega de trabalho, a colega da Bela, né? A Luzimar, e pra mim também. Sol Montalvão. Valeu, Sol. Bom dia. Muito obrigado aí pela sintonia, tá bom? Quem mais aqui? Alô, bom dia.
5: Bom dia, Roger. Aqui é Augusto Barra Palma. Ô, Roger, gostaria de você tocar aquela música pra mim. Tentaram derrubar a minha casa. Ofereço pra minha família. Ofereço pra Dina Saída Sebastião Laranjeira, pra Nivaldo Pingafogo, pro Grupo de Ouro. E pra todos que gostaram da.
0: Oh, beleza, cortou aí, ó. A gravação foi cortada de acordo com a gravação aí, tá bom? Não fui eu aqui, certinho? Olha, vou gravar, grava direitinho, né? Com mais paciência para ficar o áudio perfeito. Mas tá bom. O ruim que cortou, né? Vamos lá. Ao som de Neto Brito, a música tem a participação de Pablo, né? Pra Não Chorar Um Dia. Na sequência tem Teodoro Sampaio. Já já a gente atende mais pedidos na programação Visão. Visão FM 10:51.

0: Legal na Visão FM, 10 horas mais 58 minutos. Tá aí o som do Teodoro Sampaio na programação da Visão FM, a rádio que tem o seu jeito. Vamos lá, né? 077-999-919742. Meu amigo Quinca do Cachorro Quente pede música aqui com mais uma do Amado, né? A música do ano de 1983, Mulher Carinhosa. Ele pede oferecimento pra alguém especial no cantinho de Palmas de Monte Alto. Manda um bom dia aqui pra o Regis Lisboa. Manda um bom dia pra o Marcos da Pipoca. Ainda manda um bom dia pra os Aleixo. Bom dia pra o Gentil. Manda um bom dia pra o Dema da 7 de Setembro e também o Joaquim. Ainda deixa bom dia pra o Baú, né? E todos os amigos que acompanham a programação, ainda para o Ivo Lima, e bom dia para o Nelim Buxudo. Valeu, Quinca, bom dia para você, muito obrigado aí pela sintonia, tá bom? 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Vamos lá, Regis Lisboa, alô Regis, bom dia.
1: Oi, Bahia, oi. Bom dia, meu amigo.
0: Dia.
1: Como vai você? Tudo bem?
0: Bonito e cheiroso.
1: Mas não vai falar que tá bonito e cheiroso também, não, viu?
0: Mas eu tô.
1: Eu não gosto de ver essas conversas com homem, não. Não conversa assim.
0: Pois é, mas eu tenho conversa.
1: Ô, você ouve a música aí, Comadre Batista, som da caminhoneta, toca aí pra nós.
0: Sim.
1: Feliz assim pra Marcelão de Topa, Rodolfo, seu Cláudio no Café Sem Troco, Padinho, Café Sem Troco também, toda a galera do café, Paquinho do Cachorro Quente, Aleixo, Marcona da Pipoca.
0: Aham. Uhum.
1: Pra Lio Vaqueiro e essa galera toda aí na Nova Palma,
0: Lio de Geraldo,
1: da Oliveira, no centro, aí no mercado, todo lugar aí, aí no bairro, na cidade inteira. Valeu, foi preciso toca pra nós aí.
0: Beleza.
1: E pra você também, meu amigo. Então, bom dia, uma boa sexta-feira pra você. Valeu, tchau.
0: Amém,
1: tchau.
0: Meu amigo. Bom dia pra você também. Muito obrigado pela sintonia. Eu sei que vocês têm ciúme, têm, aliás, inveja da minha boniteza, né? Meu chibreuzice, né? Eu sei que vocês não têm o talento de boniteza que eu tenho, né? E fazer o quê? Eu não posso fazer nada, né? Isso eu sei. Eu entendo vocês também, de estar aí do outro lado, que essa dor de cotovelo imensa, entendeu? Entendo que é ruim ser feio, qual vocês é. Pera, Vitor. Pera, Vitor. Deixa eu falar aqui, Vitor. Pois é, eu entendo vocês mesmo, né? Fazer o quê? Não tenho culpa de vocês nascer fora do dia da boniteza, da beleza. Vamos lá, né? Vamos lá.
2: Fala, meu Deus.
0: Olha aí, ó.
2: Que homem bonito, desgraçado.
0: Te dou Nossa Senhora já, já. Meu amigo Quinca do Cachorro Quente pediu essa aqui, ó. E vai curtir na programação Visão. Daqui a pouco ele vai lá, destampa um litro de conhaque novo, né? O 5 estrelas, né? Inaugura um litraço de conhaque. Ô, tia bagaceira.

Na Visão FM, 11 horas mais 11 e 6. Vamos lá com mais participação. Nosso amigo Binho Badaró, ele pede música na programação Visão. Ele pede aqui com o Pablo, né? A música ele pede é Imprevistos com o Pablo. Ele pede pra curtir e vai curtir na programação Visão. Um abraço aqui pra todo o pessoal lá da Panificadora Monte Altense, né? Curtindo a gente, muito obrigado, tá bom? Pessoal da Panificadora Delícias Caseira também curtindo a nossa programação, bom dia. A Luzia Santos tá pedindo música aqui com o Amado Batista, música Borboleta Azul. Ela pede pra curtir e vai curtir também na programação Visão. Valeu, gente. Bom final de semana pra vocês, tá bom? Vamos lá. Pablo, na sequência tem Braboleta Azul. Borboleta Azul. Deixa rolar.

0: Muito bem, na Visão FM, 11 horas mais 14 minutos. Vamos lá com as duas últimas participações de hoje. Tem áudio aqui na programação da Visão. Vamos lá. Alô, bom dia.
1: Bom dia, Roger. Que é Luciane de Palma de Monte Alto. Quer pedir uma música aí com José Camargo e Luciano, é o amor. Só pra curtir, pra quem gostar da música e pra você. Bom dia.
0: Valeu, Luciane. Bom dia pra você também. Muito obrigado aí pela participação. Um bom final de semana, tá bom? Que mais aqui? A Bia Santos está aqui. Ó, bom dia, Roger. Tudo bem com você? Toque uma música aí pra mim. Toque 10, pode ser qualquer uma. É, só pra curtir, também oferecendo aqui, e pra quem tá ligadinho, né? Aliás, já tá ligadinha na programação, não perca só um dia. E tem me desejando aqui uma ótima sexta-feira, a Bia Santos da Fazenda Jurema. Ótima sexta-feira pra você também, tá bom, Bia? Muito obrigado aí pela participação, bom dia, muito obrigado. Meu amigo Bel, lá em Curralinho, alô Bel, bom dia.
2: Olá, bom dia, tamo com o carro, passa um modão mais tarde, que você for sair da Visão FM, tomar uma lá de Juarez.
0: Como é que é o negócio? Não entendi. Vamos lá,
2: Bom dia, tô com o carro, hoje. Passa um modão na sala, que você for sair da Visão FM, tomar uma lá de Juarez.
0: Valeu, meu amigo, é Bel, Bel lá do Curralinho, bom dia pra você, viu, Bel? Muito obrigado aí pela sintonia, não é? Só entendi Juarez e tomar um lá de Juarez, né? Valeu, valeu, bom dia, bom fim de semana, tá bom? Vamos lá, e assim o fecho deixa rolar de hoje, já antecipando aqui, deixar um bom dia aqui pra o nosso amigo quem é que se liveste, também bom dia para o Bicudo lá em Lagoa de Canudos, todo mundo aí lá na região curtindo a gente, muito obrigado, tá bom? E assim o fecho deixa rolar de hoje, com o Zezé de Camargo e Luciano, na sequência tem Toque 10, certinho? Ah, essa das antigas, vamos lá, José de Camargo mais Luciano.
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0: 11:16.

0: legal da Visão FM, 11 horas mais 22 minutos, 11:22. Bom dia aqui para o meu amigo Valderan Rocha, tá ouvindo a gente? Valeu, Valderan, bom dia, muito obrigado aí pela sintonia, tá bom, meu amigo? Olha, gente, essa foi a última do Deixa Rolar de hoje, tá de volta na próxima segunda-feira, a partir das 10h10, tá beleza? Muito obrigado aí a você que participou, você que tentou participar, quando não conseguiu, também agradeço pela tentativa. E na próxima segunda-feira tem mais participação, tá bom?
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0: Legal, vamos lá com uma informação. Vou chamar aqui o repórter Humberto Ferretti. Ele traz a segunda e última edição da manhã de hoje. Vamos lá, Humberto, é com você.
2: Preços dos alimentos encerraram o mês de abril em alta na CEAGESP, a central de abastecimento de São Paulo, que trabalha com a compra e a venda de mercadoria de todo o Brasil. Na média, a alta foi de 2,31%. Destaque para a batata, que ficou 22% mais cara no caso da lavada e subiu 18% no caso da escovada. Entre os motivos está a redução da oferta de batata, com o encerramento da chamada safra das águas. Da Rádio 2, Humberto Ferretti.
0: Legal, Humberto Ferretti, ele deixou aí o ouvinte da Visão bem informado, né? O que acontece no Brasil e no mundo, né? Sobre o Brasil hoje, agora ele falou, né? Pois é, olha, gente, mais informação logo mais com o colega Wilson Nunes, no Giro de Notícias, né? 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Na Visão FM, 11:25, daqui a pouquinho a gente volta.
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Muito bem, na Visão FM, 11 horas mais 32 minutos, 11h32 aqui na Visão FM, a rádio que tem o seu jeito, de volta com o Zona Livre e o Top Forró a partir de agora. Hoje, sexta-feira, a gente faz um mini especial aqui com o Edgar Mão Branca, né, na programação Visão. E a gente segue até o meio-dia com a nossa programação, abraçando você onde quer que esteja, curtindo a nossa Visão, tá bom? Pra você que já está aí chegando, finalizando, né, o seu expediente da manhã, matinal, né? Obrigado aí pelo carinho da audiência. Beleza? Vamos lá, ao som do Edgar, Maria Pega Pega. Edgar Mão Branca, 11h32.

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1: Visão FM 11:39. Tá aí o Edgar Mão Branca, trovejou.
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1: Legal, né? Muito bom. A Visão FM 11:39, pulando para 11:40. Olha, gente, final de Zona Livre, também Top Forró, tô indo nessa, prometo voltar amanhã às 5 da manhã no Coração Sertanejo. A todos muito obrigado, fiquem todos com Deus, eu também tô indo com ele, e o Zona Livre tá de volta na próxima segunda-feira, beleza? Abraço a todos, muito obrigado, peço desculpas também, né? Ótimo almoço, boa tarde, ótima noite antecipada, né? E na sequência tá chegando o colega Wilson Nunes com o Giro de Notícias, trazendo para você as principais informações aqui de Palmas de Monte Alto, da Bahia, do Brasil, do mundo. Gente, muito obrigado, fiquem todos com Deus, também tô indo com ele. Fica minha última de hoje, o Poporri com Edgar Mão Branca, beleza? Na sequência tem ele, o Wilson Nunes, com o Giro de Notícias. Valeu, gente, abraço, fui, tchau, tchau.

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0: agora, né? Nós vamos trazer também aqui a transmissão, tanto pelo nosso aplicativo. No aplicativo já tá? No aplicativo já tá de volta, né? O aplicativo já tá de volta. Mas daqui a pouquinho também nós vamos colocar aqui no Facebook. É porque teve uma queda de energia. Você já sabe como é que é a energia aqui em Palmas de Monte Alto, né? A qualquer momento cai. O negócio aqui é complicado. Mas depois do intervalo a gente traz todas essas informações e muito mais aqui no Giro de Notícias. Não sai daí, viu, Brasil? Eu volto já. 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
1: Sexta-feira, 15 de maio de 2026, este é o Giro de Notícias. Eu sou Norberto Notari e você acompanha os destaques do momento. A diretoria colegiada da Agência Nacional de Vigilância Sanitária deve analisar hoje o recurso apresentado pela Química Amparo, fabricante dos produtos da marca IP, contra a decisão da própria agência que suspendeu a fabricação e determinou o recolhimento de lotes de detergente lava-louças, sabão líquido para roupas e desinfetante. A decisão se deu após a inspeção identificar falhas em etapas críticas da produção. O Supremo Tribunal Federal apura se emendas parlamentares foram destinadas a empresas da produtora artística responsável pelo filme sobre a vida de Jair Bolsonaro. O repasse teria como responsáveis deputados bolsonaristas, entre eles Mário Frias, do PL. O ator e parlamentar coordena a cinebiografia. Ele teria destinado cerca de 2 milhões de reais em emendas com esse fim. E o STF julgou constitucional a lei de 2023 que garante igualdade salarial entre homens e mulheres. A Confederação Nacional da Indústria e o Partido Novo questionaram a norma, enquanto a Central Única dos Trabalhadores entrou com ação para que a lei seja efetivamente aplicada. Ministro relator Alexandre de Moraes defendeu que não é só o poder público que deve atuar para a igualdade de gênero. Os outros 9 ministros da corte votaram com o relator. A Confederação Brasileira de Futebol e o técnico Carlo Ancelotti renovaram o contrato por mais 4 anos e o italiano permanecerá à frente da seleção brasileira até a Copa do Mundo de 2030. O acordo foi anunciado poucos dias antes do treinador convocar os nomes que representarão o Brasil na principal competição de futebol. O Flamengo perdeu para o Vitória por 2-0 e está fora da Copa do Brasil. O Botafogo também foi eliminado ao ser derrotado para a Chapecoense pelo mesmo resultado. O Corinthians avançou para as oitavas após vencer o Barra de Santa Catarina por 1-0. O Grêmio bateu Confiança por 3-0 e está na próxima fase. O Atlético Paranaense se classificou nos pênaltis após empatar com o Goianiense no tempo normal. O Giro de Notícias é uma produção da Agência Rádio Web. Produção e apresentação, Norberto Notari. Trabalhos técnicos, Mário Melo.

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8: Agora na cidade são 12:29.
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8: Nós estamos no ar, minha gente, com mais uma edição do programa Giro de Notícias. Hoje é sexta-feira, 15 de maio de 2026. E a você na sintonia, o nosso muito obrigado. Você que nos ouve aqui na sede, na nossa querida zona rural e em qualquer lugar do planeta pela internet. Sejam todos bem-vindos. Até às 14 horas, aqui a notícia não para.
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8: Olha, gente, mulher denuncia agressões, ameaça de morte e violência sexual em Palmas de Monte Alto. Um homem de 38 anos foi conduzido até a delegacia após ser acusado de agredir, ameaçar de morte e cometer violência sexual contra a própria companheira de 39 anos. Segundo informações divulgadas pelo 17º Batalhão, uma guarnição foi acionada por uma funcionária do fórum da cidade após a mulher procurar ajuda no local, relatando as agressões sofridas. Em depoimento aos militares, a vítima contou que já possuía medida protetiva contra o companheiro, mas teria sido coagida a revogar a decisão judicial. Ela afirmou ainda que vinha sofrendo agressões físicas constantes e relatou ter sido obrigada a manter relação sexual com o suspeito na mesma manhã. A mulher também denunciou supostos maus tratos praticados contra o filho autista. Após as informações, os policiais realizaram diligências e localizaram o suspeito. Durante a abordagem, ele não ofereceu resistência, negou as acusações e alegou que a companheira possui transtornos psicológicos. O homem recebeu voz de prisão e foi encaminhado à delegacia territorial, onde o caso foi registrado e serão adotadas as medidas cabíveis. 12h34, homens são conduzidos à delegacia após desentendimento envolvendo negociação de motocicleta em Palmas de Monte Alto. Vamos trazer aqui mais uma informação. Olha, um desentendimento envolvendo a negociação de uma motocicleta terminou com dois homens conduzidos à delegacia na tarde de ontem em Palmas de Monte Alto. Segundo informações apuradas, uma guarnição do 17º Batalhão de Polícia Militar foi acionada por um homem de 25 anos que relatou que outro homem de 27 anos estaria em sua residência tentando levar uma aparelhagem de som após um desacordo comercial. No local, os policiais constataram o conflito entre as partes. O suspeito informou que havia adquirido uma motocicleta no valor de R$ 5.300, mas que o veículo não teria sido entregue pelo vendedor. Diante da situação, ele tentou reaver o prejuízo, retendo alguns bens. Durante a ocorrência, foram apreendidos uma aparelhagem de som tipo carretinha e uma motocicleta Honda CG150 Titan de cor prata. Os envolvidos foram encaminhados à delegacia para adoção das medidas cabíveis. Agora na cidade são exatamente 12 horas mais 35 minutos.
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8: 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Olha, Lula visita a fábrica de fertilizantes na Bahia e fala em elevar produção.
10: O presidente Lula visitou nesta quinta-feira a fábrica de fertilizantes da Bahia, localizada no município de Camaçari, que foi reinaugurada em janeiro deste ano. A planta é responsável pela produção de ureia e atende a 5% da demanda nacional de fertilizantes utilizados na agricultura. Atualmente, o Brasil importa cerca de 90% dos fertilizantes utilizados em suas lavouras, mas o governo federal aposta na expansão da produção nacional desses insumos. Insumos agrícolas, como destacou o presidente Lula.
11: O Brasil é o segundo maior produtor de alimento, tem hora que é o terceiro, e o Brasil precisa de fertilizante. E o Brasil não pode ser importador de 90% do fertilizante que a nossa agricultura precisa. O Brasil precisa ser dono do seu nariz e produzir os fertilizantes. E as pessoas não se dão conta do prejuízo da nação quando você deixa uma coisa como essa sem produzir, ou você deixa uma fábrica para construir, sabe, paralisada durante 15 ou 20 anos.
10: Segundo estimativas da Petrobras, para produzir todo o fertilizante nitrogenado que o país precisa, são necessários mais de 20 milhões de metros cúbicos de gás natural por dia. O gás natural é a principal matéria-prima na produção de fertilizantes como ureia e amônia, e a Petrobras quer destinar parte dessa produção de gás para promover a agricultura nacional, como destacou a presidente da estatal, Magda Chambriard.
12: Eu vendo gás, produzo gás junto com o petróleo, por que não dar um destino nobre em prol do desenvolvimento do país? Então é isso que nós estamos fazendo aqui, reabrindo, aumentando a produção de gás do Brasil, aumentando a produção de gás do pré-sal e produzindo energia, termoeletricidade e também fertilizantes.
10: Também presente no evento, o ministro da Agricultura, André de Paula, ressaltou que as guerras dos Estados Unidos e de Israel contra o Irã e entre Rússia e Ucrânia encareceram os preços e dificultaram a logística de importação de fertilizantes. Para ele, a ampliação da produção pela Petrobras, não só na Bahia, mas também em Sergipe e no Paraná, representa um novo momento para o agronegócio.
13: O que nós estamos fazendo aqui é virar uma chave, é retomar a nossa força, é fazer e construir e escrever a história no novo momento do agro. Minha gente, com essas plantas funcionando, nós vamos ter 35% da capacidade retomada de produzir.
10: A fábrica de fertilizantes da Bahia contou com investimento de 100 milhões de reais e tem capacidade de produção de 1.300 toneladas diárias de ureia.
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8: Agora na cidade são exatamente 12 horas mais 41 minutos, 12:41. 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
0: 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A gente segue aqui o nosso programa Giro de Notícias. Um abraço ao meu amigo Juraci Seresteiro, tá ligado aqui no Giro de Notícias. Tem áudio.
2: Oi, Wilson, boa tarde.
0: Boa tarde.
2: Eu gostaria de mandar uns valores. Primeiramente vai para Dona Sebastiana, Nivalda, Sula lá de Bom Jesus da Lapa, Dona Maria no Café, Naí no Café, Domingo Moura no Café, Dona Argentina no Café, Cláudia e Família no Café, Seu Rodolfo na Praça da Igreja, o Wilson Romera lá na Tocaia, a minha amiga Lúcia do Braço de Capoeira, vai também para João da Merenda lá na Rua do Alto, vai para Terezinha lá no Curral de Pedra, vai também para Seu Dim e Dona Nubinha, vai para Oswaldo e Noia, vai também para todas as minhas amigas e amigos das ondas rural, vai também para todas as minhas amigas e amigos de Palmas de Monte Alto. Uma boa tarde, Wilson, vai para você também. É Dina da Saída de Sebastião Laranjeira.
3: Boa tarde, Wilson Nunes. Aqui é Mazinho de Duas Lagoas, município de Igaporã. Quer fazer uma reclamação aí sobre o SAAE de Igaporã. Está uma vergonha. Uma vergonha porque a água aqui também não está tendo água. Se na cidade não está, aí aqui na zona rural, pior. Botou essa mulher aí para dirigir o SAAE, a mulher não tem responsabilidade. Ela mandou um cara que bebe, mandou cortar minha água. Eu disse que eu estou devendo R$1.800 lá. Vai lá para ajeitar a barrela, para negociar. Ela não tem acordo com ela. Ela só vai com ignorância com a gente. E outra coisa, viu? Quem colocou essa água aí foi na administração passada, foi o ex-prefeito Sully Fagundes. Então, na época, quando era o prefeito Sully, a água vinha de 8 em 8 dias. Hoje, ela põe de 22 dias, viu? E ela não tem responsabilidade de atender a gente direito. A gente vai lá para negociar, para pagar. Diz que eu estou devendo mil e tanto. E minha água está cortada. Eu ouvi com o prefeito, que eu votei no prefeito já para duas vezes. E o prefeito colocou ela também já para dois mandatos aí. Então, o prefeito tem que tomar responsabilidade disso aí, viu? Porque ninguém é obrigado a ficar pagando água cara aqui, não. Vem talão de 200, de 150, e botou

0: bota um zelador que bebe e vem tirar a leitura aqui. E cortou minha água, eu tô sem água. E ela vai lá para ajeitar, mas ela não tem acordo. Eu não sei como é que uma pessoa, o prefeito bota uma pessoa desse jeito para administrar uma secretaria, que é o SAAI. Ela podia ter responsabilidade das coisas que ela tá fazendo, viu? Isso não é coisa que não. O povo de Igaporã tá sofrendo lá no Alto da Varginha. Certo lugar não vai água, é bombeado. E tem água sim. Choveu bastante. Choveu, tem água sim. Os poços, na época do que era o prefeito Suli, botava água de 8 dias, de 8 em 8 dias, e a água vinha. Eles não põem água que eles não querem. É, água tem. Deus mandou água para todo mundo, agora elas ficam aí falando que bomba queimou. Ué, elas tinham que deixar a bomba de reserva para ligar. Por que ela não deixou? Isso aí é uma pouca vergonha, para botar uma mulher para administrar SAAI. Mulher não sabe administrar SAAI. Quem sabe administrar é homem. Quando na época que quando era o prefeito Suli, era botou umas pessoas lá, era ótimo. Botava água para todo mundo de 8 em 8 dias. Hoje não. A água vem de 22 dias.
1: Mazin, de Duas Lagoas, fazendo aqui a reclamação lá do SAAI. São muitas reclamações. Eu já encaminhei aqui para a Mônica Rocha, que é a diretora. Hoje, inclusive, várias pessoas me mandaram mensagens, né? Wilson, cá estou mais uma vez, estou indignada. Todo dia uma desculpa. Nos enganaram que ia soltar água ontem e nada. Aí a Mônica me disse que o abastecimento vai iniciar hoje à noite no Alto da Varginha, devido à altura do setor 1, ainda não foi finalizado. O SAAI nunca informou que ia liberar água ontem. Essa postagem é de hoje, sexta-feira. Ela diz também que o sistema já está sendo montado e vai instalar amanhã, a previsão do técnico, né? Então, assim, Mazinho, com todo respeito, me permita só discordar aqui da parte quando você fala que mulher não serve para poder gerenciar o SAAI. Na verdade, eu não vejo assim, né? Eu não vou falar especificamente aqui sobre o caso aí de Igaporã, né? Na verdade, a gente sabe que tem homens e mulheres competentes, né? Homens e mulheres que têm condição de comandar tudo, até o próprio país, né? Como também a gente sabe que tem homens e mulheres que não têm competência, né, que não tem capacidade, estão realmente gerindo alguns órgãos nesse país, né? Não é só mulher não, é homem também. Tem muito homem aí, inclusive mais do que mulher, né, eu diria. Porque hoje você vê, os homens dominam quase tudo. E tem um monte de incompetente, sim, à frente de alguns órgãos. Mas nós temos homens e mulheres competentes também, que podem gerir qualquer coisa. Então só queria só fazer essa correção na sua fala, tá bom, meu irmão? Pra não ficar parecendo aí que a mulher não. Mulher pode. Hoje tem mulher até que trabalha como pedreiro, né? Trabalha em tudo que você possa imaginar. Tem mulher caminhoneira, tem tudo, né? E que faz com muita competência. Mas questão de incompetência, a gente tem tanto homem como mulher, né? Também não adianta a gente dizer que todas as mulheres são competentes, como dizer também que todos os homens são competentes. Então não podemos generalizar. Tá bom, amigo? Mas aí a gente tem que cobrar, você tá certo em cobrar. Eu vou encaminhar seu áudio aqui para os responsáveis, inclusive pro prefeito Neto, né? Para ele tomar conhecimento aí, ver o que pode ser feito. Fazer uma reunião, acho que tá precisando fazer uma reunião aí para explicar direitinho o que tá acontecendo aí. Mas pelo que ela já explicou pra gente, teve um problema, né? E que, segundo ela, tá tomando as providências, né? Vamos aguardar para que resolva isso aí, porque o povo não pode ficar prejudicado. Tony de Venceslau tá ligado aqui na nossa programação. Obrigado, Tony.
2: Olá, Wilson, boa tarde. Aqui é tu, Tingini Papo. Manda um alô aí pra mim, pra Marcondes da Pipoca, meu mano. Pra minha mãe, Dona Leninha. Então, uma boa tarde, Wilson. Abençoada por Deus pra nós todos.
1: Valeu, querido. Obrigado. Maria dos Anjos, lá em Riacho de Santana, tá ligada com a gente. Um abraço aqui ao meu amigo Dilson, tá mandando alusão para todos os seus familiares lá em Vesperina, ligado conosco. O Carlos Nogueira, o vereador Carlinhos, né? Tá ligado com a gente aqui. Um abraço, Carlinhos, grande vereador aqui do nosso município, ele joga duro, grande personalidade. Valeu, Carlos, obrigado. Maria Osória também tá ligada com a gente. A Juscelia Gonzaga também tá na sintonia. Leide Teixeira, minha amiga Leide, ela e o Fiore, né? Esse casal maravilhoso que, inclusive, toda sexta está aqui em Palmas de Monte Alto na reflexologia clínica. Eu não fico, minha gente, o dia que eu fico sem fazer a reflexologia, eu fico, assim, me sentindo mal, né? Hoje eu fiz, tô renovado para aguentar mais uma semana. Obrigado, Fiore, obrigado, Leide, que fazem um grande trabalho aqui na nossa cidade, lá no Sindicato dos Trabalhadores Rurais. Adrian também tá na sintonia com a gente aqui. Obrigado, Adrian. Gente, vamos de notícia? A gente traz aqui mais informações e mais informações da área policial. Eu quero pedir mais uma vez às pessoas, né? Tomem cuidado, minha gente. Tomem cuidado, porque tá complicada a situação. Olha, homem perde 2.000 após cair em golpe de falsa venda de veículo em Uiú. Um homem de 47 anos foi vítima de estelionato na tarde desta quinta-feira no centro de Uiú, após negociar a compra de um veículo anunciado em rede social. Segundo informações apuradas, a vítima encontrou o anúncio do automóvel na internet e realizou uma transferência via Pix no valor de R$ 2.000 para o indivíduo identificado apenas pelo prenome Gilberto. No momento da negociação, o verdadeiro proprietário do veículo também estava no local e informou que não havia recebido qualquer valor referente à venda. Após a transferência bancária, o suspeito interrompeu todo o contato com a vítima, levantando a suspeita de golpe. A Polícia Militar, por meio do 17º Batalhão, orientou o homem, né, a contestar a transferência junto à instituição bancária e registrar a ocorrência na delegacia territorial para adoção das medidas cabíveis. Olha, a mulher denuncia agressão após desentendimento ligado ao ambiente escolar em Guanambi. Uma mulher de 46 anos denunciou ter sido vítima de agressão física na tarde de ontem no bairro Alvorada, em Guanambi. Segundo informações apuradas pelo portal Wilson Nunes, a Polícia Militar foi acionada para atender a ocorrência e, no local, a vítima relatou que foi atacada por outra mulher após um desentendimento relacionado ao ambiente escolar. De acordo com o relato, a suspeita teria sido levada ao local inicialmente para conversar, mas acabou se exaltando durante a discussão. A vítima afirmou que sofreu puxões e golpes físicos, além de ter sido alvo de palavras de baixo calão. Testemunhas intervieram e conseguiram interromper as agressões. Após o ocorrido, a autora fugiu do local antes da chegada da polícia. Os militares realizaram rondas nas proximidades, porém a suspeita não foi localizada. A vítima e uma testemunha foram orientadas e encaminhadas à delegacia territorial para adoção das medidas cabíveis. Na cidade são 12h56.
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1: 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Olha, Flávio Bolsonaro confirma dinheiro de Vorcaro e Lula disse caso de polícia. Yuri Hudson é quem traz a notícia.
4: O senador Flávio Bolsonaro admitiu ter mantido relação com o banqueiro Daniel Vorcaro, dono do Banco Master, investigado por suspeitas de fraudes financeiras e lavagem de dinheiro. Em entrevista à Globo News, a primeira após a repercussão do escândalo, Flávio confirmou que Vorcaro investiu recursos na produção do filme Dark Horse, obra sobre a trajetória do ex-presidente Jair Bolsonaro. Segundo o senador, os valores não foram destinados ao deputado licenciado Eduardo Bolsonaro, que vive nos Estados Unidos, mas sim a um fundo criado exclusivamente para financiar a produção cinematográfica. Flávio afirmou ainda que o projeto começou após dificuldades para captar investidores no Brasil e disse que a intenção era produzir uma homenagem ao pai sem uso de recursos públicos. Na entrevista, o senador Flávio Bolsonaro, pré-candidato do PL à presidência da República, afirmou que manteve apenas uma relação contratual com Daniel Vorcaro.
5: Porque ele bota o dinheiro, não fez doação, não está me fazendo favor. Eu, como senador da República, na oposição do governo, não era mais o presidente Bolsonaro. Eu não tinha absolutamente nada a oferecer em troca para ele, como tem a oferecer os integrantes do governo Lula. Tá? Então foi uma relação completamente contratual. Ele bota um dinheiro com a expectativa de receber um percentual em cima do lucro desse filme, que vai ser um filme com a grande bilheteria, o filme está maravilhoso. Então não queiram me misturar, porque é por isso que eu estou pedindo a todo momento essa CPI do Banco Master, mais do que nunca ela é necessária.
4: Segundo Flávio Bolsonaro, os recursos de Daniel Vorcaro passaram por um fundo nos Estados Unidos, administrado pelo advogado Paulo Calisto, que também atua na defesa migratória de Eduardo Bolsonaro. O senador negou irregularidades e afirmou que todo o dinheiro foi utilizado para a produção do filme. Segundo ele, a relação mantida com Daniel Vorcaro era monotemática e tratava apenas do filme em homenagem ao pai. Flávio também admitiu que mentiu ao negar publicamente contato com o banqueiro. Disse que omitiu a relação por causa de cláusulas confidenciais assinadas pelos investidores do projeto. O presidente da República, Luiz Inácio Lula da Silva, comentou o caso nesta quinta-feira e afirmou que o episódio deve ser tratado pela polícia.
6: Eu não vou comentar o caso de polícia, não é meu. Eu não sou policial, eu não sou procurador-geral. O caso dele é de polícia. Meu caso é tratado do povo brasileiro, é tratado da Petrobras, tratado do emprego.
4: De acordo com reportagens publicadas nesta semana, Daniel Vorcaro teria negociado um aporte milionário para a produção do filme, mais de 130 milhões. O banqueiro chegou a transferir mais de 60 milhões para a produção do vídeo em homenagem a Jair Bolsonaro. Vorcaro está preso preventivamente e é alvo de investigações da Polícia Federal. De Brasília, Yuri Hudson.
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1: Muito bem, minha gente. Na cidade são exatamente 13 horas mais 2 minutos, 13:02. A gente segue aqui o nosso programa Giro de Notícias, né? Mais uma vez aqui agradecendo a todos, né, pelo carinho da audiência, né? Muito obrigado aí a todos vocês pelo carinho. Daqui a pouquinho vamos trazer aqui que a CM Neto critica segurança, saúde e obras paradas na Bahia durante a agenda política em Guanambi. Inclusive, a entrevista vocês podem conferir aqui no nosso site, né? Uma entrevista grande, né? E nós conversamos exclusivamente com o João Roma, onde ele comentou áudios entre Flávio Bolsonaro e o Vorcaro, defendeu a aliança com a CM Neto e criticou o PT, né, durante a entrevista ao portal Wilson Nunes, né? Já vamos trazer aqui também no nosso programa, tá bom, minha gente? Maria Natalina Santos está na sintonia com a gente, obrigado. Marli Roriz diz: Wilson, uma tarde abençoada para você e toda a família. Manda o meu alô, Marli Roriz de Pinga Fogo. Obrigado pelo carinho aí da audiência, sempre acompanhando aqui o Giro de Notícias. Ouvindo o nosso programa também, a Cidelina, né? Cidelina tá com a gente. Wilson, manda um alô para meu filho Eduardo, Heitor e toda a minha família em Jurema, Rosana, lá de Vesperina. Também está na sintonia aqui do nosso programa Giro de Notícias.
8: Olá, Wilson, boa tarde, tô por cá.
1: Quem tá por cá é o Bel do Curralinho, obrigado, Bel. Sempre ligado na nossa programação, valeu, querido. Grande Bel. Bom, vamos seguindo, né? O nosso programa Giro de Notícias. 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
1: Olha, a Polícia Federal revela esquema de milícia digital liderada pelo pai de Vorcaro. Vamos ouvir.
9: Os pagamentos para financiar as ações do grupo chamado de A Turma, responsável por ameaças e intimidações físicas, monitoramento de pessoas e obtenção de dados sigilosos, continuaram mesmo depois do início da Compliance Zero e da prisão de Daniel Vorcaro, dono do Master. É o que está na decisão do ministro André Mendonça, do Supremo Tribunal Federal, e que embasou os mandados de prisão desta quinta-feira. Os pagamentos de R$400 mil foram feitos pelo pai de Vorcaro, o Henrique Vorcaro, preso nesta nova fase da operação da Polícia Federal. Henrique exercia de maneira clara o papel de destinador de recursos para o financiamento da turma, é o que diz a decisão. E o dinheiro repassado a Marilson Roseno, policial aposentado responsável por atrair outros policiais para que eles acessassem ilegalmente o sistema da PF para atender aos interesses de Vorcaro e de seus familiares. A decisão traz algumas transcrições de mensagens, por exemplo, uma em que Henrique diz que receberia recursos na quinta ou na sexta-feira e que seriam R$400 mil, ao que houve a resposta de Marilson. O ideal seria o envio de R$800 mil. A decisão ainda fala na proximidade de Vorcaro com agentes da Polícia Federal, inclusive uma delegada. Valéria Vieira Pereira da Silva assumiu papel relevante no fornecimento de informações sigilosas à turma a partir do acesso ao EPOL, que é o sistema da PF. Marilson Roseno da Silva era o líder do grupo e ainda, segundo a decisão, teria procurado o auxílio de 3 policiais para consultar esse sistema da PF. Marilson, que está preso desde março, será transferido para um presídio de segurança máxima. O outro grupo, chamado de Os Meninos, cuidava dos ataques virtuais, arregimentava operadores com perfil hacker remunerados para a execução de monitoramentos ilícitos, ataques digitais, invasões e derrubada de perfis, segundo a decisão. Esses dois grupos eram coordenados pelo Felipe Mourão, o sicário, que após preso cometeu suicídio. Em nota, a defesa de Henrique Vorcaro classificou a decisão de grave e desnecessária e afirmou que ainda nesta quinta-feira dará explicações devidas. Ainda não conseguimos contato com os demais investigados.

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7: Muito bem, minha gente, na cidade são exatamente 13 horas mais 23 minutos, 13h23. De volta aqui com o programa Giro de Notícias, o programa do seu rádio que toca informação e que briga sempre por você. Muito obrigado aí a todos os nossos ouvintes pelo carinho da audiência. Tem áudio?
8: Oi, Vias, boa tarde, meu patrão. Deixa eu falar aqui, aproveitar a audiência que tem o seu programa. Eu sei, o nosso São Paulo foi eliminado, mas eu gostaria de saber o que foi que aconteceu com o Flamengo. Hoje os flamenguistas, hoje, Wilson, mas seu quietinho, caladinho. Ontem tinha gente rindo da minha pessoa. E hoje eu falei, não sorri não, que amanhã ou depois você pode chorar. Só uns dois flamenguistas, não é todo mundo não, viu? São dois que me pirraçou. Valeu, meu irmão. Tudo de bom. Deus abençoa.
9: Boa tarde. Deixa eu te falar. Uns caras desse a gente rematar aí, pode rodar ou é pra desmancho? Me fala aí se é pra rodar ou pra desmancho. A gente tá perguntando aqui, é Marivaldo da Jurema.
7: Grande Marivaldo, né? Ele deve estar perguntando sobre a questão do leilão, né? As informações que a gente tem aí, viu, amigo, é que os veículos, né, são já prontos para rodar, né? Para transferir e tudo mais. Beleza? Até porque não. Aí tem também as sucatas lá, né? O correto é você procurar lá a Secretaria de Obras, né? Onde os veículos estão, lá na garagem, para poder dar uma verificadinha. Né? A visitação aí acontece, deixa eu só pegar aqui até o dia, né? Era lá até o dia 22, né? E o encerramento vai ser também no dia 22 a partir das 2 horas da tarde, tá bom? Dá uma passadinha lá para poder verificar tudo. Beleza? Vamos seguindo aqui o nosso programa, tem mais um áudio.
10: Boa tarde, Wilson Nunes, aqui é Marinalva Santos. Tô mandando esse áudio e pedi você para tocar os parabéns para mim, porque eu vou completar ano no domingo, né? Aí já tô pedindo você para tocar os parabéns antecipado. Tenha uma boa tarde, Deus abençoe.
7: Valeu, minha amiga. Olha, o ex-prefeito de Salvador e pré-candidato ao governo da Bahia, ACM Neto, cumpriu agenda política em Guanambi nesta quinta-feira, onde participou de uma entrevista coletiva no estande do deputado federal Arthur Maia durante a programação da Exposição Agropecuária de Guanambi. Antes da coletiva, ACM Neto visitou o distrito de Seraíma, onde conheceu áreas produtivas do perímetro irrigado e destacou o potencial agrícola da região. Segundo ele, falta maior apoio do governo estadual para fortalecer projetos que geram emprego e renda. Durante a entrevista, ACM Neto voltou a criticar a situação da segurança pública na Bahia e afirmou que o avanço das facções criminosas para as cidades do interior é resultado de uma política omissa e permissiva. O pré-candidato também criticou obras consideradas estratégicas para o estado, como a Fiol, o Porto Sul e a Ponte Salvador-Itaparica, afirmando que os projetos se arrastam há anos sem solução definitiva. Na área da saúde, a ACM Neto fez críticas ao sistema de regulação estadual e à concentração de serviços especializados em Salvador, citando a dificuldade enfrentada por pacientes do interior que precisam viajar longas distâncias para tratamento oncológico. Ao lado de ACM Neto estiveram presentes lideranças políticas como o ex-ministro João Roma, o senador Ângelo Coronel, o prefeito de Jequié, né, Zé Cocá, além de prefeitos, vereadores e lideranças regionais. Durante a coletiva, o senador Ângelo Coronel defendeu a implantação do Sistema Integrado de Monitoramento de Fronteiras, SISFRON, como medida para combater a entrada de drogas, armas e contrabando no país. No campo político, a ACM Neto afirmou perceber um sentimento de mudança no eleitorado baiano para as eleições 2026 e diz que pretende ampliar a presença da pré-campanha nas pequenas e médias cidades do estado. Bom, vamos ouvir aqui, inclusive, a polêmica da visita aí do governador Jerônimo Rodrigues. Foi travada entre Jerônimo e Arthur Maia, Arthur Maia e Jerônimo, né? Como todos já sabem. O Jerônimo Rodrigues, na entrevista lá na Rádio Alvorada, provocou um certo constrangimento ao prefeito Arnaldo Azevedo, porque na hora que o governador falava, ele criticava o ACM Neto, mas aí criticou também o deputado federal Arthur Maia, que é o principal aliado do prefeito Nau Azevedo, que é aliado de Jerônimo. Veja como é que ficou a situação, né? Nau é aliado de Jerônimo, governador, mas é também aliado de Arthur Maia, deputado federal. E aí o Jerônimo chegou a dizer que Arthur Maia não tinha o que fazer, criticando, inclusive, até por falta de emendas. Depois do vídeo, publicado inclusive pela nossa página, a entrevista foi na Rádio Alvorada, mas o vídeo estava na nossa página, lá no Instagram do portal Wilson Nunes. O Arthur Maia tomou conhecimento e gravou um vídeo rebatendo o governador, até chamando ele para fazer uma comparação entre ambos, né? Quanto foi que o Arthur já colocou em Guanambi e quanto foi que o Jerônimo colocou. Então provocou uma polêmica nos bastidores políticos, né? E ontem, além da pergunta sobre a regulação, né, eu também fiz uma pergunta para o ACM Neto sobre essa situação envolvendo o Arthur, né? Porque o Arthur já tinha se manifestado, mas o ACM Neto não tinha, sobre essa crítica do governador Jerônimo Rodrigues. Vamos ouvir, vamos lá.
11: O portal Wilson Nunes pediu para fazer uma última pergunta para mim e aí a gente encerrar e seguir a programação. Eu vou abrir aqui esse precedente para não deixar de fazer uma gentileza aqui ao pedido que foi feito.
12: Muito obrigado, ACM. E é uma pergunta, inclusive, em relação ao deputado Arthur Maia. Porque analistas políticos aqui da nossa região disseram que foi cometido da ontem uma grande injustiça com ele. Acredito que o senhor tomou conhecimento, foi até um vídeo que o nosso portal postou, de uma entrevista que o governador concedeu à rádio Alvorada FM. À tarde, ele disse que tinha deputado que não tinha o que fazer, se referindo ao deputado Arthur Maia. À noite, né, o prefeito de Guanambi, Arnaldo Azevedo, deu uma declaração dizendo que Arthur é o deputado que mais trabalha por Guanambi. Então eu queria que o senhor comentasse, né, esse vídeo, comentasse essas declarações, para a gente poder saber também aqui o seu posicionamento.
11: Vamos lá, primeiro, basta a gente olhar o currículo e as realizações de Arthur no Congresso Nacional. Nesse último mandato, nos últimos anos, Arthur foi presidente da Comissão de Constituição e Justiça da Câmara, uma das mais importantes do Parlamento. Arthur foi um dos membros mais destacados de uma CPI com grande relevância em Brasília. Tudo isso credenciou Arthur para ele ser hoje o presidente da nossa federação aqui na Bahia. Então, vejam que eu poderia ter assumido a presidência, o prefeito de Salvador, Bruno Reis, o prefeito de Feira de Santana, Zé Ronaldo, ou alguém do PP, o deputado Cacau, o deputado Cajado, Zé Cocá, que é do PP, e houve um consenso para escolher Arthur como presidente desta federação, que foi inclusive oficializada agora, esta semana, né? Saiu agora a oficialização e a partir de então ele vai começar a atuar. A pessoa que vai estar na coordenação de todo o conjunto da federação, da disputa proporcional de deputados federais e estaduais, da disputa majoritária, é Arthur. Então eu sei que essa posição de grande destaque acaba incomodando o adversário.
13: E eles, é impressionante, eu ouvi aqui o depoimento de coronel falando da sua decisão de se libertar de algumas coisas. É incrível, porque enquanto o cara puxa o saco deles, enquanto o cara fala bem deles, enquanto o cara tá ali do lado deles, o cara é ótimo, é lindo, é maravilhoso, não tem defeito, tudo presta. Aí, se o cara critica, se o cara cobra alguma coisa, se o cara decide ir para um outro lado, pronto, já vira a pior pessoa do mundo. Não dá para fazer política assim. Isso é democracia de palanque, não é democracia da prática. O Anambi sabe, a região sabe, dos serviços prestados por Arthur, que tem apoiado muito o prefeito Nau, tem apoiado muito os vereadores, tem apoiado muito a cidade, e há um reconhecimento geral. E sei que tanto pessoas que me apoiam, como até pessoas que não me apoiam, hoje reconhecem e aplaudem o trabalho de Arthur. Então, eu encaro as palavras do governador até como mais uma demonstração do prestígio, da força de Arthur. Porque se Arthur não incomodasse, não estaria sendo ouvido e menos ainda criticado pelo governador.
7: Muito bem, na cidade são 13 horas mais 33 minutos, 13h33, falando em deputado, minha gente, daqui a pouquinho vamos trazer aqui uma manifestação muito importante também do deputado federal Charles Fernandes, que cobrou na tribuna da Câmara dos Deputados providência por parte do governo federal sobre as obras da FIOL. Tem que sair essa enrolação, sair dessa enganação, né? Que ninguém aguenta mais, né? Acho que foi muito pertinente essa cobrança do deputado federal Charles Fernandes, que é da base do governo, né? É alguém que é aliado tanto ao governador Jerônimo como ao presidente Lula, né? Já já nós vamos ouvir aqui o que disse o deputado lá. Olha aí, Marília Barros dos Santos tem a grande honra de convidar a todos os amigos e amigas e a todas as comunidades vizinhas para uma participação, né, numa festa dançante junina Cristo Rei Salvador Libertador, com paredão de som de Klebin, que será no dia 16 de maio, sábado, a partir das 19 horas. Lá na rua São Carlos, no bairro São Vicente, neste município. Desde já, conta com a presença de todos e avisa que não aceita barraquinhas e cooler no local. Coloca aí o deputado Charles Fernandes.
14: Aí, deputado Charles, o senhor tem 3 minutos.
15: Obrigado, novo deputado, presidente Luiz Lima. Eu, durante 8 anos, venho cobrando aqui nesta casa, constantemente, falando da ferrovia Oeste-Leste. Essa ferrovia que nasce aqui no oeste da Bahia e vai até o litoral sul da Bahia. Uma parte entre Caetité e o litoral sul da Bahia já está bem encaminhada, muito bem feita, mas ainda carecemos da construção do porto. Não adianta você ter a ferrovia e não ter o porto. E há um embrólio de mais de 15 anos para resolver o problema desse porto. A ferrovia, essa parte já quase pronta, e o outro lote que liga a cidade de Caetité até o oeste da Bahia, passando pela minha terra, Guanambi, na época em que fui prefeito, de 2010 a 2016, as obras estavam lá acontecendo. Mas olha bem, 2010 para 2026, quantos anos e quanto de recursos já foram investidos naquela ferrovia e que as coisas continuam paradas? Aqui já falei por diversas vezes, não, presidente Luiz Lima, muitas e muitas vezes, parcerias já foram feitas de algumas empresas, de alguns consórcios, nada anda. Mas algumas notícias chegaram, eu tive hoje com o secretário Marcos Cavalcante, que é da Parceria Pública de Investimento, a PPI, e eles nos deu a notícia hoje pela manhã que tudo indica que esse lote entre Caetité e passando, voltando para o oeste da Bahia, que será retomado aí no próximo mês de julho. Espero que realmente isso aconteça, porque não dá mais para esperar milhões e milhões de investimentos que foram feitos ali e a ferrovia está lá, para nada. Quase 20 anos 20 anos se passaram, está lá investimentos altíssimos e sem resultado nenhum. E o oeste da Bahia é hoje um grande celeiro de produção que está precisando dessa ferrovia para escoar a sua soja do Porto Sul da Bahia para ir para a Europa, para a Ásia, para a Índia, para onde quer que seja. Mas espero que agora no mês de julho realmente recomece essas obras que nós estamos aqui há 8 anos cobrando. E eu vou concluir mais 30 segundos cobrando do governo para que realmente dê uma atenção a essa importante ferrovia oeste-leste que cruza todo o estado da Bahia e trará desenvolvimento, trará o desenvolvimento para o oeste da Bahia e para toda a nossa região. Haja visto que toda, quase toda a soja que sai ali de Barreiro, Luiz Eduardo, Matopiba aí, vem de caminhões para os portos. Isso é lamentável que a gente ainda não tenha essa ferrovia. Portanto, quero aqui agradecer essa oportunidade, nosso presidente Luiz Lima, que faço mais uma vez a cobrança. E no mês de julho, nós estaremos aqui falando se a obra começou, se a obra recomeçou, ou se aquilo que nós ouvimos não está indo para lugar nenhum. Também agradecer ao presidente da Codevasso, Lucas, que nós estivemos cobrando hoje dele pela manhã, para que agilize a entrega dos equipamentos aí, de, não só do deputado Charles, mais de dezenas de deputados ali da Bahia e do Nordeste brasileiro, para que possamos entregar às associações e às prefeituras. Obrigado, presidente.
16: Obrigado, deputado Charles Fernandes, representando.
7: Muito bem, 13 horas mais 39 minutos, 13h39. A gente segue aqui o nosso programa Giro de Notícias. Vamos lá. O que, é isso aqui? Ah, sim, entendi. 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Olha, o ex-ministro João Roma, pré-candidato ao Senado pela Bahia, concedeu entrevista ao portal Wilson Nunes na noite de ontem, durante a exposição agropecuária de Guanambi, onde participou de uma coletiva no estande do deputado federal Arthur Maia, ao lado do pré-candidato ao governo da Bahia, ACM Neto. Durante a entrevista, Roma comentou a reaproximação política com ACM Neto, após terem disputado o governo da Bahia em lados opostos nas eleições de 2022. Segundo ele, a união da oposição é necessária para enfrentar o grupo político do PT no estado. O ex-ministro também fez críticas à gestão petista na Bahia, alegando que o estado estaria ficando para trás em comparação com outras regiões do país. Ao falar sobre o cenário nacional, João Roma confirmou apoio ao nome de Flávio Bolsonaro para a presidência da República e destacou que ACM Neto já deixou claro que estará em um palanque contrário ao PT nas eleições de 2026. Questionado sobre os recentes áudios envolvendo Flávio Bolsonaro e o banqueiro Daniel Vorcaro, Roma saiu em defesa do senador. Segundo ele, o conteúdo divulgado trata apenas de um pedido de apoio para uma produção cinematográfica relacionada ao ex-presidente Jair Bolsonaro. Vamos ouvir a entrevista na íntegra.
17: Internautas do portal Wilson Nunes, nós estamos aqui agora com o pré-candidato ao Senado pela Bahia, o ex-ministro João Roma. Qual é a proposta que o senhor traz agora para esse ano 2026? Na última eleição o senhor foi candidato ao governo da Bahia e agora candidato ao Senado na chapa de ACM Neto. É uma reviravolta, o senhor disputou com ele aí o governo da Bahia, foram concorrentes. Qual a proposta do senhor e por que essa decisão de agora apoiar o ACM Neto? Satisfação, boa noite.
18: Boa noite, obrigado pela pergunta, Wilson. De fato, eu e a ACM Neto nos reaproximamos e fica muito claro que nós marchamos separadamente, isso favorece o PT. Então, com clareza, nós chegamos à conclusão que é fundamental que a gente esteja no mesmo palanque para fazer esse enfrentamento, uma vez que nós precisamos defender a Bahia. São 20 anos de bonitas propagandas, muitas promessas, mas nós sabemos que o PT não entrega o que promete, não melhorou a vida do baiano. A Bahia está ficando para trás e é fundamental que a gente consiga fazer uma mudança verdadeira na Bahia. Precisamos defender a Bahia. São 20 anos de bonitas propagandas, muitas promessas, mas nós sabemos que o PT não entrega o que promete, não melhorou a vida do baiano. A Bahia

0: de impostos, atrair novos investimentos, pois dessa forma nós vamos conseguir gerar oportunidade para que cada filho de Deus possa melhorar de vida aqui no estado da Bahia.
1: A gente imagina, e a população baiana também, com a sua vinda para o Grupo Assis Neto, o senhor tem articulado também o apoio dele a nível nacional. Na eleição passada, ele não declarou o voto, e agora a entrevista aqui à Guanambi, ele disse que isso não vai acontecer nas eleições de 2026. Como é que está a articulação para que ele apoie aí o candidato a presidente, também apoiado pelo senhor, que nesse momento é o Flávio Bolsonaro?
0: Sim, eu defendo o nome do Flávio Bolsonaro. É fundamental que a gente consiga mudar a Bahia, mudar o Brasil. E com muita clareza, o palanque que a CNV conseguiu montar aqui na Bahia é um palanque muito amplo. Que tem desde o PL, que tem Flávio, né, União Brasil, ao Novo, que tem uma pré-candidatura também do Zema, ao DC, que tem a pré-candidatura do Aldo Rebelo. Né, todos esses estão apoiando a pré-candidatura da ACM Neto. E a ACM Neto já deixou claro que esse ano estará contrário ao projeto do PT. Ele com clareza disse que estará apoiando os candidatos que não estiveram com o PT. Isso é bem diferente de não tomar posição. Então temos uma eleição muito longa, as convenções só vão ser concluídas no final de julho. Daqui para lá, muita água pode passar debaixo da ponte, como me falou o próprio Flávio, que diz, vai tocando, é fundamental mudar a Bahia para que a gente também possa mudar o Brasil. Então, esse é o nosso compromisso, a gente está aqui unido para que a gente possa mudar a Bahia e dessa forma a gente consegue mudar o Brasil.
1: E para finalizar, João, eu queria também ouvir aqui um depoimento do senhor em relação aos últimos acontecimentos, né? Ontem foi divulgado aí áudios do senador Flávio Bolsonaro com relação com o Vorkado. Muitas críticas, outras pessoas defendendo, dizendo que é algo normal, questão privada.
0: Sem dúvida, esse áudio revela que Flávio pediu apoio para uma realização cinematográfica da saga, né, do nosso ex-presidente Jair Bolsonaro. Este mesmo empresário financiou o filme de Lula, filme de Michel Temer, e ele estava pedindo apoio para o filme de Flávio. Diferente, né, de relações espúrias entre instituições dentro do governo. O próprio presidente Lula, que hoje estava fazendo, né, dizendo que isso era casa de polícia, e que salta aos olhos é a desproporção, né, como são dois pesos e duas medidas para tudo que acontece na República. Quando acontece com o PT, passa pano, parece que nada aconteceu. Qualquer beliscão ao lado da família Bolsonaro é um Deus nos acuda. Então, o próprio Lula, que já esteve até das grades, que já teve reuniões secretas, e isso ninguém sabe, porque daí nada vazou dessas informações. Querer dar uma de bom moço e ver criticar, né, um pedido de patrocínio, então acho que está alguma coisa muito errada realmente nessa política nacional. Nós seguimos firme com o Flávio, sabemos que é fundamental que o Brasil retome um eixo de normalidade, que a gente possa equilibrar as coisas, da segurança jurídica para que a gente possa progredir. E o Brasil certamente terá um governo que vai governar para todos, e esse será Flávio, nosso futuro presidente.
2: Muito bem, minha gente, na cidade são 13 horas mais 46 minutos, 13h46, um abraço aqui para a Ciáurea Pereira, a Fátima Aparecida, também na sintonia com a gente. E fim de semana, né, chegando, e a emoção do Campeonato Montealtense de Futebol continua tomando conta do estádio Agenor Badaró. A rodada promete grandes confrontos, rivalidade dentro de campo e muita torcida nas arquibancadas. Então a secretaria está convidando toda a população para acompanhar mais um fim de semana de esporte, integração e valorização do futebol montealtense. Neste sábado, nós teremos às 15h45, Campos de Baixo contra Altamira. Domingo, às 8 horas, tem a distribuidora Xavier contra Rancho. Às 10 horas, Papo de Boleiro contra Vargem Comprida. E às 15h45, Caraíbas contra Espraiado. Gente, olha, fechando aqui o nosso programa Giro de Notícias, né? Quero desejar a todos aí um bom final de semana. São 13h47, se Deus quiser. Na próxima segunda-feira estaremos juntos mais uma vez aqui no Giro de Notícias. Para finalizar o programa, nós vamos trazer que zebra em dose dupla. Flamengo e Botafogo são eliminados da Copa do Brasil. E logo depois a notícia que casos de síndrome respiratória aguda aumentam em todo o país. Um forte abraço a todos, fiquem com Deus e até segunda-feira, se ele quiser.
3: A zebra passeou na quinta-feira de Copa do Brasil e a Chapecoense está nas oitavas de final da competição.

0: competição, eliminando o Botafogo, que tinha a vantagem, mas perdeu na Arena Condá pelo placar de 2-0 e deu adeus à competição. Lateral esquerdo, Alex Telles, desabafou após a partida e admitiu jogo ruim.
1: Eu acho que a gente não começou jogando bem, a gente não controlou o jogo. Eu acredito que a gente deu o primeiro tempo para a Chapecoense jogar. Começamos muito lento o jogo e quando a gente tentou recuperar já estava tarde. A gente começa a ir para cima, começa a deixar espaços na defesa porque a gente precisa empatar o jogo, virar, enfim. Complicado. A culpa é nossa, dos jogadores. Nós tínhamos a obrigação de passar. A Chapecoense fez o jogo que fez, lutou, encarou o jogo da forma que tinha que encarar e a gente, na minha visão, a gente deu o primeiro tempo para a Chapecoense inteira, depois ficou difícil. Então, pedir desculpa ao nosso torcedor, isso não tem que ser a nossa imagem, não tem outra coisa que fazer a não ser trabalhar, tem brasileira, tem sul-americana, mas hoje a gente sai muito frustrado aqui, porque esse não é o nosso nível.
0: Quem perdeu por 2-0 também foi o Flamengo jogando no Barradão diante do Vitória. O detalhe é que no Rio de Janeiro tinha vencido por 2-1 e acabou derrotado no Barradão, dando adeus à Copa do Brasil. O Vitória embolsa R$3 milhões com essa classificação para as oitavas de final. O Corinthians fez o dever de casa, venceu por 1-0 o Barra de Santa Catarina. O Yuri Alberto marcou um gol no fim do jogo, mas suficiente para seguir a equipe de Fernando Diniz na competição. Outros classificados desta quinta-feira: o Atlético Paranaense bateu nos pênaltis o Goianiense, depois do 0-0 no placar normal, 4-1 nas penalidades. O Grêmio também não teve dificuldades, venceu os dois jogos diante do Confiança, desta vez em Sergipe, 3-0 para a equipe gaúcha. O Fortaleza não saiu do 0-0 com o CRB, mas como venceu no Castelão na ida por 2-1, segue também vivo na Copa do Brasil. Portanto, agora é aguardar o sorteio que a CBF vai marcar no Rio de Janeiro para definir os confrontos e também as datas das oitavas de final. Com informações da Copa do Brasil, Daniela Esperon.
2: Os casos de síndrome respiratória aguda grave aumentaram em todo o Brasil. Essa elevação é causada pelo vírus sincicial respiratório que vem atingindo, na maioria das vezes, crianças menores de 2 anos. A informação é da nova edição do Boletim Infogripe da Fiocruz, divulgado nesta quinta-feira. Os dados levam em consideração o período de 3 a 9 de maio. Apesar dos casos de vírus sincicial respiratório terem aumentado em todas as regiões do país, alguns estados apresentaram queda ou interrupção, segundo a pesquisadora do Boletim Infogripe, Tatiana Portela.
3: Os casos de SRAG por VSR têm aumentado, né, em estados de todas as regiões do país, mas já apresentam sinal de interrupção do crescimento ou queda em boa parte da região norte e também em alguns estados do centro-oeste. Já as hospitalizações por influenza A continuam aumentando em todos os estados da região sul e também em alguns estados da região norte e sudeste do país.
2: Tatiana Portela destaca que a principal forma de se prevenir contra os casos graves dessas doenças é a vacinação.
3: Esses casos de SRAG que a gente monitora aqui no Infogripe são os casos graves, né, tanto pelo vírus da influenza A quanto pelo VSR. E esses casos, eles podem ser prevenidos, né, por meio da vacinação. Então a gente tem a vacina contra o VSR disponível no Sistema Único de Saúde, que é uma vacina que é aplicada nas gestantes. Elas têm como papel proteger os bebês, né, as crianças pequenas, por pelo menos os 6 primeiros meses de vida.
2: O Ministério da Saúde realiza a campanha de vacinação contra a influenza até 30 de maio, nas regiões Nordeste, Centro-Oeste, Sul e Sudeste. A região Norte vai ser contemplada com a campanha no segundo semestre deste ano. Até o momento, foram registrados mais de 57.800 casos de síndrome respiratória aguda grave em todo o país. Desses, 26 mil tiveram resultado laboratorial positivo.
4: Senhor, obrigado por mais um dia. A Ti agradecemos por nos abençoar com a Sua presença, livrando-nos dos males, da inveja, dos maus espíritos. Obrigado, Senhor, pelo poder que nos concede ao direito de andar livremente, sob a Sua graça. Obrigado, Senhor, pela sabedoria que nos dá, mesmo que ínfima aos Teus olhos, mas que nos permite conhecer os Seus ensinamentos, as Suas palavras de justiça e bondade. pela luz do sol, pela força da natureza que nos permite dela tirar o alimento de cada dia. Obrigado, Senhor, pelo milagre da vida, pelos nossos filhos. Ensina-nos, Senhor, a combater a ira e a perdoar nossos inimigos cada vez mais. Cubra-nos com seu manto. Dedique ao seu servo, Senhor, todo o seu amor. Perdoa-nos pelas nossas falhas, pois sabe, Senhor, que somos pequenos diante da tua sabedoria. Em nome do Pai, do Filho e do Espírito Santo. Amém.

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2: Bem, a gente vai seguindo aqui a nossa programação, você participando, interagindo aqui no nosso programa. Olha só, tá chegando.
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2: Alô pra você, ótima tarde, boa tarde.

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3: Vamos lá, tem mais participação aqui. Vamos ouvir os áudios, vamos ouvir o que os nossos ouvintes falam.
4: Bom dia, Clássio. 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Aqui é a Adriana do bairro Porantes.
5: Parabéns também pelo programa Jornal da Manhã. 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
1: Estamos de volta, trazendo mais música na Visão FM.
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8: Nosso Pai, que sois todo poder e bondade, dai força àquele que passa pela provação, dai luz àquele que procura a verdade, pondo no coração do homem a compaixão e a caridade. Dai ao viajor a estrela guia, ao aflito a consolação, ao doente o repouso, ao culpado o arrependimento, ao espírito a verdade, à criança o guia, ao órfão o pai. Que vossa bondade se estenda sobre tudo aquilo que criastes. Piedade, Senhor, para aqueles que vos não conhecem. Esperança para aqueles que sofrem. Que vossa bondade permita aos espíritos consoladores derramarem por toda parte a paz, a esperança e a fé. Deus, um raio, uma faísca do vosso amor pode abrasar a terra. Deixa-nos beber das fontes desta bondade fecunda e infinita, e todas as lágrimas secarão, todas as dores se acalmarão. Um só coração, um só pensamento subirá até vós como um grito de reconhecimento e de amor. Como Moisés sobre a montanha, nós vos esperamos com os braços abertos. Ó bondade, ó beleza, ó perfeição. E queremos de alguma sorte merecer a vossa misericórdia. Deus, dai-nos a força de ajudar o progresso, a fim de subirmos até vós. Dai-nos a caridade pura, dai-nos a fé e a razão. Dai-nos a simplicidade que fará de nossas almas o espelho onde se deve refletir a vossa imagem.

0: boa tarde, Palmas de Monte Alto, boa tarde, Bahia, boa tarde, meu Brasil!
1: Brasil!
0: Bom, né, ter a sua companhia a partir de agora, nessa sexta-feira, não. Sextou, é mesmo? Eu pensei que não ia chegar mais, não. Tô brincando, viu, gente? Passou ligeiro, né? Passou ligeiro. Hoje é dia 15 de maio de 2025. Ou de 2026. Eu tô querendo, em vez de adiantar, não. Tô querendo é voltar pra trás. Doido demais, Ave Maria. É empolgação, né, por hoje, sexta-feira. Dia 15 de maio de 2026, né? Pra você, aniversariante do dia, parabéns pra você. Ué, felicidades, muitos anos de vida, muita saúde principalmente, sucesso na sua carreira profissional. Parabéns sempre pra você, aniversariante do dia. É pra você que tá escutando o rádio hoje, viu? Tá fazendo mais um ano de vida, parabéns pra você. Pra você que vai completar também nesse final de semana, sabadão, domingão, muitas felicidades e tudo de bom. Se tiver churrasco, me chama, viu? Pode me chamar que eu vou.
2: Não tô sabendo disso, não.
0: Parabéns.
3: Parabéns.
0: Parabéns e tudo de bom, viu? Um excelente dia pra você com o rádio ligado, pra você me acompanhando aqui na sede do nosso município, né? Pra você ir na sua casa, uma excelente tarde. Pra você me acompanhando no seu serviço, já foi em casa, já almoçou, tá de volta no serviço. Bom serviço pra você, muito obrigado pela companhia. Pra você me escutando no som do seu carro, muito obrigado pela preferência, muito obrigado pela carona. Pra você que vai viajar, boa viagem pra você, muito obrigado. Me ouvindo aí no rádio do seu carro, né? Grande abraço. Pra você também na zona rural, uma excelente tarde pra você na zona rural. Pra você que me acompanha de longe, de perto, pela internet. Muito obrigado pela conexão com a gente. Tá conectado pelo nosso site, pelo nosso aplicativo aí, pelo seu celular. Muito obrigado pela conexão com a gente, viu? Pra você ouvindo pelo rádio, muito obrigado pela sintonia. Vamos participar, vamos interagir aqui pelo nosso zap. É o nosso zap que bomba. E só você pode fazer ele bombar, ok? 999-91-9742 é o nosso zap pra você fazer essa interação aqui comigo, ok? 999-91-9742. Tô esperando aí a sua participação. 999-91-9742. Participa porque se é sucesso...
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0: 14 horas e 19, vamos começando bem o nosso programa. E é claro, como sempre, com sucesso, hoje é só sucesso, né? Ontem tivemos a nossa quinta de TBT e hoje, sexta-feira, sextou com S de sucesso. Você tá começando o nosso programa com sucesso e eu tô esperando a sua participação. Participa aí, ó, 999-91-9742, porque aqui...
4: O que veio fazer aqui?
0: Começando com o Neto Brito.
4: Vou te dizer.
0: É com ela que eu estou.
4: Na verdade, de tudo que você...
0: Neto Brito,
4: saber,
0: aumenta pra curtir.
4: Ocupado,
0: boa tarde pra você. Essa é boa, hein?
4: Quem

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1: Aí, ó, você curtiu música nova aqui na nossa programação, lançada hoje, né? Música lançada hoje, há 2 horas, né? Matheus e Cauã, participação da Simone Mendes, Meu Silêncio, é o nome da nova música, né? Do Matheus e Cauã, com a participação da Simone Mendes, Meu Silêncio. Olha aí, ó, se é sucesso, você já sabe, é primeiro aqui, viu?
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1: Primeiro aqui, no nosso programa está sendo sucesso. Você curtiu também Toma Conta de Mim, Limão com Mel, com a participação do Wesley Safadão. Teve sucesso também música nova do Danilo e Davi, Não Sou Terapia. Passou por cá também o Zé Felipe com a Ana Castela cantando Sua Boca Mente. E teve sucesso que abriu o nosso programa de hoje, foi o Neto Brito cantando É Com Ela Que Estou. Vamos seguindo.
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1: Bora lá, já tem participação chegando aqui, ó. Olha aí, o pessoal já começa a participar cedo, viu? Pra você que ainda não participou, vai participando. Nosso zap tá liberadaço pra você. É o 999-91-9742, ok? Até às 16 horas eu te faço a melhor companhia do seu rádio. A partir das 15 eu já atendo aí a sua participação. Bacana? Bora seguindo. 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Muito bem, vamos com mais participação. Já tem participação chegando. Mais participação não, né? Vamos com mais sucesso. Participação daqui a pouquinho, a partir das 15 horas. A partir das 15 horas, tá bom? Enquanto isso, vamos de mais sucesso. Vamos de mais sucesso, mais músicas na sequência.
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1: Chega pra cá, banda sem pareia. Pra que se separar, hein? Au, moda boa. Essa é pra você curtir.
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1: Essa é pra você curtir. Sem pareia.
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1: Em plena sexta-feira, né? Ouviu uma moda dessa? Aumenta.

0: 14h59 aqui na Visão, 14h59. A hora tá passando voando, hein? Você curtiu também, Yuri Pressão, participação do Iguinho Linha, boy da Hilux. Teve também Taia Véia, né? Participação do João Gomes, cantando Colo de Menina. Você curtiu também Luan Pereira, cantando Labirinto. E teve também Banda Sem Pareia, Pra Que Se Separar.
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0: 15 horas em ponto, né? 15 horas em ponto, tá chegando a hora da gente atender aqui a sua participação musical, pra você que tá pedindo música, pra você que tá pedindo alô, já vou mandar pra você. Bacana? 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
1: 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Horas e 5, vamos atender aqui mais uns dois sucessos, né? Vamos tocar, na verdade, passar aqui da nossa playlist mais uns dois sucessos e eu volto pra poder tocar o seu sucesso. Já tem participação chegando aqui. Mandar um grande abraço aqui, tá acompanhando a nossa programação, o Elian. Alô, Elian! Grande abraço, viu? Tá no mundão, velho sem porteira. É isso? No mundão, velho sem porteira. É isso, Elian. Grande abraço, obrigado por estar acompanhando a nossa programação de longe, mas está ouvindo aí o nosso programa. Grande abraço, Elian. Bom serviço para você aí, meu irmão. Daqui a pouquinho eu mando uma moda para você poder curtir aí, viu? Só não pode tomar uma, porque está em horário de serviço, viu? Aguenta aí mais um tiquinho até mais tarde. Bora lá, tá chegando mais sucesso, mas ouvindo essa aqui agora, ó, eu acho que vai dar vontade de tomar uma agora, viu? Com essa música aqui agora, em plena sexta-feira, vai dar vontade de tomar uma, viu? Olha aí, ó, aumenta pra curtir aqui na nossa programação.

0: Maurício Sucesso, Império do Pagode. Música linda, hein?
1: É conexão real.
0: Não foi algoritmo. Música linda. Império do Pagode.

bem, são 15 horas e 18, além do Império do Pagode, você curtiu também Leonardo, Te Amo Demais. Teve Bruno e Marrone, programa de fim de semana. E teve também Neto Brito com o Pablo cantando pra gente a cena. Só deu um modão aqui hoje, né? Só moda boa, você viu? Na nossa programação. Sexta-feira, né? Tem que ser assim. Tem que ser assim pra animar, né? Pra animar. Esquecer os problemas da vida, esquecer as dívidas, né? Tem que animar. Abrir uma pra tomar e pronto. São 15 e 19. Vamos atender agora a sua participação aqui na nossa programação. 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Chegou a hora da gente atender você agora, tem participação chegando, mas antes deixa eu só falar pra você que é nesse domingão. Se apaixone.

0: nesse domingão. Estaremos lá em Rancho das Mães, né? Nesse domingão, olha aí, ó.
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0: Tem ele, Bruno Mamãe.
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0: E é nesse clima, né? Que a gente vai estar por lá no domingão, na Libertos Bar. Nosso amigo Neto. Convidando você para essa domingueira. 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Aí é diferenciado demais, viu? 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Olha aí, ó, Bruno Bambam, nesse domingo, na Libertos Bar e Rancho das Mães, a partir das 18 horas. 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Vai ter muita diversão, aquela cervejinha estupidamente geladinha, do jeito que a gente gosta.

0: Bruno Bobão.
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0: Vai estar também na nossa vaquejada, né? Aniversário de Palmas de Monte Alto, na nossa vaquejada. Bruno Bobão também está confirmado. É isso aí. E nesse domingo estará no Alibertos Bar em Rancho das Mães. Nosso amigo Neto promovendo aí mais uma domingueira para você. Lembrando que é gratuito, viu? Você só vai pagar só a sua cerveja. Só a sua cerveja e pronto, viu? É gratuito. Pode chegar lá a partir das 18 horas nesse domingo em Rancho das Mães.

0: agora a sua participação. Já tem participação chegando aqui no nosso zap 999-91-9742. Vou atender você agora. Você mandando um áudio, mensagem. Meu muito obrigado pela sua participação. Você aqui da Zona Rural, pra você aqui da Zona Rural, pra você da sede, pra você da Zona Rural, pra você de longe, de perto, como e aonde você estiver escutando, né, a Visão FM, pelo nosso site, pelo nosso aplicativo, pelo rádio. Muito obrigado pela sintonia e pela conexão.
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3: Vamos lá, tem mais participação aqui. 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

0: De volta aqui da nossa programação. E agora pra atender você, né? Bora lá, quem é que participa? Ah, sim, deixa eu mandar essa moda aqui para o Eliano, né? Tá curtindo a nossa programação, tá longe, né? Tá longe, tá perto. O homem tá perdido no mudão. Mas escutando a Visão FM. Grande abraço, Eliano. Pode deixar que eu vou mandar essa aqui, ó, pra você já começar no clima aí, viu? Pra começar no clima aqui da nossa vaquejada, viu? Aqui da nossa vaquejada. Aumenta aí o volume do celular pra você poder curtir aí, tá bom? Vou mandar já já pra você. Na sequência, quem é que participa aqui também? Bora lá. É áudio, boa tarde.
1: Boa tarde, Jacó. Você toca uma música de Daniel, meu reino encantado. Sabia que é dia no Cid Cerrado, viu? Por isso, pra todos que gostaram da música. Por isso, pra você também.
0: Beleza, dona Dina, aí do Cid Cerrado. Muito obrigado pela participação da senhora. Pode deixar, viu, que eu vou mandar pra senhora poder curtir aí. Aumenta o volume do rádio. Essa é boa, viu? Moda boa. Pra ouvir na sexta-feira não tem moda melhor. Essa é boa demais. Boa sexta pra senhora, bom final de semana, viu? Dona Dina, aí no Sítio Cerrado. Muito obrigado pela participação e pelo carinho da audiência. Valeu! Vamos então com essas duas primeiras participações. Eu volto pra atender mais, viu? Elian, essa vai pra você aí, meu irmão, ó. Willy Vaqueiro, eu amei uma mulher.
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0: Em clima da nossa vaquejada. Olha aí, ó. Aumenta pra curtir. Ô, moda boa.

0: 15h41 aqui na nossa programação. 15h41. Vamos com mais participação aqui na visão. Mas antes, né, deixa eu mandar aqui um grande abraço, né, para o Wilton, também para o Dudu, né, lá do dele. 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Vamos com mais participação. Temos mais participação aqui na visão. Quem é que participa? Bora lá, boa tarde.
1: Boa tarde, Gil Costa, aqui é Marinalva Santos. Toca os parabéns pra mim, fazendo um favor, que eu vou completar no domingo aí. Eu peço pra você tocar os parabéns de antecipado e passar pra mim a música de Roberto Carlos, Nossa Senhora. Só pra curtir mesmo, eu ofereço pra você e Maísa. Então, boa tarde, Deus abençoe.
0: Beleza, boa tarde, minha amiga Marinalva Santos, não é isso? Muito obrigado, viu, Marinalva, pela sua participação aqui na visão. Pode deixar, viu? Já vou tocar os parabéns pra você. Te desejando, Marinalva, muita saúde. Beleza, boa tarde, minha amiga Marinalva Santos, não é isso? Muito obrigado, viu, Marinalva, pela sua participação aqui na visão. Pode deixar.

0: né? Se for matar eu marroar, me chama, viu? Me chama que eu vou. Eu só não tenho dinheiro.
1: Não tô sabendo disso,
0: não. Eu só não tenho dinheiro, viu, Marinal? Mas pode me chamar que eu vou. É brincadeira. Parabéns aí. Parabéns, Marinalva. Tudo de bom. Deixar que eu vou mandar a sua música aí, viu? Pra você curtir. Roberto Carlos, Nossa Senhora. Temos mais participação aqui também, ó. É, boa tarde, Gel. Gostaria de ouvir uma música com Natanzinho Lima. Sonho de amor. Tenha uma sexta-feira abençoada. Você e toda a sua família. E um ótimo final de semana. É a nossa amiga Daísa. Beleza, Daísa? Pode deixar, Daísa, eu vou mandar pra você. Uma excelente sexta-feira pra você também, abençoada, viu? E um abençoado final de semana pra você também. Agradeço pela sua participação aqui no programa. Pode aumentar o volume aí que eu vou mandar assim pra você. Natanzinho, Sonho de Amor. Pra você poder curtir aí. Tá bom, Daísa? Tudo de bom, minha querida. Valeu, valeu. Chegando então, Roberto Carlos, Nossa Senhora, e na sequência, Natanzinho Lima.

Tudo bem? 15 horas e 55. Estamos chegando já no término do nosso programa. Espaço do Sucesso. Mandar um grande abraço aqui para o João, né, João? Ele falou, boa tarde, Gel. Aqui é o João do Espetinho. Gostaria de ouvir uma música de Amada Dilson, A Garota do Ônibus. Ofereço para todos que estão aí na escuta do seu programa. Ô, João, vou ficar te devendo, viu, meu amigo? Vou ficar te devendo. Vai ter que ficar para segunda-feira agora, viu? Chegamos aqui no final aqui do nosso programa. Tá chegando agora, João, o próximo programa, que é o Sintonia Brega, na apresentação e agora do companheiro Sandro Ribeiro, viu? Chegou aí, é o meu horário, mas tá chegando agora muita música brega, porque agora é 100% brega.

0: Muito bem, tá chegando agora o Sintonia Brega da apresentação do Sandro Ribeiro. Sextou então com S de Sintonia Brega. Boa tarde, Sandro.
1: Opa, boa tarde, Acosta. Boa tarde aos nossos ouvintes. É isso, já estou aqui no estúdio mais confortável do Brasil pra gente dar sequência aqui à nossa programação. Porém, agora música brega.
0: Só música brega nessa sexta-feira boa, né?
1: Isso mesmo, só música brega. Então você que tá ouvindo o nosso programa, cola com a gente, porque até às 18 horas rola por aqui só as melhores música brega pra você matar a saudade.
0: E aproveitar que a semana acabou, né? Depois de hoje, só segunda, né?
1: Segunda-feira, é isso mesmo.
0: Então, bora aproveitar. Você já tá pronto, preparado?
1: E querendo.
0: Sintonia brega no ar, então, pra você poder curtir muita moda brega. Então, bom programa, viu, Sandro?
1: Valeu, parceiro. Bom finalzão de semana e até segunda.
0: Pra você também. Bom final de semana, até segunda. Eu tô de volta na segunda-feira, viu? Com mais uma edição do programa Está Sendo Sucesso. Um abençoado final de semana pra você. Boa sexta-feira também, viu?
2: Eduardo Costa gosta de ostentar.
0: Já avisando também, né? Só lembrando que domingão, a partir das 18 horas, dia 17 agora, né? Domingo agora. Depois de amanhã, estaremos lá no Alibertos Bar, em Rancho das Mães. Teremos show ao vivo com Bruno Bambam. A gente se vê por lá, tá bom? A partir das 18 horas em Rancho das Mães. Valeu, gente! Até segunda, viu? A partir das 14.

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2: Tudo bem, a gente vai seguindo aqui a nossa programação, você participando, interagindo aqui no nosso programa. Olha só, tá chegando.
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2: Alô pra você, ótima tarde, boa tarde pra você.
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Boa tarde, minha cidade linda, boa tarde, Monte Alto, boa tarde, Bahia, boa tarde, Brasil. Já estamos no ar aqui pela Rádio Visão FM, a rádio que tem o seu jeito, a rádio mais gostosa do Brasil. Afinal de contas, hoje é sexta-feira, sextou com S de sintonia brega. Boa tarde, boa tarde. Muito boa tarde para você no centro da cidade, muito boa tarde para você na nossa querida zona rural. Os nossos canais já estão liberados para você participar e interagir aqui do nosso programa Sintonia Brega. Isso, né, minha gente? 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

0: Brasil, muito bem, Brasil. Cristiano Andrés cantando pra gente. Isso mesmo, já são 16 horas e 23 minutos. Já passou por aqui também o som do Sandro Lúcio, o outro gostinhos também. É Amado Batista. Você vai participando e interagindo aqui da nossa programação. Tá bom, minha gente? 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
0: Ah. 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
0: Bom demais, né, minha gente? Já são 16 horas e 27 minutos. Começa hoje, hein? O novenário em preparação à grande festa de Pentecostes. É mais uma festa que acontece aqui na nossa cidade, aqui na nossa paróquia. Começa hoje, hein? Às 19h30, vamos ter aí o levantar do mastro, né? Isso, e à noite vamos ter a primeira noite de novena. Lembrando que nós temos aí o gesto concreto, que é 1 quilo de alimento não perecível. Então, você que vai participar, leve aí 1 quilo de alimento não perecível, tá bom? Hoje, a primeira noite de novena, abraçar aqui o Padre Sandro, abraçar aí todo o povo de Deus aí na escuta do nosso programa.

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7: Muito bem, Brasil, vamos lá, já estamos de volta com a melhor programação do Brasil. Hoje, sexta-feira, dia 15 de maio de 2021. e 26, já estamos aí na metade do mês, rapaz, os dias estão voando, hein? Começa hoje oficialmente aí o novenário em preparação à grande festa de Pentecostes. Hoje é a primeira noite de novena, será realizada aí na Igreja do Divino Espírito Santo. Você e sua família é os nossos convidados especiais. Lembrando que no gesto concreto nós temos aí é 1 quilo de alimento não perecível, tá bom? 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A Daísa tá ouvindo o nosso programa lá em Medina, Minas Gerais. Alô, Daísa, boa tarde, minha querida. Abraço aí pra ela, abraço aí também pra sua filha. Obrigado aí pelo carinho da audiência. Ótima tarde de sexta-feira e bom finalzão de semana pra você. Obrigado aí pelo carinho da audiência, tá bom? Vai participando, Brasil. Meu querido amigo Sérgio está lá em Caldeirão de Dentro, também ouvindo o nosso programa. Alô, Sérgio, boa tarde. Abraçar também tio Bastião, tio Urides. Abraçar também seu Manuel de Tota. Abraçar também seu João da Santa Helena, Dona Liquinha aí do Pajeú, sempre ouvindo aqui o nosso programa, né, Dona Liquinha? Eita, que bom saber que a senhora tá ouvindo o nosso programa. Pessoal também aí do Mimoso, obrigado a toda essa turma aí do Mimoso também acompanhando o nosso programa. Pessoal também do Genipar, pessoal de Curralinho, pessoal também aí de Altamira, Rancho das Mães, pessoal do Baixio, obrigado mesmo de coração pelo carinho da audiência, tá bom? Já eu vou tocar pra você Sandro Lúcio, Sonhei com Você, a música, hein? Sonhei com Você, é a música do Sandro Lúcio, pra gente matar a saudade, pra gente curtir aqui no nosso programa Sintonia Brega. 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
5: Muito bem, Brasil. Vamos lá, já estamos de volta com a melhor programação do Brasil nessa tarde gostosa de sexta-feira. Sextou. Maravilha, hoje sexta-feira, dia 15 de maio de 2026, a você aqui atenado aqui no nosso programa, seja todos bem-vindos e bem-vindas, obrigado aí pelo carinho, pela preferência e pela amizade sempre, tá bom? Deixa eu aprumar aqui um aluzinho também pra minha querida amiga Ana do Bonfim 2, também tá ligadinha aqui no nosso programa, né, Aninha? Valeu, minha querida! Pessoal também aí do Agrestinho, Paracatu, abraçar também meus queridos amigos Wagner, Railda, obrigado a toda essa turma aí curtindo aqui o nosso programa. Tá chegando agora 3 músicas do amado mais amado do Brasil, Amado Batista, não é isso? Pra gente matar a saudade. 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

0: demais, né, minha gente? Mais uma de Amado Batista pra gente matar a saudade. Eu vou deixando aqui um forte abraço também pra meu querido amigo Cláudio José, lá de Café Centro, que abraçar também seu Isaulino, aí no bairro Santa Cruz, também curtindo o nosso programa. Vamos que vamos, seu Zeca, Dona Dalci, Marilene, com os filhos, a nossa amiga Lindinha, seu Inácio, eles estão lá no bairro Nova Palmas, também curtindo aqui o nosso programa. Obrigado a todos vocês aí, tá bom?
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0: Isso, né, minha gente? 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

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O Paulo Vitor também está ouvindo o nosso programa pelo aplicativo aqui, Rádio Visão FM. Alô, Paulão, boa tarde, meu querido. É isso, né, minha gente? 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

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É isso, né, minha gente? Começa hoje oficialmente o novenário de... novenário em prol da nossa grande festa do Divino Espírito Santo. Começa hoje, hoje é a primeira noite de novena. Temos aí o levantar do mastro e lembrando que hoje no gesto concreto é 1 quilo de alimento não perecível e você é o nosso convidado especial, tá bom? Chegou aí a festa do Divino Espírito Santo, a bandeira, né? Já percorreu aí várias residências, lares aqui na nossa cidade, uma festa bonita que reúne milhares e milhares de pessoas. Na oportunidade, deixar aqui um forte abraço ao Padre Sandro e todo o povo de Deus aí na escuta do nosso programa. Mais, né, minha gente? Deixa eu mandar aqui um forte abraço também para meu querido amigo Fernando de Capitão, isso aí no sítio Nossa Senhora Aparecida. Ele tá deixando aqui um forte abraço também para o Reginaldo e também para o Marcelo. Valeu, meu querido amigo Fernando de Capitão. Boa tarde.

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6: Muito bem, Brasil, vamos lá, já estamos de volta com a melhor programação do Brasil nessa tarde gostosa de sexta-feira, sextou com S de sintonia brega. 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Começa hoje oficialmente também a primeira noite de novena em preparação à grande festa do Divino Espírito Santo, tá bom? Hoje temos também no ofertório, né, no gesto concreto, 1 quilo de alimento não perecível, tá bom? Maravilha, show de bola. E eu aproveito também para desejar para você um bom finalzão de semana, tá bom? Bom descanso e a gente volta a se falar na próxima segunda-feira. Tchau, tchau.

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0: 6 e 6.
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0: 6:30.
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0: 6h40.
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0: 6h40.
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0: dia, atendimento contra o câncer ganha recursos.
1: 2 bilhões e 200 milhões de reais serão investidos para aumentar o acesso a tratamentos de ponta e medicamentos pelo SUS.
0: Serão financiadas também cirurgias robóticas e ampliação de reconstrução mamária.
1: O presidente Lula destaca que o governo tem a função de fazer justiça e garantir igualdade a todas as pessoas.
2: É garantir que todo mundo, sem distinção, tem que ser tratado com dignidade, com respeito em qualquer lugar desse país.
0: E ainda desenrola a Fies.
1: Em um dia, estudantes já renegociaram mais de 1,3 bilhão de reais. Graziela Mendonça.
3: Mais de 22 mil beneficiários do Fundo de Financiamento Estudantil já negociaram as dívidas nesta nova etapa do Desenrola Fies.
0: Você vai ouvir também sobre o acolhimento às mães que estudam e não têm com quem deixar os filhos pequenos.
1: Crianças podem ficar nas cuidotecas instaladas em instituições de ensino.
0: O governo do Brasil investe para aumentar o número de espaços em todo o país. Érica Brás.
1: E até 2028, 295 cuidotecas vão ser implementadas em todo o território nacional. Hoje, na apresentação da Voz do Brasil, eu, Mariana Jung, Mainazzi Brum.
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1: Mais investimentos para o tratamento contra o câncer pelo Sistema Único de Saúde.
0: São mais de 2 bilhões de reais que serão destinados a 23 novos medicamentos de alto custo, além de tratamentos de ponta.
1: O SUS vai contar com cirurgias robóticas e ampliar a cobertura de implantes mamários.
0: As novidades foram anunciadas em evento no Hospital de Amor, em Barreto, São Paulo, com a presença do presidente Lula.
3: O Hospital de Amor em Barretos, no interior de São Paulo, é o maior centro de tratamento oncológico gratuito da América Latina. O hospital atende mais de 2 milhões de pacientes do Sistema Único de Saúde por ano. Nesta sexta-feira, o presidente Lula e o ministro da Saúde, Alexandre Padilha, visitaram a unidade e anunciaram a construção do novo centro de pesquisa clínica e cirurgia robótica do hospital e do Instituto de Treinamento em Cirurgias Minimamente Invasivas. O Ministério da Saúde vai repassar 129 milhões de reais em parcela suplementar para o Hospital de Amor. O vice-presidente Geraldo Alckmin falou sobre a importância da instituição.
4: A gente vê no Brasil inteiro o Hospital do Amor fazendo prevenção, diagnóstico, tratamento e pesquisa, treinamento de robótica, você poder atender à distância, telecirurgia.
3: Também foram anunciadas medidas para fortalecer o tratamento contra o câncer. O investimento total é de 2 bilhões e 200 milhões de reais. Recursos que serão empregados em novas tecnologias, equipamentos e medicamentos. De acordo com o ministro da Saúde, Alexandre Padilha, a medida beneficia 112 mil pacientes no tratamento de 18 tipos de câncer, como mama, pulmão, leucemia, ovário e estômago.
5: 23 novos medicamentos que o povo não tinha acesso pelo SUS. Tem medicamento que custa 25 mil por mês. Agora é de graça, pelo SUS, como direito às pessoas.
3: Também foi garantido o financiamento para a cirurgia de reconstrução mamária na rede pública, o que amplia o custeio do setor com um investimento estimado em mais de 27 milhões de reais por ano. Além disso, foi implantada uma tabela específica para o financiamento da cirurgia robótica oncológica na rede pública. O presidente Lula destacou que os investimentos elevam a qualidade dos serviços públicos de saúde.
2: O SUS está aprovando que aquilo que é público, quando é feito com respeito, quando é feito com dignidade e quando é feito com justiça, aquilo que é público é muito melhor. É garantir que todo mundo, sem distinção, tem que ser tratado com dignidade, com respeito em qualquer lugar desse país.
3: No evento também foi anunciada a compra de 80 novos aceleradores lineares para ampliar em 25% a oferta de radioterapia em um ano e a entrega de veículos para o transporte de pacientes por meio do programa Agora Tem Especialistas Caminhos da Saúde. São 15 veículos do programa, além de 22 ambulâncias do SAMU e uma unidade móvel odontológica. De Barretos, em São Paulo, Luciana Colares de Holanda.
6: E uma esperança para pacientes que enfrentam a batalha contra o câncer.
0: O governo do Brasil investe também em tecnologia para a produção de medicamentos para a rede pública de saúde.
6: A medida vai ampliar o acesso e proporcionar mais sobrevida aos pacientes.
7: A descoberta de um câncer avançado mudou completamente a vida da comerciante Tereza Ferreira. O diagnóstico de câncer de pulmão veio em 2018, acompanhado de medo e incertezas. Depois da quimioterapia, surgiu uma nova alternativa, a imunoterapia com um medicamento moderno, capaz de estimular o próprio organismo a combater a doença.
8: Eu fiz um ciclo de quimioterapia, deu muito resultado, e aí fiquei só com a imunoterapia. E aí foi dando certo, e com isso já ganhei 7 anos, né?
7: O tratamento teve uma resposta satisfatória. Hoje, Tereza está sem evidências do tumor e leva uma vida normal. A experiência mostra o impacto da imunoterapia, considerada uma das estratégias mais avançadas no combate ao câncer. Conhecido comercialmente como Keytruda, o medicamento age de forma diferente da quimioterapia tradicional. Em vez de atacar diretamente o tumor, ele estimula o sistema imunológico do paciente a reconhecer e combater as células cancerígenas. Isso pode aumentar a eficácia do tratamento e, em alguns casos, reduzir efeitos colaterais, como explica Clarice Baldotto, presidente da Sociedade Brasileira de Oncologia Clínica.
9: Ele mudou a história da oncologia, eu diria assim, essa classe de medicamentos, principalmente para alguns tumores, como melanoma, que é um tumor de pele bem agressivo, que a gente tinha pouco tratamento, câncer de pulmão e, mais recentemente, para vários outros tipos de tumores, como câncer de mama, câncer de esôfago, câncer de cabeça e pescoço. Então, hoje, muitos tipos de tumores, o paciente se beneficia em utilizar essa classe de medicamentos isolada ou, às vezes, até combinada com outros tratamentos, como a própria quimioterapia.
7: Agora, essa tecnologia de ponta pode chegar a mais pacientes da rede pública. O governo do Brasil firmou uma parceria para a produção 100% nacional do medicamento, indicado para até 18 tipos de câncer. O acordo prevê a transferência de tecnologia para o Instituto Butantan, que passará a produzir o medicamento no país para distribuição pelo Sistema Único de Saúde. Um avanço para o tratamento universal, disse Fernanda Denigri, secretária de Ciência, Tecnologia e Inovação do Ministério da Saúde.
10: A expectativa é que haja uma transferência de tecnologia da empresa detentora da tecnologia para o Instituto Butantan e, neste tempo, o Instituto Butantan vai começar a aprender a fazer essa molécula e começando a produzir no Brasil.
7: Na rede privada, o custo do Keytruda pode chegar a cerca de R$ 27 mil por dose, o que limita o acesso. Com a produção nacional e a oferta pelo SUS, a expectativa é ampliar o tratamento e baratear o custo. Para pacientes como Tereza Ferreira, a chegada desse tratamento à rede pública representa mais do que inovação. É a possibilidade de ampliar o acesso a uma terapia que pode prolongar a vida e trazer esperança para quem enfrenta a batalha contra o câncer.
8: E acho maravilhoso todo mundo poder ter acesso a isso.
7: Hoje, a terapia já é usada no SUS para casos de melanoma, mas a expectativa é ampliar o acesso para outros tipos da doença. A ampliação depende da avaliação técnica da Comissão Nacional de Incorporação de Tecnologias no SUS, que já está em análise. Reportagem Pablo Mundim.
0: Está em débito com o FIES, tem uma grande chance de sair do vermelho.
6: Até o fim do mês, o programa Desenrola FIES oferece descontos de até 99% nas dívidas.
0: E nos primeiros dias de adesão, muitos estudantes já aproveitaram as condições e foram negociados mais de R$ 1 bilhão em 24 horas.
3: Mais de 22 mil beneficiários do Fundo de Financiamento Estudantil já negociaram as dívidas nesta nova etapa do Desenrola FIES. Apenas nas primeiras 24 horas, foram mais de R$ 1 bilhão e 300 milhões negociados. A adesão começou na última quarta-feira. Mais de 1 milhão de alunos podem ser beneficiados com os descontos. O ministro da Educação, Leonardo Barchini, explica como participar.
11: E quem pode participar? Estudantes com contratos firmados até 2017 e que estavam em fase de pagamento em 4 de maio deste ano. A negociação pode ser feita até 31 de dezembro deste ano. Para fazer essa renegociação, você tem que entrar no site ou no aplicativo do seu banco, quer na Caixa Econômica Federal ou no Banco do Brasil. É uma nova oportunidade para você renegociar o seu débito, alívio no seu bolso, alívio no bolso dos brasileiros.
3: O FIES é uma das principais políticas públicas de acesso ao ensino superior privado no Brasil. O programa oferece financiamento para cursar graduação em instituições avaliadas positivamente pelo MEC. O Desenrola FIES visa ajudar milhares de estudantes a reorganizarem a vida financeira e seguirem com os projetos acadêmicos e profissionais. As condições variam conforme o perfil do estudante e o tempo de atraso no pagamento. Para quem está em dia ou com atraso de até 90 dias, a opção é quitar integralmente o financiamento, com 12% de desconto. Quem tem débitos vencidos há mais de 90 dias pode quitar o financiamento com desconto total nos encargos e redução de 12% no valor principal. Também tem a opção de parcelar tudo em 150 vezes, sem juros nem multas. Mas os descontos são maiores para quem está inadimplente há mais de 360 dias. O abatimento pode chegar a 99% no caso de quem participa do Cadastro Único para programas sociais do Governo Federal. Para renegociar, basta acessar o aplicativo do banco em que o contrato foi firmado, clicar na aba Renegociação do FIES e seguir os passos. Reportagem Graziela Mendonça.
6: E a partir de segunda-feira, 25 de maio, os trabalhadores vão poder consultar o saldo do FGTS disponível para uso no novo Desenrola.
0: A iniciativa permite utilizar até 20% do saldo do fundo de garantia ou até R$ 1.000, o que for maior, para renegociar dívidas em atraso.
6: Depois da consulta, as instituições financeiras vão ter até 30 dias para formalizar os contratos e registrar as informações junto à Caixa Econômica Federal.
0: Após a validação, o valor será transferido diretamente para o banco responsável pela renegociação.
6: Interesse num assunto, habilidades, notas, tudo isso pode influenciar na hora de decidir qual curso fazer no ensino superior.
0: Mas é preciso ficar atento também na escolha da instituição de ensino. Antes de se matricular, confira se a faculdade está regularizada.
12: Medicina, Direito, Engenharias, a lista de cursos superiores é grande e a responsabilidade na hora de escolher também. É preciso ficar atento sobre onde vai estudar. A instituição de ensino superior escolhida tem que ser reconhecida pelo Ministério da Educação. Caso contrário, o diploma não terá validade no mercado de trabalho. Além disso, é importante saber a nota do curso, que é dada pelo MEC. A pasta realiza ciclos de avaliações contínuos e examina quesitos como o desempenho dos estudantes, infraestrutura da instituição e formação dos professores. Cursos com notas baixas podem sofrer punições, reduzir turmas ou até fechar, caso continuem sendo mal avaliados. Saber a modalidade, se presencial ou não, também é necessário. Todas essas informações são públicas e devem estar nos sites das instituições de ensino. Os estudantes também podem realizar a consulta pelo EMEC. O sistema reúne informações sobre todas as graduações oficiais do país. Em caso de dúvidas ou problemas, procure a ouvidoria da faculdade ou a plataforma fala.br. Márcia Fernandes para a Voz do Brasil.
6: Garantir o cuidado das crianças para que as mães possam trabalhar e estudar.
0: Esse é o foco das cuidotecas, espaços públicos e gratuitos que oferecem lazer, alimentação e proteção para crianças de 3 a 12 anos, principalmente no período noturno.
6: O programa é uma alternativa segura para os horários em que as creches tradicionais já estão fechadas.
0: Até 2028 serão instaladas mais de 295 cuidotecas no país.
6: O Ministério do Desenvolvimento e Assistência Social, Família e Combate à Fome anunciou que até 2028, 295 cuidotecas vão ser implementadas em todo o território nacional, em 25 estados e o Distrito Federal, com presença em 204 municípios. As cuidotecas são espaços noturnos que recebem crianças com ou sem deficiência de 3 a 12 anos para que seus responsáveis, na maioria mulheres, possam trabalhar, estudar ou se qualificar profissionalmente. Ao todo, já foram implementadas 101 cuidotecas temporárias ou permanentes. O ministro Wellington Dias, do Desenvolvimento e Assistência Social, Família e Combate à Fome, destacou o papel deste novo instrumento social na vida dos cidadãos.
13: As cuidotecas nas universidades, nos institutos federais, no âmbito acadêmico, ela também nos municípios em instância de participação social representam uma inovação nas políticas públicas brasileiras. Elas criam condições reais para que muitas mulheres permaneçam e avancem sua trajetória escolar, acadêmica e profissional.
14: Maria Lúcia Tavares, professora no Instituto Federal de Minas Gerais, em Belo Horizonte, enalteceu as cuidotecas como espaços que têm auxiliado suas alunas a continuarem os estudos.
15: E o que a gente tem percebido é que essa política é super importante, não só como acesso, mas como também permanência. O fato da gente dizer que a gente vai ter um recurso como esse, ele é mobilizador para que as mulheres se inscrevam nos programas, né? Eu, como mãe, digo isso, que assim, é muito difícil para a gente estar em determinados lugares que não tem recurso para atender as nossas filhas, né?
14: A secretária nacional de cuidados e família do MDS, Laís Abramo, apresentou dados que evidenciam a relevância de cuidotecas na busca pelo desenvolvimento acadêmico e profissional de adultos, sem deixar de lado o cuidado com as crianças.
16: Hoje, entre os jovens que não concluíram o ensino médio, 9,5% pararam de estudar ou nunca estudaram pela necessidade de cuidar da casa, dos filhos, filhas ou outros parentes. Essa também é a principal razão pela qual 34% das mulheres que estão fora do mercado de trabalho não conseguem nem sair para procurar um emprego ou nem poderiam aceitar um emprego caso lhes fosse oferecido, é pela mesma razão. Essa proporção é maior para as mulheres negras, 37,6%, em comparação com as brancas, 29,3%.
14: Ao todo, já foram implementadas 101 cuidotecas temporárias ou permanentes. Reportagem Érica Brás. Empresas brasileiras exportadoras afetadas pela instabilidade internacional podem contar com o apoio do Plano Brasil Soberano.
0: São 21 bilhões de reais, sendo 15 bilhões do governo do Brasil e outros 6 bilhões do BNDES, o Banco Nacional de Desenvolvimento Econômico e Social.
17: O BNDES, Banco Nacional de Desenvolvimento Econômico e Social, abriu nesta sexta-feira o protocolo para que o setor produtivo do país possa solicitar crédito dentro do Plano Brasil Soberano. O objetivo da nova etapa do plano é apoiar empresas brasileiras de setores relevantes para a balança comercial nacional. O Brasil Soberano também visa apoiar as empresas exportadoras e seus fornecedores afetados pela instabilidade internacional, seja por causa dos conflitos no Oriente Médio, seja por causa das medidas tarifárias impostas pelo governo dos Estados Unidos. Tem direito ao crédito empresas dos setores de siderurgia, fertilizantes, móveis, automotivo, têxtil, farmacêutico, equipamentos eletrônicos, informática e minerais críticos, entre outros. Ao todo, estão disponíveis 21 bilhões de reais, sendo 15 bilhões do Fundo de Garantia à Exportação e mais 6 bilhões em recursos do BNDES, como explica o diretor de Desenvolvimento Produtivo, Inovação e Comércio Exterior do Banco, José Luiz Gordon.
18: O programa tem um foco muito estratégico de impulsionar os investimentos no Brasil, ajudar as empresas a ganharem novos mercados de exportação, e são 21 bilhões colocados para ajudar o setor industrial a investir no capital de giro e a enfrentar tanto as adversidades como criar uma base produtiva mais robusta para que o Brasil tenha mais soberania e possa gerar mais emprego e renda.
17: Para saber como solicitar o crédito e todas as informações sobre o plano, inclusive as condições de financiamento, você pode acessar o site bnds.gov.br/Brasil Soberano. Reportagem André de Barros Lima.
14: Gigante de mais de 2 mil quilômetros, o Rio São Francisco banha 5 estados e cerca de 30 milhões de pessoas dependem diretamente das suas águas.
0: Para assegurar o futuro do Velho Chico e garantir água a quem mais precisa, foram anunciados novos investimentos para revitalização ambiental, segurança hídrica e recuperação de bacias nas regiões do São Francisco e Parnaíba.
19: Na nascente histórica do Rio São Francisco, o ministro Valtês Góes conheceu de perto o berço do Velho Chico no Parque Nacional da Serra da Canastra, em Minas Gerais. O rio tem um papel fundamental para a segurança hídrica do semiárido brasileiro. As águas que nascem lá percorrem mais de 2.000 quilômetros e levam desenvolvimento para o coração do sertão nordestino. Hoje, mais de 30 milhões de pessoas são beneficiadas com as águas do Velho Chico. As obras de recuperação da estrada de acesso à nascente do Rio São Francisco, na cidade de São Roque, Minas Gerais, estão sendo realizadas para melhorar a trafegabilidade e fortalecer o turismo sustentável na região, como garante o ministro da Integração e do Desenvolvimento Regional, Valdez Góes.
20: Uma obra desafiadora, porque quem conheceu a estrada da Serra da Canastra nessa obra sabe que a caixa dela era bem estreita. Então nós temos ali de 6 a 7 metros de extensão, uma obra com toda a segurança de proteção de encostas, com drenagem, com preparação do solo, para ter uma vida útil realmente longa.
19: Valdez Góes também ressaltou o papel estratégico do Rio São Francisco para a segurança hídrica do país e defendeu a continuidade das políticas públicas voltadas à revitalização das bacias hidrográficas e o acesso à água.
20: Nós temos em torno de 2,6 bilhões de reais da conta Furnas e da conta São Francisco Parnaíba destinada a projetos de revitalização de bacias em Minas Gerais, com impacto positivo não só para Minas, mas para todo o Brasil.
19: O ministro Valdez Góes também assinou contratos para ações de recuperação hidroambientais em Pilão Arcado, na Bahia, e Petrolândia, em Pernambuco. As iniciativas somam 9,5 milhões de reais em investimentos voltados à recuperação de microbacias e ampliação da disponibilidade hídrica para comunidades locais. Reportagem Cleide Lopes.
21: A utilização do caça F-39 Gripen em um exercício conjunto da Força Aérea Brasileira com outras aeronaves marcou esta semana uma nova etapa na integração para a defesa aeroespacial do Brasil.
0: O caça Gripen é a aeronave mais moderna da frota brasileira e este ano teve a primeira unidade produzida totalmente em solo brasileiro, numa parceria com a empresa sueca criadora do modelo.
22: O principal destaque dessa edição é a participação inédita do caça F-39 Gripen, considerado atualmente a aeronave de combate mais moderna da FAB. Essa é a primeira vez que o modelo é empregado no exercício, marcando uma nova etapa no processo de integração do caça ao sistema de defesa aeroespacial brasileiro. O treinamento é conduzido de forma conjunta pela FAB, pela Marinha do Brasil e pelo Exército Brasileiro, com o objetivo de aprimorar a integração entre as Forças Armadas em cenários de alta complexidade. O diretor do exercício conjunto, Brigadeiro do Ar Paulo César Fischer da Silva, traz mais detalhes.
23: A gente tem a oportunidade de um cenário mais complexo, conseguimos inserir a parte de antiaérea, além da parte de salto operacional, que é muito interessante porque cria um cenário tático totalmente diferenciado para os nossos pilotos poderem realizar essa capacitação das novas táticas, técnicas e procedimentos que são utilizados no âmbito da aviação.
22: Segundo os organizadores, o exercício busca fortalecer a capacidade de resposta em situações de crise, além de aperfeiçoar operações aéreas e terrestres coordenadas. As atividades incluem missões de defesa aérea, escolta, reconhecimento, evacuação aeromédica, defesa cibernética e transporte de tropas e cargas. A operação também serve para testar procedimentos, treinar militares e elevar o nível de prontidão operacional das unidades participantes. A base aérea de Anápolis é considerada uma das estruturas estratégicas mais importantes da Força Aérea Brasileira para operações de defesa aérea e emprego do poder de combate no país. Reportagem Gabriel Pinheiro.
21: Serviços no Brasil avançou 3% em março desse ano em comparação com março de 2025, segundo pesquisa do IBGE.
0: O destaque foi o setor de informação e comunicação, com alta de 7,9%, impulsionado por telecomunicações, tecnologia da informação e serviços digitais.
21: Já em comparação com o mês anterior, fevereiro, o setor recuou 1,2%.
0: Ainda assim, opera 18,2% acima do nível pré-pandemia.
21: E essas foram as notícias do governo do Brasil.
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0: Fique agora com as notícias do Poder Judiciário e do Congresso Nacional. Uma boa noite e bom fim de semana.
21: A gente volta na segunda-feira. Boa noite para você e até lá.
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2: STF autoriza a operação contra esquema de fraude e sonegação fiscal no ramo de combustíveis no Rio de Janeiro.
4: STJ admite remissão pelo Enem para preso que já tinha diploma superior.
2: Neste fim de semana, quatro cidades realizam novas eleições.
4: Boa noite, eu sou Marcela Luiz.
2: E eu sou Walter Lima.
4: Supremo Tribunal Federal autoriza a operação da Polícia Federal contra esquema de fraude e sonegação fiscal no ramo de combustíveis no Rio de Janeiro.
2: A decisão é do ministro Alexandre de Moraes. Repórter Fernanda Porto.
5: Investigar os negócios da Refit, a antiga refinaria de Manguinhos, diante de suspeita de fraudes fiscais. O grupo é considerado um dos maiores devedores de impostos do país. Entre os alvos está o ex-governador Cláudio Castro, acusado de proteger e favorecer os interesses do grupo Refit. Também é alvo da operação o empresário Ricardo Magro, dono da empresa. Diante da gravidade do caso, também foi solicitada a inclusão do nome dele na difusão vermelha da Interpol, a lista dos mais procurados do mundo. A operação dessa sexta-feira também estipulou o bloqueio de cerca de 52 bilhões em ativos financeiros e a suspensão das atividades econômicas das empresas investigadas.
4: O ministro do STF, Flávio Dino, determinou a abertura de uma nova frente de análise para apurar suspeitas de irregularidades na destinação de emendas parlamentares para projetos culturais.
2: As informações foram apresentadas pelos deputados Henrique Vieira e Tabata Amaral. Repórter Judite Aragão.
24: No despacho assinado nesta sexta-feira, o ministro Flávio Dino afirma que os fatos narrados pelos parlamentares podem indicar em tese, o descumprimento de decisões anteriores do Supremo relacionadas à transparência e rastreabilidade das emendas parlamentares. O despacho cita que, se comprovadas, as irregularidades poderiam comprometer a efetiva entrega de bens e serviços à sociedade em afronta ao artigo 165 da Constituição Federal.
4: STJ admite redução do tempo de pena a preso aprovado no Enem, mesmo que já tenha diploma de curso superior.
2: Essa decisão uniformiza o posicionamento da corte sobre o tema. Fátima Uchoa.
25: A sexta turma negou o benefício a um preso, mas como a quinta turma tinha entendimento oposto, reconhecendo que a escolaridade anterior não impede o benefício, a defesa interpôs embargos de divergência. Ao resolver a divergência, a terceira sessão do STJ fixou a tese de que a escolaridade prévia do preso não impede a remissão, pois tal limitação não está prevista na lei de execução penal. O ministro relator Ribeiro Dantas sustentou que é possível a interpretação extensiva do artigo 126 dessa lei para favorecer o apenado quando se trata de remissão por estudo, especialmente porque o objetivo da execução penal inclui a ressocialização.
4: Neste fim de semana, quatro cidades realizam novas eleições.
2: Elas ocorrem devido à perda dos mandatos dos eleitos em 2024. Fábio Ruas.
26: Eleitoras e eleitores de Brejo Alegre em São Paulo e das cidades de Itaú e Ouro Branco no Rio Grande do Norte voltam às urnas neste domingo para eleger novos prefeitos e vices. Em Melgaço, município no arquipélago do Marajó, no Pará, a renovação será em todas as 11 cadeiras da Câmara de Vereadores. Em todas as votações deste domingo, quem vencer vai cumprir mandato até o dia 31 de dezembro de 2028.
3: Justiça do Trabalho e CNJ levam serviços gratuitos ao arquipélago do Marajó.
26: Os atendimentos acontecem de 18 a 22 de maio. Larissa Batista.
7: Anota aí, você trabalhador, trabalhadora, pode fazer a carteira de trabalho, entrar com o pedido de abono salarial e de seguro-desemprego. E pode até entrar com ações para a garantia de direitos. Entre 18 e 22 de maio, o mutirão vai levar tudo isso de graça a moradores dos municípios de Breves e Portel, na Ilha do Marajó, no Pará. E a população vizinha, em Melgaço, também será atendida.
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3: Uma boa noite.
26: Bom fim de semana e até segunda-feira.
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10: Eu sou Paula Groba.
11: E eu sou Ricardo Nakaoka.
10: E estes são os destaques de hoje do Jornal do Senado, que começa agora.
11: Senado vai analisar projeto que autoriza restituição do imposto de renda como garantia de empréstimo.
10: Avança projeto que destina parte da arrecadação das loterias a lares de idosos.
11: Comissão debate uso de imagens de flagrantes para combater crimes no comércio.
10: Boa noite.
11: Boa noite.
10: Quem tem dinheiro a receber da restituição do imposto de renda poderá usar esse valor para conseguir crédito antecipado nos bancos.
11: Um projeto que começa a ser analisado pelo Senado autoriza a restituição como garantia para empréstimos. A ideia é permitir que o contribuinte receba o dinheiro antes do calendário da Receita Federal e use os recursos da forma que considerar mais vantajosa. A reportagem é de Alexandre Campos.
12: A ideia do projeto é simples. A instituição financeira antecipa o dinheiro ao contribuinte deduzido os valores com encargos e juros que deverão constar claramente em contrato e passa a ter direito de receber a restituição no lugar dele na data do calendário divulgado pela Receita. Autor do projeto, o senador Plínio Valério, do PSDB do Amazonas, afirmou que em 2025 foram pagas quase 22 milhões de restituições que, somadas, correspondiam a cerca de 40 bilhões de reais. Ele explicou que ao anteciparem o recebimento desse dinheiro a que tem direito, por meio de contratos de empréstimo com os bancos, os contribuintes poderão usá-lo para quitar uma dívida mais cara ou comprar um bem em condição mais vantajosa.
27: A gente quer assim surgir uma nova possibilidade, uma nova opção para que as pessoas possam utilizar o seu imposto de renda de forma como queira, que ele beneficie e não apenas o Estado.
12: Pelo texto, o valor do empréstimo com a instituição financeira não poderá ser superior ao indicado na restituição pela Receita. Se eventualmente ultrapassar, o contribuinte continuará responsável pelo pagamento do saldo remanescente. Se for menor, o total que exceder será devolvido a ele na data da restituição.
10: E o dinheiro arrecadado com multas ambientais poderá ajudar no resgate e cuidado de animais abandonados em todo o país.
11: A Comissão de Assuntos Econômicos aprovou um projeto que destina parte desses recursos a organizações sem fins lucrativos, responsáveis pela proteção animal. Repórter Lana Dias.
28: Quem comete infrações ambientais pode ser multado entre R$50 e R$50 milhões, com base no dano causado. A proposta aprovada na Comissão de Assuntos Econômicos quer direcionar parte desse valor a programas de acolhimento e proteção de animais domésticos abandonados. Na leitura do relatório, a senadora Tereza Cristina, do PP de Mato Grosso do Sul, lembrou que as multas ambientais já subsidiam outras ações.
29: Esses recursos já são fonte para outras ações governamentais, de forma que caberá ao processo orçamentário decidir em que medida cada um dos objetivos concorrentes será contemplado com as receitas arrecadadas.
28: A proposta vai ser analisada pela Comissão de Meio Ambiente.
10: E parte do dinheiro arrecadado com loterias poderá ser usada para ajudar na manutenção de lares de idosos em todo o país.
11: A medida foi aprovada pela Comissão de Assuntos Econômicos. Repórter Marcela Cunha.
28: O
6: projeto permite destinar parte da arrecadação das loterias esportivas a instituições sem fins lucrativos que cuidam de idosos em tempo integral. Segundo o autor, senador Jaime Campos, do União de Mato Grosso, muitas acolhem pessoas sem apoio familiar e sem recursos. Pela proposta, a receita líquida de 3 concursos por ano ajudará essas entidades na compra de medicamentos, higiene, segurança, prevenção de infecções e adaptação de espaços. A relatora, senadora Damares Alves, do Republicanos do Distrito Federal, lembrou que os abrigos para idosos atendem uma população especialmente vulnerável.
13: Os casos de idosos com pouco ou nenhum amparo familiar e com carência de recursos para viver um final de vida de forma digna tende a aumentar nas próximas décadas. Precisamos garantir recursos para essa finalidade tão nobre e meritória.
6: Damares também reforçou que o projeto cria uma fonte permanente de recursos sem aumentar despesas da União, já que apenas reorganiza a destinação de parte do dinheiro das loterias.
14: E com o aumento da população idosa no Brasil, um outro projeto em análise no Senado pode ampliar a presença de médicos geriatras no atendimento básico do SUS.
15: A proposta prevê apoio da União para a contratação e qualificação desses profissionais. Repórter Henrique Nascimento.
16: Com o aumento da expectativa de vida, cresce também a preocupação com a saúde e a autonomia da população idosa. O projeto apresentado no Senado pelos senadores Alci Lucas, do PL do Distrito Federal, prevê incentivo à atuação de médicos especialistas em geriatria nas unidades básicas de saúde e equipes de saúde da família. Para o parlamentar, o país precisa criar políticas públicas voltadas ao envelhecimento da população.
17: Será que o governo acha que de 60 até os 100 o cara vai ficar assistindo televisão o dia todo em casa? Não vai. Você tem que criar política pública para o idoso. Nós temos sérios problemas com os idosos hoje. Se a gente não criar política pública, a gente vai ter sérios problemas.
16: A preocupação com a qualidade de vida faz parte da rotina do aposentado Nelson Takayanagi, que pratica atividades físicas na Universidade de Brasília.
18: Com o passar da idade, né? A gente vai tendo uma série de dificuldades locomotoras, psicológicas, físicas. E aí, esse tipo de atividade tenta manter a gente ativa e tenta manter a gente sem necessidade de um apoio.
16: O projeto será analisado pelas comissões do Senado.
14: Já está em vigor a lei que garante que assassinos de agentes de segurança cumpram pena preferencialmente em estabelecimentos federais de segurança máxima.
15: A iniciativa tem o objetivo de oferecer uma resposta rigorosa a crimes cometidos contra policiais, membros da Força Nacional e militares das Forças Armadas. Repórter Douglas Castilho.
20: Além do encarceramento em unidades federais, a nova legislação promove mudanças nas regras do regime disciplinar diferenciado, o RDD. O intuito é agilizar o processo legal, permitindo a solicitação da inclusão do preso nesse sistema mais rigoroso logo no início de sua detenção, dando ao juiz um prazo máximo de 15 dias para a decisão final. O texto determinava que o cumprimento da pena nesse regime fosse obrigatório, mas com vetos do presidente da República, essa ida para o RDD continuará dependendo de avaliação judicial caso a caso. O relator da proposta no Senado, o senador Sérgio Moro, do PL do Paraná, falou sobre o objetivo da medida.
22: Manda um recado ao mundo do crime, ao crime organizado especialmente, que assassino de policiais vai cumprir a pena em penitenciária federal de segurança máxima. Regime de cárcere duro, sim, mas um regime de cárcere necessário.
20: Também foi vetado o trecho que proibia expressamente o preso submetido ao RDD de progredir de regime ou conseguir livramento condicional. A presidência justificou que o endurecimento das penas precisa caminhar junto com as garantias constitucionais.
14: E a Comissão de Constituição e Justiça pode aprovar na próxima reunião a divulgação de imagens e áudios de crimes em flagrante dentro de estabelecimentos comerciais.
15: A ideia é que o compartilhamento dessas informações ajude na identificação e denúncia de criminosos. As informações com o repórter Bruno Lourenço.
23: O relator senador Espiridião Amin, do Progressistas de Santa Catarina, afirmou que o objetivo é auxiliar no combate à impunidade por meio da identificação e denúncia denúncia dos infratores. Ele ressaltou que a proposta traz mecanismos para impedir a simples divulgação de vídeos de furtos.
0: Ademais, a exigência do registro de boletim de ocorrência e a previsão de responsabilização por divulgação indevida funcionam como mecanismos de controle e desestímulo a abuso.
23: Depois da CCJ, o projeto de lei vai ao plenário do Senado.
11: Com trabalhos técnicos de João Lira, o Jornal do Senado fica por aqui. Acompanhe agora as notícias do Tribunal de Contas da União e da Câmara dos Deputados. Boa noite.
14: Boa noite e um bom fim de semana.
11: Minuto do TCU.
1: O Tribunal de Contas da União fez auditoria para avaliar o uso dos recursos federais destinados à saúde. Em 2025, o setor representou mais de 240 bilhões de reais no orçamento da União. A fiscalização analisou se o dinheiro foi aplicado de forma eficiente e se os resultados planejados foram alcançados. O trabalho verificou o alinhamento entre planejamento e execução orçamentária, além do uso de dados para apoiar decisões. O TCU identificou avanços na gestão da política de saúde, mas também apontou problemas. Entre eles, redução de recursos em programas estratégicos e baixa execução de ações importantes, como a compra e distribuição de vacinas e insumos. Quase um terço das iniciativas analisadas tiveram execução física abaixo do esperado, o que pode comprometer a entrega de resultados à população. Saiba mais em tcu.gov.br.
11: 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Jornal Câmara dos Deputados. Deputados aprovam remarcação de concursos para gestantes e lactantes.
2: Plenário cria uma rota turística religiosa na região do Cariri, no Ceará.
11: Câmara regulamenta aposentadoria compulsória de empregados públicos.
2: Boa noite. O plenário da Câmara aprovou proposta que permite que pesquisadores e cientistas de empresas públicas sejam recontratados, mesmo após a aposentadoria compulsória aos 75 anos. O repórter Antônio Vital acompanhou a votação.
4: A Câmara dos Deputados aprovou o projeto que autoriza pesquisadores e empregados de empresas públicas a permanecerem trabalhando mesmo depois da aposentadoria compulsória aos 75 anos. Isso será permitido para os funcionários em geral, caso não tenham completado o tempo mínimo de contribuição exigido para a aposentadoria. Esses funcionários poderão permanecer em serviço até que esse requisito seja atingido. Isso vai valer também para consórcios públicos e sociedades de economia mista. A proposta também permite que pesquisadores aposentados sejam recontratados para atuar em projetos de desenvolvimento científico, tecnológico ou de inovação. Eles poderão ser contratados inclusive pela instituição onde trabalharam até a aposentadoria. A condição para isso é que tenham um requisito de notória especialização, necessário para que sejam contratados diretamente sem licitação. Autor da proposta, o deputado Luiz Carlos Raul, do Podemos, do Paraná, disse que apresentou o projeto a pedido de pesquisadores da Embrapa. Ele disse que qualquer país do mundo tem interesse em manter seus cientistas na ativa.
5: O ser humano do século XXI está vivendo até 100 anos. Alguns até 105, até 110. Um pesquisador se leva no mínimo 30 anos para que ele tenha densidade total do conhecimento científico, tecnológico. Qualquer país do mundo iria olhar com carinho e atenção para não deixar os seus cientistas serem expulsos do trabalho de pesquisa.
4: O projeto recebeu parecer favorável da relatora, deputada Bia Kicis, do PL do Distrito Federal.
7: Realmente, nós não podemos abrir mão de cabeças brilhantes, de profissionais que, por décadas, desenvolvem projetos, cientistas renomados que trabalham pelo nosso país.
4: O projeto que autoriza pesquisadores e empregados de empresas públicas a permanecerem trabalhando mesmo depois da aposentadoria compulsória aos 75 anos, seguiu para análise do Senado. Da Rádio Câmara de Brasília, Antônio Vital.
11: Ciência e tecnologia.
3: Patrus Ananias, do PT Mineiro, propõe que a sociedade discuta o projeto que institui a Política Nacional de Minerais Críticos, aprovado na Câmara e em análise no Senado. O congressista defende a industrialização nacional com o objetivo de processar minerais como lítio, nióbio e terras raras em solo brasileiro.
2: Patrus Ananias entende que é preciso garantir o uso de recursos estratégicos para fortalecer a soberania e evitar a entrega do patrimônio nacional a interesses estrangeiros. Ele vê a exploração dessas riquezas vinculada à criação de postos de trabalho e ao fortalecimento da economia interna.
3: Célia Chacriabá, do PSOL de Minas Gerais, critica o texto da Política Nacional de Minerais Críticos e Estratégicos aprovado na Câmara. Ela afirma que a proposta não define com precisão o que são esses minerais, nem separa interesses econômicos da proteção à soberania nacional.
2: Célia Chacriabá defende uma política nacional para a exploração mineral, com consulta pública prévia e informada à população indígena. A deputada alerta que a extração sem critérios ambientais ameaça territórios, adoece comunidades e amplia os riscos para os povos originários.
3: Na opinião de Inácio Arruda, do PCdoB do Ceará, o Congresso deve priorizar o debate sobre minerais estratégicos e tecnologia, em vez de discutir pautas secundárias. Ele acredita que o desenvolvimento do país passa pela capacidade própria de extração, processamento e industrialização dos recursos naturais.
2: Inácio Arruda também teme a entrega de minerais estratégicos a interesses estrangeiros, sem geração de valor agregado no país. Para o deputado, investimentos em ciência, tecnologia e inovação fortalecem a soberania nacional e ampliam a participação da indústria brasileira no setor.
3: José Nelto, do União de Goiás, destaca que o Brasil vive uma disputa internacional em torno das chamadas terras raras. Por isso, o parlamentar reitera que os recursos minerais estratégicos devem permanecer sob o controle nacional.
2: Além disso, José Nelto critica a exploração mineral sem tributação adequada de outros metais associados ao níquel. Para o deputado, o Congresso deve impedir qualquer forma de entrega dos recursos naturais brasileiros a interesses estrangeiros.
3: Turismo. A Câmara aprovou a criação de uma rota turística religiosa na região do Cariri, no Ceará. A repórter Daniele Lessa tem mais informações sobre o lugar.
8: A Câmara dos Deputados aprovou o projeto que cria a Rota Turística Religiosa do Cariri, reunindo municípios do Ceará conhecidos pelas tradições religiosas e pelo turismo de peregrinação. O projeto foi apresentado pelo deputado Yuri do Paredão, do MDB do Ceará, para fortalecer o turismo religioso, valorizar o patrimônio cultural da região e estimular a economia local. Entre os principais pontos da rota estão monumentos e espaços religiosos já conhecidos pelos visitantes, do MDB do Ceará, para fortalecer o turismo religioso, valorizar o patrimônio cultural da região e estimular a economia local. Entre os principais pontos

0: municípios na região. Pontos que também foram defendidos pelo deputado Helder Salomão, do PT do Espírito Santo.
1: E conciliar o turismo religioso com o desenvolvimento econômico sustentável, isso é também muito fundamental, com a geração de emprego, renda e oportunidades, é de fato de se louvar uma iniciativa como essa.
0: O texto prevê que o governo federal poderá apoiar ações de melhoria da infraestrutura turística, da sinalização e da acessibilidade, além de iniciativas de qualificação profissional e atendimento aos visitantes. Ao defender a aprovação do texto, o deputado Chico Alencar, do PSOL do Rio de Janeiro, comentou a beleza da expressão religiosa do Cariri.
2: Nós somos sequiosos de explicação das nossas origens e desejosos de infinitude. E eu, como filho de piauiense, tive a honra já e o privilégio de conhecer Juazeiro do Norte, Crato, Barbalha, Santana do Cariri, com as suas santidades e devoções muito bonitas, muito piedosas e dignas de uma rota turística religiosa.
0: O projeto que cria a rota turística religiosa do Cariri no Ceará seguiu para análise no Senado. Da Rádio Câmara de Brasília, Daniele Lessa.
3: Desenvolvimento Regional.
4: Átila Lins, do PSD, destaca a visita a municípios do interior do Amazonas, onde participou de inaugurações e anunciou obras nas áreas de saúde, assistência social, esporte e infraestrutura. Segundo o deputado, as ações contemplam cidades como Lábrea, Tefé e Jutaí.
5: Ele também participou da posse do novo governador do Amazonas, Roberto Cidade, e do vice-governador Serafim Correia, após a renúncia dos antigos ocupantes dos cargos. Átila Lins destaca que a eleição realizada pela Assembleia Legislativa representa um momento inédito na política estadual.
3: Educação.
4: Sônia Guajajara, do PSOL de São Paulo, celebra a aprovação no Senado de proposta que cria a primeira Universidade Federal Indígena, com sede em Brasília, mas com polos distribuídos em diversas regiões.
5: Sônia Guajajara registra que a Universidade Federal Indígena nasce de debates realizados nos territórios com a participação de professores, estudantes, educadores e do Congresso Nacional. Ela ressalta ainda a importância da instituição para valorizar os saberes dos povos originários.
4: Hildo Rocha, do MDB do Maranhão, lamenta ataque ocorrido no início do mês em uma instituição de ensino de Rio Branco, no Acre, onde um adolescente matou duas servidoras que tentavam desarmá-lo. Ele defende a aplicação efetiva da lei anti-bullying como forma de prevenção a episódios de violência.
5: Hildo Rocha também cobra do Ministério Público, das prefeituras e das comunidades escolares medidas contra o bullying no ambiente escolar. Ele afirma que diretores e profissionais da educação devem receber treinamento para identificar conflitos antes que a violência se agrave.
4: A Câmara analisa propostas que incluem os jogos eletrônicos como recursos pedagógicos no ensino básico. Confira os detalhes com a repórter Sofia Peçanha.
6: O uso de jogos eletrônicos como ferramenta de aprendizado pode ganhar mais espaço nas escolas brasileiras. Dois projetos que propõem desde atividades extracurriculares com games educativos até a utilização de técnicas de gamificação em sala de aula avançaram na Câmara dos Deputados. O primeiro projeto, apresentado pelo deputado Marcos Tavares, do PDT do Rio de Janeiro, institui os jogos eletrônicos como atividade extracurricular em escolas públicas e privadas de ensino básico. Na prática, as escolas poderão oferecer atividades com jogos educativos fora da grade obrigatória de disciplinas. O objetivo é estimular habilidades como raciocínio lógico, criatividade, a resolução de problemas, trabalho em equipe e a inclusão digital. O texto também determina limites para o tempo de exposição às telas, critérios pedagógicos e adequação por faixa etária e a capacitação de professores e monitores. A proposta foi aprovada pela Comissão de Educação. No parecer, o relator, o deputado Dagoberto Nogueira, do PP do Mato Grosso do Sul, destacou os benefícios do uso pedagógico dos jogos eletrônicos no ambiente escolar.
7: A utilização de jogos eletrônicos como ferramenta pedagógica contribui significativamente para o desenvolvimento de competências essenciais como raciocínio lógico, pensamento crítico, criatividade e resolução de problemas.
6: Também foi aprovado pelas Comissões de Finanças e Tributação e de Educação projeto do deputado Coronel Crisóstomo, do PL de Rondônia, que cria uma política nacional de estímulo ao uso de jogos eletrônicos na educação básica.

0: ideia é incorporar elementos de gamificação ao processo de aprendizagem. Isso inclui o uso de dinâmicas inspiradas em jogos, como desafios, fases e sistemas de pontuação, para aumentar o engajamento dos alunos nas atividades escolares. O texto prevê que o governo federal deverá definir os recursos para custear a nova política de educação e o momento de adotá-la de acordo com a disponibilidade financeira e sem aumento de despesas. Durante entrevista ao programa Painel Eletrônico da Rádio Câmara, o deputado Coronel Crisóstomo afirmou que o uso orientado de tecnologias digitais pode ter impacto direto na permanência dos alunos na escola.
1: Toda criança gosta de usar um aparelho eletrônico. Guiado, orientado, é muito melhor e com certeza nós vamos diminuir drasticamente a evasão escolar. Agora, se ela sabe que vai para a escola, mesmo tendo a orientação do professor, e ele vai usar uma máquina que possa aprender, a criança não vai faltar à sala de aula.
0: Agora, os dois projetos que incluem jogos eletrônicos como recursos pedagógicos no ensino básico no Brasil aguardam a análise da Comissão de Constituição e Justiça. Da Rádio Câmara de Brasília, Sofia Peçanha.
2: Segurança Pública. Rosângela Reis, do PL de Minas Gerais, celebra a aprovação do projeto que aumenta as penas para homicídio e lesão corporal contra trabalhadores da segurança privada. Ela explica que a medida busca proteger vigilantes que atuam na defesa de vidas e patrimônios em locais de grande circulação.
3: Rosângela Reis defende a valorização salarial e institucional da categoria com melhores condições de trabalho. A parlamentar afirma que os vigilantes não pedem privilégio, mas reconhecimento pelo serviço prestado à população.
2: Coronel Ulisses, do União do Acre, reforça a importância do projeto que aumenta as penas para crimes contra vigilantes e profissionais de segurança. Ele observa que a categoria precisa ser valorizada, pois atua na linha de frente de bancos e escolas, estando exposta a riscos iminentes.
3: Para Coronel Ulisses, aumentar as punições contra homicídios e lesões corporais significa dar uma resposta firme aos criminosos. Ele ressalta que o texto também prevê um amparo a familiares dos agentes caso o crime seja cometido em razão da atividade profissional da vítima.
2: Silvio Antônio, do PL do Maranhão, afirma que casos recentes de estupro coletivo contra crianças evidenciam a necessidade de o Congresso Nacional retomar o debate sobre a redução da maioridade penal.
3: O deputado também defende punições mais severas para adolescentes envolvidos em crimes graves. De acordo com Silvio Antônio, a legislação atual é insuficiente para responder a casos de extrema violência contra crianças e adolescentes.
2: Jorge Sola, do PT da Bahia, acusa parte da oposição de alterar a legislação penal para beneficiar aliados políticos. O deputado alerta que a mudança na dosimetria das penas aplicadas aos envolvidos nos atos de 8 de janeiro pode abrir precedentes para reduzir punições para outros crimes graves.
3: Jorge Sola também relaciona a derrubada de vetos presidenciais a articulações políticas ligadas às investigações sobre o Banco Master. Ainda assim, o deputado afirma que a Polícia Federal deve conduzir as apurações de forma imparcial.
2: Paulo Marinho Júnior, do PL do Maranhão, acredita que mudanças na legislação penal podem reduzir a sensação de impunidade no país. Segundo o parlamentar, autores de delitos graves precisam ser responsabilizados com mais rapidez e rigor pela justiça.
3: Na visão de Paulo Marinho Júnior, a morosidade do judiciário e a falta de punição favorecem a reincidência criminal e estimulam fraudes eleitorais. O deputado defende a união de diferentes correntes políticas em torno de propostas voltadas ao fortalecimento da segurança pública.
2: Direitos humanos. A Câmara aprovou a remarcação de etapas de concursos para gestantes e lactantes. O repórter Antônio Vital acompanhou a votação.
4: A Câmara dos Deputados aprovou o projeto que garante a remarcação de etapas de concursos públicos para candidatas por motivo de saúde relacionado à gestação, ao parto ou ao período pós-parto. A proposta, já aprovada pelo Senado, estabelece que candidatas nessas condições poderão fazer qualquer etapa do concurso em segunda chamada, incluindo provas escritas, avaliações práticas e testes físicos. A candidata terá que cumprir os mesmos critérios e exigências dos demais concorrentes, preservando o caráter competitivo do processo. O projeto também define regras para a remarcação da prova. Ao ter o atestado médico aceito, a nova data deverá ocorrer entre 30 e 90 dias após o parto ou após a comprovação da condição de saúde. Em alguns casos, esse prazo poderá ser prorrogado. Outra medida prevista é a garantia de atendimento para candidatas lactantes, com direito à amamentação durante as avaliações, sem prejuízo do tempo de realização da prova. Relatora da proposta, a deputada Júlia Zanatta, do PL de Santa Catarina, argumentou que o projeto garante tratamento igualitário entre os candidatos, sem criar privilégios, pois apenas autoriza a realização das etapas em momento adequado. A relatora também destacou que a proposta, que inicialmente tratava apenas dos testes físicos para gestantes, protege não apenas a candidata, mas também a saúde do bebê.
5: Consegui, inclusive, ampliar, porque o projeto ele previa a questão das regras para concurso público, especialmente no TAF, no teste de aptidão física. O nosso texto, enquanto relatora, conseguimos ampliar para todas as etapas do concurso e incluir também a questão da amamentação.
4: O projeto foi aprovado de maneira simbólica pelo plenário, sem votos contrários. Para a deputada Érica Cocai, do PT do Distrito Federal, é uma maneira de garantir o direito das mulheres.
6: Asseguram que as mulheres possam ter condições de disputar qualquer tipo de certame e a partir do seu próprio conhecimento. A mulher que não tiver condições de disputar da mesma forma em função da gravidez ou em função de estar em um período pós-parto, vai ter o direito de, em outro momento, ter ali provada a sua capacidade.
4: O texto prevê ainda punições em caso de uso indevido do benefício, como eliminação do concurso e ressarcimento de despesas. Como o projeto que estabelece regras nacionais para permitir a remarcação de etapas de concursos públicos para gestantes e lactantes foi alterado pela Câmara, o texto retornará ao Senado para nova análise. Da Rádio Câmara de Brasília, com informações de Daniela Lessa, Antônio Vital.
3: Bom Gás, do Rio Grande do Sul, afirma que os correligionários do PT apoiam a criação da CPI do Banco Master e rebate acusações de que o partido seria contrário à investigação. Ele alega que deputados da legenda assinaram um requerimento para a criação da comissão no ano passado.
2: Bom Gás também cobra a instalação da CPI e defende o aprofundamento das investigações sobre irregularidades envolvendo o Banco Master. De acordo com o deputado, é necessário esclarecer possíveis conexões políticas e financeiras relacionadas ao caso.
3: Rodrigo Dazaeli, do PL de Mato Grosso, rebate críticas de parlamentares do PT sobre o uso de armas legalizadas pelo crime
7: organizado. 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Dia 16, em Vitória da Conquista, das 8 à 1 da tarde, na Rua Formosa, número 295B, bairro Felícia, próximo ao Educandário Castro Alves e próximo ao Castrinho Kids. 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
13: 8:01.

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4: 8:40.